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1: E olha, vamos nessa, turma. Chegamos com o nosso Time Machine. É Rodrigo Campos que tá falando dentro do seu radinho. E aí, como é que tá? Tudo jóia? Bora aproveitar o final de semana? E eu já vou começar os trabalhos em 2006. Lily Allen lançou Smile, que com o seu ritmo delicioso de reggae pop e aquela letra irônica sobre superar um ex-namorado, se tornou o grande hino do verão europeu e apresentou o estilo único da cantora para o mundo. Bora abrir os trabalhos do
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Viajar com o Time Machine. Eu sou Rodrigo Campos, sempre um prazer estar dentro do seu radinho. Curtindo essa viagem, bora pra 1993 com o Kid Abelha, lançou a versão remix de Pintura Íntima, né? Que com aquela batida dance e irresistível e o saxofone marcante de Jorge Israel, deu uma nova vida ao clássico de 1983. Uma música de 43 anos. Colocou todo mundo pra dançar nas pistas e nas rádios de todo o Brasil. Esse é o Time Machine.

Beyoncé aqui no Time Machine, aquele som que você gosta de ouvir, né? Então, em 2005, a Beyoncé lançou Check On It, lembra? Que com seu ritmo contagiante e clipe repleto de looks cor de rosa icônicos, dominou as paradas de sucesso e se tornou o tema principal da trilha sonora do filme A Pantera Cor de Rosa. Esse é o Time Machine.

0: Machine no seu radinho, final de semana, né, turma? E a gente aqui curtindo a viagem. Segura, já já eu volto com mais e daqui a pouco eu volto direto nos anos 80, hein?
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6: Mariane, quais animais sofrem mais durante a seca?
7: Os animais que mais sofrem são aqueles que precisam de mais nutrientes, como, por exemplo, os bezerros, as vacas prenhas, vacas em lactação e animais em fase de engorda. Como eles têm uma exigência maior, eles sentem mais rápido quando a alimentação não está adequada.
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16: Tamo de volta, gente! Time Machine dentro do seu radinho! Aqui é Rodrigo Campos. Bora continuar a viagem nos anos 80 agora, 1983. Peter Selling lançou Major Tom, que com a sua atmosfera espacial e o ritmo synth-pop envolvente, se tornou um dos sucessos absolutos nas paradas mundiais e uma das músicas mais icônicas da década de 80. Vamos embora curtir aqui no Time Machine.
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9: Ah, que tá chegando a hora, aquela hora que eu gosto, ficar com você na terça-feira. Eu, Luciano Leão, a partir de agora te faço companhia aqui com a Hora do Peão, Torinho. O Torinho faz a parceria perfeita aqui, né, Torinho? Você que manda no negócio, você que escolhe. Vai ter o quê, Torinho? Zé Neto e Cristiano. Edson e Hudson. Gustavo Lima, Torinho. Começa o negócio aí, começa bem, vai. Diego e Vitor Hugo, a primeira de hoje.

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Momento Pé no Barro tem Teodoro e Sampaio.

0: sequência maravilhosa, meu povo. Animação e energia, né, Torinho? Esse aqui, vou te falar, adrenalina o tempo todo. Ô, Torinho, Gustavo Lima tem, né? Você vai separar já já, é isso? Eu quero, hein? Eu quero, hein?
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4: 10h25.
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8: 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Vamos com mais modão, vamos com Marília Mendonça.

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2: 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Eu falei que eu sou formada na pecuária. Menina da pecuária.

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2: Essa é uma das minhas preferidas. Ela é forte. O céu explica.

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0: jornada de hoje chega ao fim, Torinho. E foi bom, hein? Se foi bom, foi uma delícia. Eu, Luciano Leão, indo embora. O Torinho, vem comigo. Mas a gente promete. Nós volta amanhã no mesmo horário. Um beijão pra você. Valeu!
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4: 10h54.
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4: 10h58.
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4: Tô feliz que você tá aí do outro lado para curtir junto comigo a melhor programação romântica do nosso rádio. Começa o No Ritmo do Amor, hoje segunda, 25 de maio, e a gente com certeza vai pensar nos bons momentos que já vivemos. Precisamos ter um tempo só nosso pra gente relaxar e pensar nas coisas boas da vida. Essa noite eu começo com a Tracy Chapman, Baby Can I Hold You? Sejam muito bem-vindos.

Roupa Nova com Joana. E um beijo para Eneida, final do telefone 4429. André Luiz também tá curtindo a gente. Um beijo para você, André. Ele gostaria de ouvir o Skank e hoje tem algo parecido na programação, tá, André? Muito obrigada pela sua participação.

0: Você pela Vida é a música que encerra e muito bem a sequência com Eros Ramazzotti. Antes, Armandinho, Desenho de Deus. Eu não demoro.
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0: Meu conselho para você nesta segunda-feira é o seguinte: ou eu e você começamos hoje, ou vamos continuar vivendo exatamente da mesma maneira. A decisão é nossa. Eu tenho algumas coisas para mudar. E você? Música que faz parte da trilha sonora do filme Um Lugar Chamado Nothing Hill. She, com Elvis.

você, eu toquei Won't Go Home Without You com Maroon 5. Antes, Skank, algo parecido. Denilson tá curtindo a gente essa noite. Aninha, tô de folga, sou o porteiro. E hoje, junto com a Vanessa, minha esposa, curtindo no ritmo do amor. Muito obrigada, Denilson, pela companhia de vocês. Um beijo também para o Alberto. Ele manda um beijo para a Camila, a sua esposa, há 29 anos. Muitas alegrias para vocês, Alberto e Camila. E a Sheila também tá curtindo a gente. Ana, eu gostaria de ouvir o hit. Adoro o seu programa. Parabéns. Muito obrigada, Sheila. Anotado o seu pedido.

Nando Reis, para encerrar a sequência, me diga, antes Player, Baby Come Back. Depois do intervalo, eu volto com essa aqui, ó.

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7: Aqui no ritmo do amor, você pode participar a hora que você quiser. Salve no seu celular o nosso WhatsApp para você pedir a sua música e mandar um beijo para quem você gosta. 3499-136-2203. Lá no meu Insta, no Sou Ana Paula Barros, você também pode deixar o seu alô. E eu te contei antes do intervalo. Agora tem Dionne Warwick, No Night So Long.

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O som do Terry Swims, Bad Dreams. E quem participa agora é a Juliana. Aninha, fala pro Lucas que quando duas almas se conectam de verdade, até o silêncio vira demonstração de amor. Juliana, muito obrigada pelo seu recado apaixonado. Obrigada pela participação e um beijão pra vocês. Um beijo para o Gabriel. Ele manda um feliz aniversário pra sua mãe, a dona Célia, que hoje, dia 25, completa 79 anos. Muitas alegrias pra família de vocês. Muita saúde!

0: Hora do nosso intervalo, então, hora de encerrar a sequência. E dessa vez com Alex Warren, Ordinary. Antes, Patufu, canção pra você viver mais. Depois do intervalo, eu te espero e sempre com música boa. Até já.
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0: De volta com No Ritmo do Amor, e aqui, além de ouvir boa música, a gente conversa um pouco sobre a nossa vida, escolhas, o nosso futuro, às vezes até do passado. A gente não sabe o peso das nossas escolhas, não é? Até chegar as consequências. Pensemos bem naquilo que vamos fazer e escolher. Estranho Amore, Laura Pausini.

Esse foi o Lulu Santos com Um Certo Alguém. Um beijo para a Edneia. Aninha, sou costureira, adoro ouvir o seu programa e hoje tá muito melhor porque o meu maridão Jorge tá comigo. Edneia, adorei. Com certeza tá muito melhor, né? Um beijo também para o Sargento Molino, um beijão para o PM Santiago e o Júlio Souza também tá curtindo a gente. Muito obrigada pela audiência e pelo carinho de vocês.

0: Sucesso da Sandra de Sá para encerrar e muito bem no ritmo do amor desta segunda-feira. Não vá. Antes, Nickelback, Far Away. Muito obrigada pela sua companhia e obrigada também pela sua participação no 3499-136-2203. Eu te espero também no meu Insta, no Sou Ana Paula Barros, e eu desejo a você uma ótima semana, cheia de novidades. Beijo da Ruiva, fica bem.
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5: Oi, meu Brasil. Boa semana, gente. Coragem. Segundamos. Bora começar mais uma semana aqui. Quem fala é Rodrigo Campos, sempre dentro do seu radinho. Cheguei, segundou e vamos nessa, aproveitar a semana juntos. Bora começar os trabalhos? Vou começar com Paradise. É, hoje vai ter Paradise. Vou tocar Thiago York com Menos é Mais, turma.

é. Olha só, a Shakira, Madonna e o BTS não vão ganhar nenhum tostão. Zero. Não vai ter din-din de cachê. Pra tocar na final.

0: É o BTS Dance Swim. Já já eu volto pra continuar o Top Tunes com o Guilherme Benuto. Sai daí não.
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8: Eu voltei!
0: Rodrigo Campos, hein? Dentro do seu ratinho. Boa segunda-feira, gente. Agora tem sujeito homem.

Chocolate, turma do pagode. Alô, Virgínia. Oh, deixa eu te falar uma coisa. O Zeca Pagodinho, Alcione e o Jorge Aragão vão reunir um time de peso com Belo, Péricles e seu Jorge em um cruzeiro temático do samba, turma. Ó, que da hora. O evento promete ser o maior encontro do gênero em alto mar com muito pagode e os maiores sucessos das nossas músicas que a gente gosta e ama. Vai ser uma verdadeira festa na água pra nenhum fã de samba botar defeito. Eu já fui fazer cruzeiro assim, temático. É bom demais. Ó, se você tiver a oportunidade, vá, você não vai se arrepender. 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

0: Tracy Adams. That's so true. Fechou o Top Tunes dessa segundona braba, hein? Segundou com S de só por Deus. Amanhã eu volto. Eu sou Rodrigo Campos. Beijo, gente. Te espero, hein? Tchau, tchau.
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1: Mais uma segunda-feira, mais uma semana começando por aqui. Que bom, né? Mais Brasil também tá chegando pra você com as melhores músicas pra animar a sua semana, já começar naquele alto astral. Eu sou a Flávia Becker, sempre muito bom ter você com a gente. E aqui no Mais Brasil, a gente já começa o som do Zé Neto e Cristiano, escondendo o...

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0: Pecado, parceria Menos é Mais e Simone Mendes, a música mais tocada do ano passado. Essa eu sei que todo mundo sabe, né? Eu vou pro intervalo aqui no Mais Mais, daqui a pouquinho eu tô de volta, viu? Tem Paula Fernandes, tem Jeito Moleque, Ana Castela e muito mais. 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
5: Tô de volta com o Mais Mais Brasil, uma boa segunda-feira, uma boa semana. E a gente ouve agora a Paula Fernandes com a versão Amar de Novo, é a música da Adele, Set Fire to the Rain.

uma perdida, Jeito Moleque, Pixote, transformando tudo em pagode. E a gente segue com essa parceria do Matheus e Cauã e a Ana Castela, Ilusão de Ótica.

0: Aliás,
1: bebe um pouco mais, que o assunto é importante demais.

0: guerra, amor e paz, som do doce encontro e o sorriso maroto. Agora, vou pausar um pouco as músicas pra gente dar aquela fofocadinha, pode ser? A ex-BBB Carol Peixinho, esposa do Thiaguinho, ela abriu o jogo nas redes sociais e falou sobre as dificuldades que tá passando pra manter a rotina de treinos depois que virou mamãe. Ela contou que a correria e a rotina com o bebê deixam um tempo curto, tanto pra ela quanto pro Thiaguinho, mas que segue tentando aí se adaptar nessa nova fase. Os fãs encheram os comentários com mensagens de apoio e também a galera, né, os pais de hoje em dia se identificaram muito com essa realidade da maternidade, de tentar conciliar tudo. E agora a gente segue o som com Henrique Juliano, seja ex.
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1: Tiaguinho e Billy SP, em busca da minha sorte. Essa música é boa pra uma segunda-feira, né? Pra gente ir em busca da nossa sorte, correr atrás aí das nossas coisas. Muito obrigada pela sua companhia aqui no Mais Mais Brasil. Que a sua semana seja incrível. Amanhã eu tô de volta e amanhã te espero por aqui. Valeu, tchau, tchau.
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na sua companhia. Tudo certo por aí? Eu sou o Luciano Leão e a gente começa agora o Pé no Barro. O Pé no Barro que traz de volta aquela que marcou uma passagem da sua vida. Sabe aquela música sertaneja que tem história? Então, a gente vai e resgata. Hoje, dia 25 de maio, dia do trabalhador rural. Então, você que trabalha no campo, você é fundamental para o agronegócio, é fundamental para a alimentação do povo brasileiro. Já pensou nisso? A importância da sua função na sociedade? Um abraço a você que é profissional, você que é trabalhador rural. Olha, hoje você vai relembrar por aqui Zé Ricardo e Tiago, vai ter uma antiga de Bruno e Marrone e, para começar, coisa bem boa demais, tem Leonardo.

0: Mata Saudade, numa só sequência, né, gente? Numa só sequência, tanta música boa do passado. Você vai relembrar ainda hoje João Neto e Frederico, Jades e Jadson. É só você continuar com a gente. É
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9: Saudade agora. Música bonita demais pra gente matar a saudade.

0: Barreirito.
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0: aqui no
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Olha a hora em Silvânia, agora 5:03. Bom dia, família sertaneja, bom dia Goiás, bom dia Brasil. Estamos começando mais uma edição do Encontro com os Amigos nessa manhã de segunda-feira, 1º de agosto do ano 2026. Está no ar mais uma edição do Encontro com os Amigos até, aliás, 3 de agosto do ano 2026, está no ar mais uma edição do Encontro com os Amigos até às 7:10 nessa manhã de segunda-feira. Bom dia! Bom dia para você que já acordou, bom dia para você que está acordando agora, bom dia para os amigos madrugadores sempre nos ouvindo todas as manhãs. Bom dia! Bom dia para os amigos aí no curral, tirando leite nessa manhã de segunda-feira. Bom dia para os amigos aí na ordenha. Bom dia para os amigos garis aí pelas ruas da cidade. Aos amigos do caminhão coletor de lixo, sempre nos ouvindo todas as manhãs. Bom dia também para os motoristas dos ônibus escolares, aos motoristas das vans escolares, bom dia. Bom dia também para os amigos das panificadoras, cerâmicas, olarias, aos amigos da pessoal que está aí já na garagem da prefeitura, né? O pessoal que acorda de madrugada está aí nos ouvindo, bom dia. Bom dia também para os amigos da saúde, sempre indo para Goiânia e para outras cidades aí na sintonia, bom dia. Bom dia para os amigos aí no hospital Nosso Senhor do Bonfim, aos amigos vigilantes, bom dia para os amigos taxistas, aos amigos bombeiros, né, o pessoal aí do Corpo de Bombeiros, bom dia também para os amigos aí da Polícia Militar. Agora 5:05 em Silvânia, é o seu, o nosso encontro com os amigos. Bom dia para os amigos caminhoneiros que já estão aí rodando a estrada aí, bom dia!

0: manter a sua amizade aqui no Encontro com os Amigos, agora 5:06. Bom dia!
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0: Olha a hora em Silvânia, conferindo 5:06. Bom dia!
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0: Hora certa em Silvânia, 5:06. Bom dia.
1: Jacaré está.
0: Bom dia para você na sintonia do encontro com os amigos. Bom dia.

Olha a hora em Silvânia, conferindo 5 horas e 7 minutos em Silvânia. É o seu, nosso encontro com os amigos até às 7h10, nessa manhã de segunda-feira, 3 de agosto do ano 2026. Bom dia! E a gente começa com Tião Carreiro e Pardinho. 5 horas e 7 minutos, bom dia! Fui um

0: Silvânia, ora em Silvânia, conferindo agora 5 horas e 14 minutos. Bom dia para você na sintonia do encontro com os amigos dessa manhã de segunda-feira. Para você, uma semana abençoada de muita paz, muita saúde, muita alegria. Para todos nós, bom dia.
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0: Olha a hora em Silvânia, agora 5 horas e 25 minutos. Vamos seguindo com o nosso encontro com os amigos até às 7h10 nessa manhã de segunda-feira. Bom dia! Deixa eu mandar bom dia para amiga Nilva Maria Moreira e toda a família aí na cidade de Vianópolis, na sintonia. Bom dia também para o amigo Silvio do Som, aí na chácara IP Roxo. Bom dia. Bom dia para o amigo Deusmar e a esposa Valdete, aí no bairro São Sebastião. Acordou cedo hoje, hein, Deusmar? Bom dia para você. Obrigado pelo carinho, pela audiência e bom trabalho aí, viu? Aí trabalhar nessa segunda-feira. Bom dia. 5 horas e 25 minutos em Silvânia. Tá chegando mais moda boa para você aqui no Encontro com os Amigos. Bom dia.

Olha, olha, Silvane, agora 5:30, deixa eu mandar bom dia pro amigo Tonton, o grande Tonton caminhoneiro, tá aí na escuta, bom trabalho para você, uma ótima semana, uma semana abençoada, de muita paz, muita alegria, já tá aí na estrada, né, Tonton, acelerando o carrão do 12 aí, na sintonia aqui do nosso encontro com os amigos, bom dia para você, bom trabalho, o nosso amigo Tonton, palmeirense, gente boa, tá aí nos ouvindo, curtindo os modões aí, bom dia, 5:30 em Silvânia, bom dia.

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19: Olha a hora em Silvânia. Agora às 5:43. Bom dia para você na sintonia do Encontro com os Amigos dessa manhã de segunda-feira. Bom dia. Bom dia pro amigo Regis, a esposa Marina e toda a família aí na Fazenda Ponte Alta, na sintonia aqui do nosso Encontro com os Amigos. Bom dia pra amiga Ana Maria do Nascimento, Tiagão Barranteiro e toda a família aí na Fazenda Rio dos Bois, na sintonia. Bom dia também pro amigo Ildebrando e a esposa Maria aí na Fazenda Estrela, sempre na sintonia aqui do nosso Encontro com os Amigos. Bom dia. 5:44, faltando 16 minutos para 6 horas da manhã. Vamos trazendo André e Andrade aqui no Encontro com os Amigos. Bom dia.

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Verbo de Deus se fez carne e habitou entre nós. Ave Maria, cheia de graça, o Senhor é convosco. Bendita sois vós entre as mulheres, e bendito é o fruto do vosso ventre, Jesus. Santa Maria, Mãe de Deus, rogai por nós, pecadores, agora e na hora de nossa morte. Amém.

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1: Brasileiros não precisam mais de visto para entrar na Guiana Francesa em viagens de até 30 dias. A medida é resultado de um acordo entre Brasil e França e deve beneficiar especialmente o estado do Amapá, que faz fronteira com o território francês. Para entrar no país, continua sendo obrigatório apresentar passaporte válido, seguro médico, certificado de vacinação contra a febre amarela e comprovação de recursos financeiros para a estadia. A dispensa do visto não vale para viagens comerciais nem para permanências superiores a 30 dias.
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3: Olha a hora, hein, Silvane? Agora 6:07. Bom dia pra você na sintonia do Encontro com os Amigos dessa manhã de segunda-feira. Bom dia. Bom dia pro amigo Cláudio Codorna, esposa Bruna Melo e o mestre dos magos aí na Fazenda Estrela. Bom dia. Bom dia também pro amigo Silvio do Som aí na Chácara IP Roxo, aqui próxima cidade, sempre nos ouvindo todas as manhãs. Bom dia. Bom dia também pro amigo Renato e a Edilene aí na Fazenda Estrela, também na sintonia aqui do nosso Encontro com os Amigos, né? O amigo Renato e a esposa Edilene aí na Fazenda Estrela estão aí no curral tirando leite nessa manhã de segunda-feira, na sintonia aqui do nosso Encontro com os Amigos. Bom dia também pro amigo Tati, Cabeça Branca, o amigo Manguba, do Frete também, sempre nos ouvindo todas as manhãs, o amigo Gordinho, aí na Fazenda Olaria, também tá na sintonia. Bom dia. Bom dia pra amiga Rosita Soares, chegou cedinho hoje, já tá aí firme, rente no batente, né, Rosita? Começando mais uma semana, começando mais um mês, né? Hoje é o começo aí do mês de agosto, 3 de agosto do ano 2026. Bom dia. O frio deu uma melhorada, né, Rosita? Não tá tão frio agora de manhã, não, né? Mas tá frio ainda, né, Rosita? Tá frio ainda, bastante, bastante frio ainda, né? Mas vamos que vamos. Agora às 6:09, vamos trazendo mais moda boa aqui no Encontro com os Amigos. Abraçando também o amigo Tonton. O Tonton já tá aí na estrada, acelerando o carrão no 12 aí na sintonia aqui do nosso Encontro com os Amigos. Também o amigo Adriano do Caminhão, né? Gente boa também, tá sempre nos ouvindo aí. Bom dia, obrigado pelo carinho, pela audiência. Bom dia. 6:09 em Silvânia, 6:09 agora. Bom dia. Tem João Mineiro e Marciano. Bom dia. O amigo Nivaldo Fernandes está de férias, férias merecidas, né, Rosinho? A partir de hoje, o Gil Oliveira comanda o Paradão Sertanejo e nós vai comandar aí o Conexão Rio Vermelho aí durante as férias aí do amigo Nivaldo Fernandes. Bom dia. Segura aí, Gil. Acordou já, Gil? Tá na hora, viu? Tá na hora, viu, Gil? Bom dia.

0: Ei, mulher, não se bate. Mato Grosso e Matias, você conferiu aqui no Encontro com os Amigos. Deixa eu mandar bom dia pro amigo Tizil e também pro amigo Kleiser Júnior, né? Tá aí sempre nos ouvindo todas as manhãs. Bom dia pro amigo Kleiser Júnior, bom dia também pro amigo Tizil aí na Chácara Rio Vermelho. Alô, Tizil, bom dia para vocês aí, obrigado pelo carinho, pela audiência, 6:15. Vamos faturar, daqui a pouquinho tem mais moda boa aqui no Encontro com os Amigos. Bom dia.
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0: chovico.
1: Olha, vamos nós, hora certa em Silvânia, agora 6:26. Deixa eu mandar um grande abraço pro amigo Padre Fabiano e toda a equipe da paróquia de Silvânia, né? Paróquia Nosso Senhor do Bonfim aqui em Silvânia. Bom dia.
0: Ia tocando e fazendo sugestão. Ele tocou quase todo o repertório.
1: Bom dia também pra amiga Mariana Blandino, aí no bairro Maria de Lourdes. Já acordou, já passou aquele cafezinho, tá aí nos ouvindo e pediu modão com o Zezé de... Aliás, pediu modão com o Leandro e Leonardo aqui no encontro com os amigos. Desculpe, mas vou chorar. Abração aí pra Mariana e pra toda da família aí no bairro Maria de Lourdes, na sintonia. O amigo Edmilson Torres também tá passando por aqui nessa manhã de segunda-feira. Bom dia.
2: Bom dia, muito bom dia, meu amigão Didê e Alisson Vitor aqui, meu amigo, mais uma vez agradecer a Deus por mais uma noite, pedir aí para que venhamos abençoar, né, trazer uma segunda-feira abençoada, uma semana abençoada para todos nós,
1: pra,
2: né?
1: Para todos nós, é verdade. Tô
2: ligadinho aqui no encontro com os amigos aqui, lá minha esposa Mônica aqui, né, fazendo um cafezinho. Daqui a pouco tô subindo ali no setor sul aí, né, Deus quiser, botar a mão na massa, beleza? E aí, mandar um alô pro meu primo Edmilson, essa hora deve estar também já na estrada, já se arrumando para trabalhar na PC. Um alô também pro meu amigo aí, o Paulo Xixim, né, um parente, Paulo Xixim aí do lado da moto, do Quinto Motopeça aí. É, e um alôzão aí, Paulo Xixinho, é nóis. E toca um modão pra nós aí, se você não tocou ainda, um Zezé, eu liguei no rádio aqui agora, viu? Toca um Zezé de Camargo Luciano pra nós aí. Valeu, meu amigão. Até mais tarde, Deus quiser.
1: Valeu, meu grande amigo Edmilson, né? Torres também tá aí nos ouvindo, Alisson, Vitor, né? Toda a turma aí na sintonia. O amigo Zequinha também acordou cedo hoje, tá aí nos ouvindo. Fala, Zequinha, bom dia.
3: Bom dia, meu grande amigo.

0: Olha, linda demais, Zezé de Camargo e Luciano, você conferiu aqui no Encontro com os Amigos agora, 6:37, rapaz, hoje é um dia especial, viu, 3 de agosto do ano 2026, né, é aniversário da nossa amiga Fátima do Pastel, né, além de ser uma grande amiga, uma grande irmã, é uma das ouvintes fiel aqui de carteirinha da Rio Vermelho, do Encontro com os Amigos, do Paradão Sertanejo e de toda programação aqui da Rio Vermelho. Ela tá fazendo aniversário hoje, não esqueci não, viu, Fátima? Não esqueci não, viu? Parabéns para você, muita saúde, muita paz e muita alegria, né? Uma pessoa para cima, uma pessoa alegre, divertida, né? Humilde e gosta sempre de ajudar as pessoas, né, Fátima? Isso é o mais importante. E não esquece, não esquece da gente não, viu? A Fátima, sempre que a gente encontra com ela, a gente fala das festas que a gente fez aí há muitos anos atrás, né, Fátima? E ela continua aí firme, rente no batente, né? Quando ela pode, ela ainda vai lá pra Cia do Pastel, trabalha aí, né? Ei, Fátima, abração pra você, felicidades e muitos anos de vida. E a filha dela, que não mora aqui no Brasil, né? Tá morando fora aí, tá aqui pra mandar um abraço pra sua mamãe, a Fátima do Pastel. Fala, minha amiga.
1: Eu tô com cara brasileira. E eu gostaria de registrar o aniversário de uma pessoa muito querida, não só para nossa família, mas para toda a população silvaniense. Quem é ela? A nossa querida Fátima do Pastel, Maria de Fátima, Tutu, Turina, Celebrista, mas eu conheço como mãe. Mãe, feliz aniversário. Que esse novo ciclo seja repleto de coisas boas, de felicidade, de conquistas para a senhora, tá? Tem um dia maravilhoso. Eu estou distante em pessoa, mas presente em orações e com o meu coração, tá? Um beijo, um dia maravilhoso. Sinta-se abraçada. E eu sei que você não ofereceu uma música aqui para a senhora na rádio Rio Vermelho, a senhora vai ficar triste, porque uma coisa que a senhora ama é ouvir uma música dedicada para a senhora aqui na rádio Rio Vermelho. Então, eu gostaria de oferecer a próxima música para minha mãe. E eu deixo a critério de vocês escolherem uma música bem bonita, porque ela merece. É um aniversariante muito especial e merece uma música linda hoje. Beijo a todos da Rádio Rio Vermelho, beijo grande, mãe, feliz aniversário. Um beijo carinhoso da sua filha, que te ama muito, dos seus netos, Pablo, Rauan e Arthur, e do seu genro, John. Beijo!

Tá aí, que essa data repita por muitos e muitos anos. Parabéns aí para nossa amiga Fátima do Pastel e para todas as pessoas que hoje estão completando mais um ano de vida. Ela recebeu, né, os parabéns aí da filha, que tá fora do Brasil, mas está lá, né, sempre lembrando, né, sempre lembrando da mãe. Não podia esquecer essa data tão especial, né? Parabéns aí pra amiga Fátima, Fátima do Pastel, fazendo aniversário hoje. Ô Fátima, hoje é seu aniversário, vou tocar aquela que você gosta com a Célia Valadão, Dia a Dia de Caboclo. Segura aí, Fátima, bom dia.

0: Essa nossa amiga Fátima do Pastel gosta demais, né? Quem não gosta, Célia Valadão, Dia a Dia de Caboclo. Parabéns aí pra amiga Fátima, fazendo aniversário hoje. Bom dia.
1: Bom dia!
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8: Olha a hora em Silvânia, agora às 6h54, faltando 6 minutos para as 7 horas da manhã. Daqui a pouquinho tem a resenha matinal para você ficar bem informado nesta manhã de segunda-feira. Mais uma vez, parabéns aí para amiga Fátima do Pastel, né? Fazendo aniversário hoje. Recebendo os parabéns do amigo DJ Jacaré e de toda a equipe aqui da Rio Vermelho, abraçando a nossa irmã, a nossa amiga Fátima do Pastel hoje, completando aí mais um ano de vida. Parabéns, felicidades para você e muitos anos de vida. E ela gosta, hein? Ela gosta. Renan e Raí, né? Renan e Raí aqui no Encontro com os Amigos. Bom dia.

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3: Olha.

0: Linda demais, de Paulo e Paulino, os Cowboys da Viola, essa dupla sensacional, você conferiu aqui no encontro com os amigos, 7 horas em ponto em Silvânia, bom dia.
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10: Olha a hora em Silvânia, agora 7:08, já no finalzinho aqui do nosso encontro com os amigos, mas antes de terminar, a amiga Laura Felipe e toda a família, abraçando a Simone Aparecida Peixoto, no Parque Anchieta, da tia e família, né, com muito amor e carinho, felicidades e muitos anos de vida, e que Deus abençoe. O aniversário dela foi ontem, né, da Simone Aparecida Peixoto, ela que mora aí no Parque Anchieta, fez aniversário ontem, domingão, né, recebendo os parabéns aí, da tia e também de toda a família e também da amiga Laura Felipe. Parabéns, felicidades. Parabéns também para amiga Fátima do Pastel, hoje completando mais um ano de vida. Parabéns, felicidades, e que essa data repita por muitos e muitos anos. Tô indo nessa, tá vindo aí a resenha matinal para você ficar bem informado nessa manhã de segunda-feira. O amigo Nivaldo Fernandes está de férias, a gente vai comandar a partir de hoje o Conexão Rio Vermelho, e o amigo Gil Oliveira vai comandar o Paradão Sertanejo aí durante 30 dias. Abração aí pro amigo Nivaldo Fernandes, né? Férias merecidas aí pro nosso amigo Nivaldo Fernandes. Um abraço, fiquem todos com Deus, a gente volta 1 da tarde no Conexão Rio Vermelho. Um abraço, fiquem todos com Deus e até lá.

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3: Mariane, quais animais sofrem mais durante a seca?
4: Os animais que mais sofrem são aqueles que precisam de mais nutrientes, como, por exemplo, os bezerros, as vacas prenhas, vacas em lactação e animais em fase de engorda. Como eles têm uma exigência maior, eles sentem mais rápido quando a alimentação não está adequada.
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11: Muito bom dia, são 7:15. Alô, segunda-feira, alô, agosto. Estamos chegando no seu rádio com a resenha matinal, sempre com as primeiras informações da manhã, para você começar o seu dia muito bem informado, na companhia da melhor e mais completa equipe do rádio jornalismo do Rádio Goiano. Hoje é dia 3 de agosto, seja bem-vindo o mês 8, que seja sempre um mês de muitas realizações e muita harmonia. Faltam 174 dias para os 40. No dia 24 de janeiro do ano que vem, a Rio Vermelho completa 40 anos no ar. 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
12: 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Edmar Oliveira, que saudade de você. Você não pode ficar fora da resenha, não, Edmar?
13: Foi rapidinho, Célio.
12: Nem o giro. Um bem-vindo depois das férias.
13: Muito bom dia, Célio. Bom dia, Nilson. E bom dia aos nossos ouvintes da Resenha Matinal.
12: Você sabe que na sexta-feira o Benedito esteve aqui na hora do giro e sentou, hein? Começou a chover de pergunta aqui se você tinha voltado.
13: Tinha voltado antes,
12: né? Bem-vindo, Edmar. Agora são 7h16. 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
15: A previsão do tempo para esta segunda-feira indica poucas nuvens em toda a região centro-oeste. Em Goiás, Goiânia terá mínima de 15 e máxima de 30 graus, com poucas nuvens. A condição permanece estável nas demais áreas do estado. As informações são do Instituto Nacional de Meteorologia. Viviane Bessa, o tempo e a temperatura.
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12: Bom, Edmar, hoje tem a Mega e tem a Quina.
13: Isso mesmo, Célio. No concurso 3.039 da Mega Sena, os números sorteados foram 14, 16, 21, 39, 53 e os 58. Repetindo, os números 14, 16, 21, 39, 53 e os 58. Ninguém acertou as 6 dezenas e o prêmio está acumulado em R$ 135 milhões de reais. A Quina teve 86 acertadores, cada um recebe R$ 45.932,28. Já a quadra saiu para 6.332 ganhadores, com o prêmio de R$ 1.028,31 centavos para cada um.
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13: Já no concurso 7.081 da Quina, os números sorteados foram 14, 22, 28, 40 e o 45. Repetindo, os números 14, 22, 28, 40 e o 45. Ninguém acertou as 5 dezenas e o prêmio está acumulado em R$3 milhões. A quadra saiu para 52 ganhadores, cada um recebendo R$ 9.530,93. O terno saiu para 3.184 acertadores e cada um vai receber R$ 101,58. Já o Duque teve 73.340 ganhadores, com R$ 4,41 para cada um.
12: Loteria Silvânia fica aberta até 5h30 da tarde. Olha, a Mega está acumulada em 130 milhões. O sorteio é amanhã, tá? Na hora de você jogar, pode também pagar os seus boletos, fazer o seu consignado. Loteria Silvânia abre daqui a pouquinho, daqui 10 minutos a turma já está trabalhando para receber você e fecha só 5h30 da tarde ali no centro da cidade.
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12: Meu querido Edmar, os seus destaques de hoje.
13: Célio, hoje os nossos destaques são para o Correio Brasiliense e o Diário de Goiás.
11: Vamos a Brasília. O que destaca o Correio Brasiliense?
13: Campanha Nacional de Multivacinação começa nesta segunda.
11: Conta tudo, Edmar.
13: A iniciativa tem como objetivo ampliar a cobertura vacinal e atualizar a caderneta de vacinação de crianças e adolescentes menores de 15 anos em todo o estado.
11: Agora são 7 horas e 21 minutos. 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
13: E o Diário de Goiás destaca que acidente com caminhão despeja 56 litros de biodiesel no rio Meia Ponte.
11: Aí está faltando mil.
13: Mil.
11: 56 mil, mil litros. Conta tudo, Edmar.
13: O desastre ambiental na GO 403 mobilizou os bombeiros e a Prefeitura de Goiânia. O abastecimento de água na região não foi comprometido e a empresa foi multada em R$2 milhões.
11: É, no menos de 15 dias é o segundo desastre ambiental envolvendo um leito de um córrego ou de um rio aqui em Goiás. Teve aquele caso de professor Jamil, uma carreta pegou fogo, produtos tóxicos foram para o leito do rio. Lá, inclusive, houve a confirmação da contaminação da água. A Saneago está abastecendo a cidade de professor Jamil com caminhões pipa. E agora, no sábado, esse caso de Goiânia, que um caminhão derramou 56 mil litros e esse de biodiesel, e esse líquido foi para o rio Meia Ponte. Agora são 7h22 em Silvânia.
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11: E a Agência Nacional de Energia Elétrica, ANEEL, informou que a bandeira tarifária para o cálculo da cobrança da energia elétrica nesse mês de agosto vai continuar amarela. Pedro Lacerda.
16: A conta de luz no Brasil segue com cobrança extra no mês de agosto. A ANEEL, Agência Nacional de Energia Elétrica, confirmou nesta sexta-feira que a bandeira tarifária será amarela, ou seja, a mesma desde maio. A manutenção da tarifa está ligada ao período seco do ano, que reduz o nível dos reservatórios das hidrelétricas e obriga o acionamento de usinas termoelétricas, cuja geração de energia é mais cara. Com a bandeira amarela, o consumidor paga um adicional de R$ 1,85 a cada 100 kWh consumidos. Lembrando que o sistema de bandeiras tarifárias existe para dar transparência ao custo real da energia, mostrando mensalmente como estão as condições de geração elétrica no país. Quanto mais desfavorável o cenário, maior a cobrança extra na fatura. Diante do quarto mês seguido de bandeira amarela, a ANEEL recomenda atenção ao consumo consciente de energia. Segundo a agência, pequenos ajustes de hábito, como apagar a luz ao sair de um cômodo e banhos rápidos, usando o chuveiro elétrico, ajudam a controlar o valor final da conta de luz. Pedro Lacerda.
11: Agora são 7h24 em Silvânia. 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
11: E a adoção do CNPJ para autônomos, prevista agora para o final de julho, ficou adiada para o ano que vem. Paloma Custódio.
15: A obrigatoriedade de emissão de CNPJ para pessoas físicas que exercem determinadas atividades econômicas e precisam emitir documentos fiscais foi adiada para 1º de janeiro de 2027. A decisão, já anunciada pela Receita Federal e pelo Comitê Gestor do IBS, foi oficializada por decreto. A mudança não significa que toda pessoa física será obrigada a abrir um CNPJ. A exigência se aplica apenas aos contribuintes que exerçam determinadas atividades econômicas e que, pelas regras da reforma tributária, estejam sujeitos à emissão de documentos fiscais para recolhimento da Contribuição sobre Bens e Serviços, a CBS, e do Imposto sobre Bens e Serviços, o IBS. Entre os grupos que podem ser impactados estão profissionais autônomos e liberais que ganham mais de R$ 40.500 por ano, prestadores de serviços que ganham mais de R$ 40.500 por ano, produtores rurais com renda bruta acima de R$ 3.600.000 por ano e pessoas que atuam como fornecedores de bens ou serviços. A Receita Federal e o Comitê Gestor do IBS também divulgaram o cronograma para o início da obrigatoriedade de emissão dos documentos fiscais eletrônicos com destaque do IBS e da CBS. O calendário orienta contribuintes, profissionais da área fiscal e desenvolvedores de sistemas sobre os prazos para adequação às novas exigências da reforma tributária. Além de definir as datas em que cada documento fiscal eletrônico passará a ser obrigatório, o ato também informa quando serão disponibilizados os layouts técnicos dos documentos que ainda não tiveram os padrões técnicos publicados. Segundo os órgãos, determinadas datas poderão sofrer ajustes pontuais em razão de necessidades técnicas ou operacionais que surjam durante a implementação. Ainda na primeira quinzena de agosto, será divulgado o cronograma de disponibilização dos ambientes para a emissão dos documentos fiscais. O cronograma completo para a emissão dos documentos fiscais eletrônicos pode ser consultado no site gov.br/Receita Federal. Reportagem Paloma Custódio.
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12: 7h28, bora pras ruas. O Paulo Render do Nascimento, o PRN, girando aí pelas ruas da cidade, contando o dia a dia de Silvânia. Alô, Paulo, bom dia.
17: Bom dia, Célio, bom dia, Edmar, bom dia a todos os ouvintes da Resenha Matinal. Hoje, 13 de agosto, retorno das aulas na rede municipal e na rede estadual. Todas as escolas retornaram às atividades, com isso, né?

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0: Incêndio em um prédio em construção no final de semana em Goiânia. Detalhes, Libório Santos.
3: O incêndio atingiu o 48º andar de um prédio em construção e mobilizou equipes do Corpo de Bombeiros na madrugada de sábado aqui na capital. As chamas consumiram materiais de madeira que estavam guardados no pavimento superior da edificação e, segundo os militares, ainda não possuía sistema de prevenção e combate a incêndios. De Goiânia, informou Libório Santos.
0: Agora são 7h30 e um homem morreu afogado nas águas do lago de Corumbá 4 nesse final de semana. Edmar, os detalhes.
4: O Corpo de Bombeiros Militar do Estado de Goiás foi acionado no último sábado para atender uma ocorrência de afogamento no lago de Corumbá 4, na região do condomínio Vila do Pescador, em Alexânia. Segundo informações repassadas ao Centro de Operações do Bombeiro, um homem de 27 anos submergiu nas águas do lago após acenar para os amigos. As testemunhas não souberam informar se o gesto indicava um pedido de socorro. Em seguida, a vítima desapareceu na água. Ainda no sábado, as equipes dos bombeiros realizaram o reconhecimento da área e o planejamento da operação, que precisou de solicitar apoio de mergulhadores especializados da corporação. As buscas subaquáticas foram iniciadas na manhã deste domingo, quando a vítima foi localizada pelos mergulhadores do Corpo de Bombeiros. Até o momento, os bombeiros não informaram e nem confirmaram a profundidade em que o corpo foi encontrado.
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5: A FIFA estuda a possibilidade de ampliar a Copa do Mundo de 48 para 64 seleções a partir da edição de 2030. A entidade já iniciou um estudo para avaliar os impactos esportivos, comerciais e operacionais dessa possível mudança. Ao mesmo tempo, a FIFA enfrenta uma crise nos bastidores. A UEFA anunciou que as 55 federações europeias vão boicotar as competições da entidade enquanto estiver em discussão a proposta de criar uma empresa para administrar os torneios e vender parte das ações a investidores privados. O presidente Gianni Infantino defende que o projeto pode aumentar os repasses às federações e fortalecer o futebol mundial. Já a UEFA afirma que a Copa do Mundo não pode ser tratada como um ativo comercial. As propostas ainda serão analisadas e podem mudar o futuro do futebol nos próximos anos. Por aqui, Cido Gameiro, e a qualquer momento tem informações da Copa do Mundo aqui no Torcida Brasil.
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0: Agora são 7h30, 7h32. Hoje é segunda-feira, missa na Matriz do Rosário, às 19h. São 7h33. 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
0: Hoje é dia 3 de agosto. O Congresso Nacional deveria retornar às atividades hoje, mas não retorna, né, Beatriz Kwan? Conta pra gente aí.
6: O Congresso Nacional adiou a retomada dos trabalhos legislativos. O recesso parlamentar terminou oficialmente no dia 1º de agosto, mas deputados e senadores só voltam às atividades no dia 10. Em ano de eleições, a decisão foi tomada para permitir que os parlamentares priorizem as campanhas em seus estados. Até o primeiro turno, o calendário prevê apenas 2 semanas de esforço concentrado, de 10 a 14 de agosto e de 31 de agosto a 3 de setembro. A expectativa é votar apenas projetos considerados prioritários e de menor polêmica. Na Câmara dos Deputados, estão entre as propostas que podem avançar O projeto

0: que criminaliza a misoginia, o aumento do limite de faturamento do microempreendedor individual, o MEI, e o texto que estabelece regras de concorrência para grandes plataformas digitais. No Senado, o governo pretende aproveitar a retomada dos trabalhos para tentar destravar a proposta que acaba com a escala de trabalho 6x1 e reduz a jornada semanal. A PEC ainda depende de despacho do presidente da casa para começar a tramitar na Comissão de Constituição e Justiça. Enquanto o Congresso segue com as atividades legislativas suspensas, apenas algumas comissões continuam funcionando com audiências públicas e debates temáticos. Produção e reportagem, Beatriz Roan.
1: Olha, agora são 7h35. 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
1: Vamos voltar para as ruas. Rio Vermelho FM com você em todo lugar, inclusive nas ruas. Alô, Paulo Renner.
4: Voltando aí na resenha matinal para falar sobre objetos que foram encontrados, né, na manhã de ontem, ali no Lago Maria de Lourdes, uma televisão e também um botijão de gás. Esses objetos, eles foram encontrados pela própria polícia e, após serem encontrados, foram levados até a companhia da polícia militar, aguardando aí o seu respectivo dono. Segundo informações, né, o mais provável é que esses itens, né, sejam aí produtos de furtos, que estavam escondidos ali no mar, próximo ao lago do bairro Maria de Lourdes.
1: Pois é, o Paulo mandou inclusive as fotos pra gente aqui, né? Na televisão, na parede de televisão, um botijão de graça, boiando, nadando nas águas do Lago Maria de Lourdes. Eles não foram caminhando pra lá, né? Alguém jogou, né?
5: Jogou.
1: Polícia tá investigando. 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
1: Olha, são 7h37, mais 20 segundos. Na semana passada, um trágico acidente matou quatro pessoas na GO 139, entre Vianópolis e São Miguel do Passa Quatro. Na verdade, ali, bem próximo a São Miguel do Passa Quatro. Quatro pessoas morreram lá no local: dois homens, dois adultos e duas crianças. Uma outra criança de 7 anos foi levada em estado grave para o hospital. Infelizmente, essa criança de 7 anos morreu. Os detalhes com Olívio Lemos. Bom dia, Olívio.
6: Bom dia, Abreu Silva. Bom dia, ouvintes da Rio Vermelho. A pequena Ana Cecília Gonçalves Ferreira, de apenas 7 anos de idade, faleceu na data de ontem, tornando-se a quinta vítima fatal do grave acidente ocorrido na noite da última quinta-feira, na rodovia que liga Vianópolis São Miguel do Passa Quatro, próximo à chamada Cerca Viva, a cerca de 5 quilômetros do trevo de nossa cidade. Ana Cecília estava internada no UGOL, em estado grave, desde o acidente. Ela recebeu atendimento especializado, mas infelizmente não resistiu à gravidade dos ferimentos. Também perderam a vida na tragédia Davi Gonçalves Oliveira, pai de Ana Cecília, Elisene Moreira da Silva, madrasta de Ana Cecília, seu irmão David Gonçalves Ferreira, de 13 anos, e Taila Isabelle Gomes de Souza, amiga de Ana Cecília. No veículo Escort, conduzido por Davi Gonçalves Oliveira, viajavam as pessoas que faleceram. Ele colidiu de frente com um caminhão e o veículo deu perca total. O corpo de Ana Cecília chega daqui a pouco à nossa cidade e será sepultado após uma celebração na sala de velórios do novo cemitério de Vianópolis. A família decidiu por não realizar um velório longo. Haverá apenas uma celebração e logo depois o sepultamento. A morte de Ana Cecília causa profunda comoção e tristeza na comunidade vianopolina.
1: Já são 7h39, Olívio Lemos, os demais assuntos de hoje.
6: Jovens vianopolinos Pedro Matias e Antônio Francisco conquistam títulos no Campeonato Brasileiro de Powerlifting e garantem vaga no Pan-Americano, que será disputado em novembro. Escola Zenai de Campos Ourives suspende aulas de hoje devido ao falecimento da aluna Ana Cecília. Nas demais escolas, as aulas estão acontecendo normalmente com o início do segundo semestre do ano letivo de 2026. Mais detalhes daqui a pouquinho em mais uma edição do Correspondente Vianopolino.
1: Olha, são 7h40. O Corpo de Bombeiros aqui de Silvânia agora virou uma companhia independente. Os Bombeiros Militares de Goiás. Edmar, conta tudo.
5: Isso mesmo, Célio. O Corpo de Bombeiros Militar do Estado de Goiás publicou a portaria número 4.746, no dia 28 de julho de 2026, que altera a estrutura operacional da corporação aqui na região da Estrada de Ferro. Segundo esse documento, que também foi assinado pelo comandante-geral da instituição, fica oficialmente desativado o 2º Pelotão de Bombeiro Militar de Silvânia, e em substituição a ele, foi ativada a 4ª Companhia Independente de Bombeiro Militar, a nova, que passa a ser a nova nomenclatura aqui da unidade. A mudança eleva o nível da unidade local dentro da corporação, que deve ter maior autonomia na gestão do serviço e também no fortalecimento e no atendimento aqui da população da região da Estrada de Ferro.
1: Era um pelotão, né? Agora é a Companhia Independente, subiu de patamar aí o Corpo de Bombeiros de Silvânia. Agora são 7h41. 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Agora 7h42 em Silvânia.
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1: Esta semana cumpre-se uma data importante do calendário eleitoral para as eleições desse ano. Quarta-feira é o último dia para os partidos definirem convenções as suas chapas. O Nivaldo Fernandes fez um resumo aí do calendário eleitoral.
7: Os partidos e federações têm até o dia 5 de agosto, próxima quarta-feira, para definirem convenções seus candidatos que vão disputar as eleições deste ano. Os aprovados em convenção deverão solicitar o registro de candidaturas entre 6 e 15 de agosto. A propaganda eleitoral com comícios, carreatas, distribuição de material do candidato vai de 16 de agosto a 3 de outubro. Já o horário eleitoral gratuito nas emissoras de rádio e TV serão veiculadas entre 28 de agosto a 1º de outubro. No dia 3 de outubro, véspera da votação em primeiro turno, ainda são permitidas carreatas, passeatas e caminhadas. A votação será no domingo 4 de outubro. Em caso de segundo turno, o horário eleitoral gratuito no rádio e TV será de 6 a 23 de outubro. A votação, em segundo turno, acontece no dia 25 de outubro. Da redação, Nivaldo Fernandes.
1: Olha, agora são 7h45 e 733 municípios brasileiros têm mais eleitores do que habitantes. Vamos a Brasília, Yuri Hudson.
8: Um levantamento da agência Tatu, com base em dados do Tribunal Superior Eleitoral e do IBGE, identificou que 733 municípios brasileiros têm mais eleitores aptos a votar do que habitantes estimados. O Nordeste concentra a maior parte dos casos, com 279 cidades nessa situação. Apesar de chamar a atenção, especialistas afirmam que o fenômeno, por si só, não representa indício de fraude eleitoral. Entre as explicações apontadas estão a migração de moradores para outras cidades sem a transferência do título de eleitor, além da legislação eleitoral que permite ao cidadão manter o domicílio eleitoral em um município com o qual tenha vínculo familiar, afetivo, profissional ou comunitário. A assessora-chefe de gestão de identificação do Tribunal Superior Eleitoral, Marília Loyola, destaca que a situação não compromete a segurança do processo eleitoral, especialmente por causa do uso da biometria para identificação dos eleitores.
9: O sistema biométrico na Justiça Eleitoral ele foi implementado desde 2008 com a coleta das digitais, da assinatura e da fotografia. O principal objetivo deste sistema biométrico é garantir que no dia da eleição um eleitor não vote no lugar do outro. Além disso, esse sistema ele permite que nós tenhamos apenas um cadastro da eleitora e do eleitor no cadastro eleitoral. E um dos grandes objetivos também desse sistema é permitir que o cidadão e que a cidadã acesse serviços da Identificação Civil Nacional.
8: Em cidades pequenas, também há casos de eleitores que preferem continuar votando na cidade de origem, como se fosse uma espécie de apego às raízes. Além da explicação do TSE, especialistas destacam que a diferença entre população e eleitorado também pode refletir mudanças demográficas, perdas populacionais em pequenos municípios e limitações das estimativas populacionais. O TSE reforça que o sistema eleitoral brasileiro possui mecanismos de verificação da identidade do eleitor, com destaque para a biometria, garantindo a segurança e a confiabilidade da votação. De Brasília, Yuri Hudson.
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1: E o Tribunal Superior Eleitoral realiza esta semana a Semana de Combate à Desinformação com relação às urnas eletrônicas. Gabriel Bruno.
10: Ações para combater a desinformação e aproximar a população do sistema eleitoral e das urnas acontecem entre os dias 3 e 9 de agosto. O Tribunal Superior Eleitoral e os tribunais regionais vão realizar demonstrações da urna eletrônica, atividades educativas, visitas guiadas, campanhas e eventos abertos ao público. O objetivo é fortalecer a confiança no sistema eletrônico de votação e estimular a participação cidadã, principalmente dos jovens. Nesta segunda, um destaque da programação é a abertura de uma urna em uma escola da capital federal. No decorrer da semana, uma campanha na internet, inclusive com o apoio de influenciadores digitais, vai tirar dúvidas e explicar como a eleição funciona. Ainda estão previstas visita ao Museu do Voto e uma demonstração da urna na rodoviária do Plano Piloto em Brasília, onde a população poderá testar o equipamento. No fechamento, domingo, dia 9, o TSE promove a Corrida pela Democracia para incentivar a participação da população. As eleições gerais acontecem em outubro, dia 4, o primeiro turno, e dia 25, o segundo turno, se houver. Gabriel Bruno.
1: Agora em Silvânia são 7h48. 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Bora para o nosso resumão com os principais assuntos desta segunda-feira.
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11: O Brasil pode ultrapassar a marca de 1 milhão de pessoas presas até o ano que vem.
0: O Congresso Nacional adiou a retomada dos trabalhos legislativos.
12: A conta de luz no Brasil segue com cobrança extra no mês de agosto. guerras e impacto à produção agropecuária brasileira.
13: O Partido dos Trabalhadores se reuniu em convenção nacional neste domingo para oficializar a chapa Lula-Alckmin à reeleição.
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1: 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Olha, são 7h50, Luciano Silva está chegando com o show da manhã, mas às 11 a gente volta com mais uma edição do Giro da Notícia.
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15: 3 de agosto de 2026, segunda-feira. Manchetes desta edição: jovens vianopolinos Pedro Matias e Antônio Francisco conquistam títulos no Campeonato Brasileiro de Powerlifting e garante vaga no Pan-Americano, que será disputado em novembro. Escola Zenai de Campos Orias suspende aulas de hoje devido ao falecimento da aluna Ana Cecília. Nas demais escolas, as aulas estão acontecendo normalmente com o início do segundo semestre do ano letivo de 2026. Mais detalhes daqui a pouco.

0: Completando os aniversariantes da data de hoje, Donizete Pereira Souza, Elcio Joaquim dos Santos, Elizabeth Alves Rodrigues, Geraldo Fernandes de Oliveira, professor Geraldinho do Lico, Marilda de Oliveira Caetano, Viviane Batista de Souza, Vanderlei Moreira Severo, a estes e aos demais aniversariantes de hoje, parabéns, felicidades! Morre Ana Cecília Gonçalves Ferreira, de 7 anos de idade, quinta vítima do grave acidente ocorrido na última quinta-feira na rodovia Vianópolis-São Miguel do Passa Quatro. Mais detalhes hoje no Giro da Notícia e na edição das 13 horas do correspondente Vianopolino. 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Na passagem do Dia dos Pais, serão publicadas fotos de dezenas de pais que residem em nossa cidade e na região. Para participar, basta enviar uma foto individual do pai, sem a presença de outras pessoas ou animais, assim como o nome completo para o WhatsApp 629-9995-2113, 629-9995-2113, até às 15 horas desta quinta-feira, dia 6. Participe desta homenagem e envie foto do seu pai para o correspondente Vianopolino. Hoje à noite tem leilão de gado misto do Parque Agropecuário de Pires do Rio. Na próxima quinta-feira tem leilão em Lusiânia. Já na próxima sexta-feira vou realizar leilão de gado misto na Pacheco Leilões, próximo à cidade de Abadiânia. Esses leilões serão transmitidos pelo YouTube, canal Olívio Lemos.
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0: 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A diretora da Escola Municipal Zenaide Cambosorias, Nadiane Batista de Souza, suspendeu as aulas desta segunda-feira, data prevista para o início do segundo semestre letivo na unidade escolar. A decisão foi tomada em sinal de luto pelo falecimento da aluna Ana Cecília Gonçalves Ferreira, de 7 anos, vítima do grave acidente ocorrido na GO-0139. O segundo semestre letivo terá início normalmente nas demais escolas municipais e estaduais na data de hoje. Já na Escola Zenaide Cambosorias, as aulas do segundo semestre começam amanhã. 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Notícia final. Os jovens de Vianópolis, Pedro Matias de Faria Pereira e Antônio Francisco de Faria Pereira, filhos de Lucimar José Pereira, sargento do Corpo de Bombeiros do Estado de Goiás, e da professora Keire dos Santos Faria Pereira, fizeram bonito no Campeonato Brasileiro de Powerlifting, disputado em São José dos Campos, e voltaram para casa com importantes conquistas. Além dos excelentes resultados, Pedro Matias de Faria Pereira e Antônio Francisco de Faria Pereira garantiram classificação para o Campeonato Pan-Americano, que será realizado em novembro em Balneário Camboriú, Santa Catarina. De Vianópolis, Olívio Lemos.

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0: A dor é um bem, o seu barril feito por você mesmo. Deus, que é amor, não quer que você sofra. Se você sofre, não lastime nem se revolte contra a dor. Siga a lição deixada por Jesus, que no auge do sacrifício, lembrou-se mais dos outros do que de si mesmo, dizendo: Pai, perdoai-os, porque não sabem o que fazem. A dor funciona a seu benefício, nasce da ausência do amor. Da disposição de Deus, a dor impele-nos ao amor. Bom dia, bom dia! Estamos aqui começando o nosso Show da Manhã. Bom dia para você, meu amigo, para você, minha amiga. Estamos chegando ao Show da Manhã desta segunda-feira. Deus no coração. As bênçãos do Divino Espírito Santo para iluminar os nossos caminhos e as nossas palavras. E com muita força para trabalhar. Vamos juntos? Eu daqui, você daí, nesse laço de amizade que não acaba nunca. Aqui na 96,7 Rio Vermelho FM com você em todo lugar. Na direção, o jornalista Célio Silva e o diretor Valdir Rosa de Oliveira. Alô, dona de casa, bom dia, aquele abraço. Que prazer tê-la como ouvinte por aqui. Os amigos das fazendas, chacras e sítios, bom dia. Alô, vovô, alô, vovó, alô, criança, alô, juventude do meu Brasil.
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0: Sempre com a força do pensamento positivo é que vamos juntos.
2: Vai dar tudo certo.
0: E aí, você tá aí, né? Que legal, hein? Oportunidade que Deus está te dando, que está lhe dando para ser feliz.
2: Se a gente
0: é, não compensa ficar triste não, hein? O dia vai correr do mesmo jeito, com você triste ou com você alegre. O mundo não para. Aí se você ficar triste, vai sofrer à toa, porque o mundo vai continuar girando, entendeu? Aí depois você passa felicidade para onde você estiver. A começar na sua casa, sua família, na comunidade, no seu trabalho. Gratidão, perseverança e atitude.
2: Vai dar tudo certo.
0: E o nosso telefone tá por aqui, liberado para você falar conosco aí. Rosita Soares. Na linha de atendimento do nosso telefone, 3332-1155. Não, esse não existe mais. Agora é o 99956-1155. Aqui tem a opinião do ouvinte.
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0: Boca no trombone.
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0: 39 anos a serviço da comunidade. Fique à vontade aí, tá? O WhatsApp do nosso programa está na minha frente. Aí o número é outro, 99674-1155. Você manda mensagem de voz, mensagem de texto e também o seu bom dia alegre de hoje.
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Olha, hoje para rezar comigo um casal muito especial que eu considero muito. Seu José Bueno e Dona Marta Maria, lá na região do Funil. Estive com eles lá no Morro do Curisco no último sábado. E hoje Dona Marta Maria e o seu José Bueno vão rezar pela paz no mundo comigo aqui no Show da Manhã.

0: Agora em Silvânia, 8 horas e 10 minutos.
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7: Mariane, quais animais sofrem mais durante a seca?
8: Os animais que mais sofrem são aqueles que precisam de mais nutrientes, como, por exemplo, os bezerros, as vacas prenhas, vacas em lactação e animais em fase de engorda. Como eles têm uma exigência maior, eles sentem mais rápido quando a alimentação não está adequada.
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8: 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Previsão do tempo, será que vai chover?

0: Vamos lá então, hoje é dia 3 de agosto, começamos o mês de agosto, hein? O mês de julho já ficou para trás, e o que vale é o hoje, o presente. O passado já é passado, não volta mais, e o futuro, hein? O futuro, a gente não sabe se ele virá, né? Então o que importa é o momento agora aí da sua vida. Hoje é segunda-feira, dia 3 de agosto, temperatura mínima 15 graus, máxima de 27, ventos a 8 km por hora. Com certeza, mês de agosto agora vai ventar mais, agosto, setembro, né? Umidade relativa do ar baixa, é por isso que é importante a ingestão aí de líquidos, né? De 34% a 73%. Temperatura mínima de 15, máxima de 21. Zero de probabilidade para chuvas. Chove não, tá? Previsão do tempo nesse horário, comigo sempre aqui no Show da Manhã.
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5: Por que alguns cães suspiram tão alto, hein? Esse é o Drops do Pet no ar. E se você tá sentado no sofá, de repente seu cachorro deita ao seu lado e solta aquele suspiro bem demorado, muita gente acha até engraçado, né? E brinca dizendo que o pet tá cansado da vida. Mas a verdade é que esse comportamento tem uma explicação. Na maioria das vezes, o suspiro é um sinal de relaxamento. Depois de um passeio, de uma brincadeira, ou simplesmente quando encontra um lugar confortável para descansar. O cão libera a tensão do corpo e respira de forma mais profunda. É como se ele dissesse: agora está tudo bem. Claro que se o suspiro vier acompanhado de dificuldade para respirar, tosse ou cansaço excessivo, vale procurar um médico veterinário. Mas na maior parte do tempo, esse som é apenas um sinal de conforto. E convenhamos, não existe nada melhor do que ver o nosso melhor amigo relaxado e feliz.
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3: Agora em Silvânia são 8 horas e 51 minutos. Deixa eu fazer um registro aqui, especial, né? Tem tanta coisa e ações do bem que acontecem por aí que vale a pena o registro. É aquilo que eu falei esses dias, né? A gente tem que passar por essa vida fazendo alguma coisa. A gente tem que fazer alguma coisa. A gente não pode passar despercebido por aí, né? A gente tem que fazer uma coisa para a humanidade, para a família, para a comunidade. E no sábado, a convite do Regildo e da sua esposa Maria Yolanda, que carinhosamente lá é chamada de Iolandinha, eu fui no terço lá no Morro do Curisco, que eu não conhecia, né? É lá na região das Lages, comunidade das Lages, na terra ali da Margarete. E achei muito legal. O Morro do Curisco realmente ele é diferenciado, né? Ele não é muito grande, mas é alto e tem uma visão espetacular lá. Lá tem um cruzeiro e a tradição é que as pessoas subiam lá no Morro do Curisco porque lá tinha um cruzeiro para rezar, para pedir para chover. Quer dizer, é uma fé pura. E anualmente voltou a realizar o terço. O Serginho, ele fez um altar lá de pedras da região, que quebrou pedra por pedra, ficou muito legal lá o altar, ficou espetacular, né? Ele subiu tudo na padiola, carregando lá ele e um companheiro, teve todo esse trabalho. Então o terço foi lá, né? Comandado lá pelo Zete, João do Lígio, Zé Preto, essa turma toda aí que é acostumada aí, cantar o teu terço cantado, né? E com muita fé e tradição. Então as pessoas se reuniram lá, eu tive o prazer de estar lá, o Regildo foi lá em casa, fez um mapa para que eu não errasse, né? Foi eu e a Marizete. Então muito bacana, então são coisas do bem, né? E terço para lá, terço para cá, e o seu Osvaldo, lá do Quilombo também, que estava presente, quando ele foi fazer lá uso da palavra, inclusive de rezar também, ele pediu paz no mundo, que coisa bacana, né, paz no mundo, porque tem tanta situação conflitante por aí, muitas pessoas sofrendo, e ele falou, tomara que essas guerras não cheguem no Brasil, e também que acabe onde estiver, isso é muito importante, né, guerra não leva ninguém a lugar nenhum, muito pelo contrário, só sofrimento, e muitas vezes por lideranças que acham que podem fazer o que querem quando estão no poder. Mas, de qualquer maneira, parabéns aí à comunidade das Lages, parabéns às famílias lá, né? Carlinho, a esposa dele, a Margarete, seu esposo, aí na região das Lages, no Morro do Curisco, onde mantém essa tradição lá do terço, lá no morro. Muito bacana, muito bem organizado, o local lá é espetacular, muito bom, uma vista muito legal. E parabéns seu Zé Bueno e Dona Marta Maria, hein? Subir o Morro do Curisco lá, e eles já, acredito que já tem mais de 50, mais de 60, vamos colocar assim, subir o Morro do Curisco lá, os dois, firmes e fortes. Que bacana vê-los lá, conseguindo lá subir o Morro do Curisco. Muito bacana mesmo, né? Parabéns. O Nelson Damais também subiu o Morro do Curisco, subiu bem, para descer ele teve mais dificuldade, porque o que ele comeu de biscoito lá nesse Morro do Curisco depois do terço, será que vai dar conta de descer? Porque pesou no rapaz, mas ele com cuidado, ele desceu. Ele é bom de alimentação, muito legal. Um abraço então para toda a comunidade das Lages, parabéns aí pela tradição, coisa do bem, né? Coisa que reúne as pessoas para falar de amor, falar de Jesus, rezar, pedir paz. Isso é muito bom. Comunidade mais uma vez unida. Parabéns aí a todos. Foi uma festa maravilhosa. A festa não, terço. Uma festa, né? Quando reúne pessoas é festa. Jesus falou. Quando a gente está reunido é festa em nome de Jesus. Então foi muito bom e fiquei muito feliz em conhecer essa tradição e o Morro do Curiço também. Ano que vem a gente volta. Agora são 8 horas e 56 minutos.

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19: O presidente Luiz Inácio Lula da Silva sancionou a lei que destina parte da arrecadação das apostas esportivas ao Fundo de Aparelhamento e Operacionalização da Polícia Federal. A transferência será feita de forma gradual, 1% em 2026, 2% em 2027 e 3% a partir de 2028. Segundo o governo, a medida não altera o percentual destinado às empresas de apostas, mas redistribui parte dos recursos que antes eram encaminhados à Seguridade Social. O dinheiro será utilizado para fortalecer as atividades da Polícia Federal e também para custear ações voltadas à saúde dos agentes da corporação.
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20: Agora em Silvânia são 8:10. Alô, turma da Moraes Construções, acompanhando o show da manhã. Bom dia, bom dia. Aí pro Wesley e toda a equipe aí da Moraes Construções. Rádio ligado aqui no show da manhã. Bom dia.

0: Agora em Silvânia são 9 horas e 14 minutos.
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0: Aí, você trabalha... Tá trabalhando, não tá? Pois é, você trabalha no seu dia a dia aí, né? Seja na cidade ou na fazenda, pra... comprar aquilo que você precisa para o seu dia a dia, seja o alimento, seja a casa, seja um bem material, né? Seja um carro, alguma coisa, ou fazer alguma coisa na sua propriedade rural. Aí, de repente, chega pessoas e vem roubar aquilo que você adquiriu com o suor do seu trabalho. É o ladrão, né? É, o ladrão é isso, né? Ele fica à noite, às vezes ele vem e rouba. Pega as coisas que você conquistou com muito trabalho. Em Goiás, diminuiu bastante esse negócio de furto, de ladrão, né? Ladrão a gente não tá vendo mais. Só que a polícia de Goiás também tem feito um trabalho espetacular, né? O ladrão, ele tem tido pouca vez em Goiás. Ladrão de carro, ladrão de qualquer coisa, né? Quando o ladrão, inclusive, olha com cara feia para a polícia, ou corre, ou troca tiro, normalmente a polícia tem levado vantagem e o ladrão tem falecido, né? O ladrão tem falecido porque troca tiro com a polícia. E esses dias, uma quadrilha de São Paulo, ela veio para Goiás roubar em Goiânia, ali próximo a 44. Ela veio roubar joias e relógios, e até que conseguiu roubar mesmo. Elas roubaram, foram lá no local, pegaram joias, relógios. Mas 10 minutos depois, né, a polícia militar, através da equipe do Giro, que utilizam motocicletas, fizeram a apreensão dos bandidos paulistas que vieram lá de São Paulo. São Paulo tem muita gente boa, mas também, como Goiás, tem os que dão trabalho, né? E cismaram de vir para Goiás para roubar. 10 minutos depois, os bandidos já estavam presos. Eles só não faleceram porque eles não trocaram tiro com a polícia. Não faleceram. Eles foram presos. Teve um que correu por muito pouco. Ele não faleceu, porque quando corre a polícia tem que atirar. Aí foi preso. Então, parabéns à polícia militar, viu? Parabéns à polícia, porque aqui em Goiás o pessoal trabalha no seu dia a dia. Então, não pode roubar. Roubar, por exemplo, tem muitos pedreiros que estão trabalhando por aí. Às vezes deixa seus equipamentos na obra, aí tinham bandidos que vinham roubar, mas a polícia já deu um basta nisso daí. Em fazenda, roubar fazenda, transformador, roubar em fazenda qualquer coisa também, a polícia já deu um basta. Roubar carro, né? Aqui em Silvânia já teve ladrão de carro, aí a polícia também já resolveu. Então, em Goiás, a polícia é bruta, hein? É bruta. Se eu fosse bandido... Eu não mexia com esse tipo de coisa, não. Aí em Goiás, principalmente. Porque é perigoso falecer. É perigoso, porque a polícia chega e de repente o bandido olha de um jeito e a polícia chegou. Roubar é ruim, né? A pessoa trabalha de sol a sol, rapaz. Tem tanta gente aí. Às vezes compra uma moto ou compra uma coisa na fazenda ou na cidade, aí o cara chega e rouba. Não pode. Mas parabéns à polícia, esses bandidos de São Paulo... O roubo deles durou 10 minutos, que a polícia capturou todo mundo e agora estão presos e vão responder aí o processo. Aqui em Goiás, então, é fria, viu? Roubar aqui é problema, que a polícia age com bastante rapidez. Parabéns aí à Polícia Militar, o Grupo do Giro, aí pela ação rápida em prol aí do cidadão goiano. Agora em Silvânia são 9:19.

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6: O Campeonato Brasileiro faz uma pausa nesta semana para as oitavas de final da Copa do Brasil. Segundo projeções estatísticas, o Palmeiras é o grande favorito ao título, com quase 60% de chances de levantar a taça. O Flamengo aparece como principal perseguidor, com cerca de 32%, enquanto o Atlético Paranaense corre por fora. Na parte de baixo da tabela, o Mirassol ganhou fôlego após vencer o Remo e aumentou suas chances de permanecer na Série A. Já a Chapecoense segue em situação muito delicada, enquanto Remo e Grêmio também continuam ameaçados. Na briga por vaga na Libertadores, além de Palmeiras e Flamengo, o Atlético Paranaense vem ganhando força e surge como um dos principais candidatos a garantir um lugar na próxima edição do torneio continental. Por aqui, Cido Gameiro, e a qualquer momento tem mais Brasileirão aqui no Torcida Brasil.
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2: Agora em Silvânia são 9:43. Tem mensagem de voz aqui da Graziella, né, Graziella? Tá em Londres acompanhando o show da manhã. Fala, Graziella.
8: Da Rádio Vermelho, que tá Graziella. E eu gostaria de registrar o aniversário de uma pessoa muito querida, não só para nossa família, mas para toda a população silvaniense. Quem é ela? A nossa querida Fátima do Pastel, Maria de Fátima, Tutu, Turina, Celebrista, mas eu conheço como mãe. Mãe, feliz aniversário. Que esse novo ciclo seja repleto de coisas boas, de felicidade, de conquistas para a senhora, tá? Tem um dia maravilhoso. Eu estou distante em pessoa, mas presente em orações e com o meu coração, tá? Um beijo, um dia maravilhoso. Sinta-se abraçada. E eu sei que se eu não oferecer uma música aqui para a senhora na rádio Rio Vermelho, a senhora vai ficar triste, porque uma coisa que a senhora ama é ouvir uma música dedicada para a senhora aqui na Rádio Rio Vermelho. Então, eu gostaria de oferecer a próxima música para minha mãe. E eu deixo a critério de vocês escolherem uma música bem bonita, porque ela merece. É um aniversariante muito especial e merece uma música linda hoje. Beijo a todos da Rádio Rio Vermelho. Beijo grande, mãe. Feliz aniversário. Um beijo carinhoso da sua filha, que te ama muito, dos seus netos, Pablo, Rauan e Arthur, e do seu genro, John. Beijo.
9: Tá bom, Graziela. Um abraço para você. Sucesso para você aí. E a Fátima, parabéns e felicidades.

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7: Você já percebeu que em alguns casos o carro insiste em sair da trajetória reta, mesmo com o volante alinhado? Muita gente acredita que o problema sempre seja o alinhamento, mas não é bem assim não, viu? Um pneu com calibragem diferente dos demais, desgaste irregular, componentes da suspensão com folga ou até uma pinça de freio travando podem provocar esse comportamento. Em alguns trechos, a própria inclinação da pista para escoamento da água também dá a impressão de que o carro está puxando. Mas olha, de qualquer forma, não ignore esse sinal. Se o veículo desvia mesmo em pista plana, vale a pena fazer uma avaliação. Além de aumentar o desgaste dos pneus, esse problema pode comprometer a segurança e a estabilidade nas curvas.
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8: Olha, tem uma senhora, a Flúvia Alves de Souza. Ela mora na rua 25 de novembro, ali próximo ao supermercado econômico. É uma casa do portão azul. Ela está precisando de um fogão e de uma cesta de alimentos, tá? Ela tem 3 filhos. Então, se você quiser ajudar essa senhora, a Flúvia Alves de Souza, ela está precisando de um fogão e uma cesta de alimentos. Aí você pode deixar na rádio ou então fazer o contato com ela, que é o 629-9511-6382. Um fogão usado e uma cesta de alimentos. Pode ser novo também, né? De repente você quer fazer essa doação. Flúvia Alves de Souza, tá? Ela mora lá no Parque Anchieta. Viu aqui na rádio hoje, dizendo que está sem fogão e tal, né? Tem 3 filhos. Se você puder ajudar. Tem uma mensagem de voz aqui, quem fala conosco?
9: Bom dia, muito bom dia, amigão, Luciano, Silvio, que é Alisson Vitor, mais uma vez, agradecer a Deus por mais uma segunda-feira, né? Graças a Deus, Deus abençoe todos nós aqui, vocês aí da rádio aí, meu amigão. Um alô para nós aqui no MP Construção, nosso patrão, Márcio Gambá, e toda a galera do MP Construção, tudo ligado aqui no programa Show da Manhã. É, são 3 turmas aqui, grandes aqui na construção, cada um com seu rádio ligado no Show da Manhã. Beleza, meu amigo? Toca uma música aí pra nós aí, Gustavo Lima. Retrovisor, fazendo favor pra nós, meu amigão. Valeu? A gente sempre gosta dessa música. Mandar um abraço também pro meu amigo Paulo Xixi, lá na oficina dele ali perto do Quinto Motopeça aí. Valeu, Luciano. Um abraço. Fique com Deus. Um bom dia, meu amigão.
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19: O Conselho Nacional de Política Energética aprovou uma resolução que permite a venda direta do gás natural pertencente à União no Mercado Livre. Segundo o Ministério de Minas e Energia, a medida pode reduzir em mais de 50% do preço do gás para as indústrias, ao ampliar a concorrência no setor. A mudança não afeta o gás de cozinha, nem altera diretamente as contas dos consumidores residenciais. O governo afirma que a redução dos custos para a indústria pode contribuir no futuro para a queda dos preços de alguns produtos, dependendo das condições do mercado.
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20: Agora são 10 horas e 16 minutos. Abraço pro Adilson, toda a família Churrascaria Moreto. Está solidarizando aqui com a nossa amiga Flúvia, que está precisando aí de uma cesta básica. A Churrascaria Moreto vai ajudar. Abraço também para a Sueli de Jesus. Ela mandou aqui uma mensagem. As palavras que dizemos não definem o que somos, e sim nossas atitudes. Mas se for dizer algo, que seja uma palavra de amor, de ânimo a quem precise. Cuidado com as atitudes, pois essas são as que ficam. Muito bem, Sueli de Jesus, aqui no Bom Dia Alegre de hoje.
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20: Olha, abraço também para a nossa amiga Rosenira Costa, Juazeiro do Norte, acompanhando o Show da Manhã. Um abraço para sua amiga Neuza Rodrigues, ela mora na Fazenda Santa Rita, é município de Anápolis, e o filho Robson Vônio. Estão ouvindo o programa. Alô, dona Neuza Rodrigues, Fazenda Santa Rita, acompanhando a gente. Bom dia, muito obrigado aí pela audiência, tá? É, Luciano, ontem foi perdida uma chave com controle próximo ao Atenas Clube, ou no setor sul, ao lado da Academia da Mônica. Se alguém encontrar ou encontrou, pede para deixar na portaria da rádio, por favor. Tá bom. Então, se você encontrou uma chave com controle, pode deixar aqui na portaria da rádio ou então ligar no telefone 996027075. Com a chave com controle, setor sul, aí próximo à Academia da Mônica, a Cláudia Helena, né? É do salão, aí que perdeu a chave. Tomara que encontre. E o Márcio Júnior, será que encontrou o cachorrinho dele? Tinha um cachorrinho, ele é um cachorrinho porte pequeno, branco com preto. Saiu para namorar e acho que o cachorrinho chama Pimpão. Acho que saiu para namorar e não voltou. É normal, né? Às vezes sai, o namoro tá bom, aí acaba ficando. Mas se de repente você achou o Pimpão, um cachorrinho de porte pequeno, pertence ao Márcio Júnior, tá sumido, viu? É, ele é branco com uma mancha preta, assim, nas cadeiras, vamos falar assim, né? Orelha preta, focinho preto, rabo branco, tá? É o Pimpão, né, Márcio Júnior? Acho que o nome dele é esse mesmo, se eu não errei aqui, é. Mas se você encontrou, pode comunicar aqui, porque esse cachorrinho é do Márcio Júnior. Se estiver namorando, deixa, porque namorar não é ruim. Capaz que a hora que terminar o namoro, ele volta. Quem mais passa por aqui? Deixa eu ver. É, bom dia, Luciana. A Cláudia já falei. Tem mais uma mensagem aqui. Ô, Luciano, gostaria de ouvir uma música Meu Velho Pai, de Carmen Silva. Ofereço para todos os pais. Obrigado, é o Jorge. Tá bom, Jorge Antônio Pereira, né, Jorge? Um abraço para você. Nosso ouvinte aí, o Jorge Antônio, está oferecendo para todos os pais. E aqui a música Meu Velho Pai, tá certo. Deixa eu rodar. Essa aqui, eu vou mandar essa aqui que o pai também gosta, que é do trio Parada Dura. É, As Andorinhas, todo pai gosta dessa música aqui. Vai junto, tá bom, meu amigo? É, meu amigo Jorge. Essa música também, o Valdeir, para toda a turma, está na olaria do Silvino, na sintonia do Show da Manhã. Alô, Valdeir, toda a turma aí da olaria do Silvino. O Francisco Júnior da Silva tá aí, né? Com certeza de chinela. Ei, Márcio Júnior, Francisco Júnior, que gosta de uma chinela. Ele gosta de duas coisas, da Cida e da chinela. Um abraço para você aí, meu amigo Valdeir, ouvindo a gente. Alô, Silvino. Silvino também é firme aí, né, rapaz? Abraço para ele.

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3: O cantor Afroito desistiu da vaquinha online que havia criado para arrecadar R$1 milhão com o objetivo de comprar a casa onde mora de aluguel no Recife. Nas redes sociais, o artista afirmou que tomou a decisão após a repercussão negativa da campanha e disse que passou a receber ataques com xenofobia e racismo. A vaquinha havia arrecadado pouco mais de R$9 mil e foi retirada do ar pelo próprio cantor. A campanha gerou debates nas redes sociais com críticas à meta de arrecadação e à situação financeira apresentada pelo artista. Afroito afirmou que, apesar das críticas, a grande repercussão também deu visibilidade ao seu trabalho como cantor e compositor.
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4: Agora são 10h34. Bom dia pra Cíntia, lá na Fazenda Corumbá 4, sempre ouvindo a gente, né? E o Márcio Pedreiro, tá de repouso. Seu Simone, cuida bem do rapaz aí, viu? O Márcio tá lá, tranquilo, só deitado. Que mãe, hein, rapaz? Aí é manhoso mesmo.

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15: Hashtag fica a dica chegando. E aí, turma? Ó, vamos falar de filme? A cinebiografia de Marta, maior jogadora de futebol feminino da história do Brasil, tem estreia prevista para abril do ano que vem. O filme terá a direção de Andrusha Waddington e será estrelado por Alice Carvalho. A produção contou com a aprovação do Ministério da Cultura para a capacitação de 26 milhões de reais via leis de incentivo, e o lançamento acontecerá 2 meses antes da Copa do Mundo Feminina de 2027.
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16: Agora em Silvânia são 10 horas e 45 minutos. Vamos abraçar aqui carinhosamente, a Divina. Oi, Divina, tudo bem? Eu não esqueço de você não, viu, Divina? Não posso esquecer de você. Tá, Divina, um abraço para você. A Divina está trabalhando, ouvindo a gente. Bom dia também para Adriana Viana. Oi, Adriana, tudo bem? Adriana também está sempre ligada conosco. Um abraço, Adriana. Alô, Pica-Pau! Ei, Pica-Pau, Pica-Pau é pressão, hein, rapaz? É pressão, Pica-Pau dando até comigo, rapaz. Tem lógico um trem desse? Grande Pica-Pau, sempre... Ah, Pica-Pau, rapaz, mas eu tava vendo você dançar lá na festa de São Sebastião. Rapaz, você tava dançando alegre demais. Rapaz, ora, eu tava parecendo... Rapaz, ele tava feliz. Ei, Pica-Pau, que felicidade, hein, rapaz? Sentiu o clima lá, hein, rapaz? Muito bom. Um abraço para você, grande amigo Pica-Pau. É, sempre ouvindo a gente também. Mas vamos lá, Divina, e aí, segura.

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8: 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Hoje é dia 3 de agosto, 19 horas, tem missa na Matriz. A oração de hoje vai para a Fátima do Pastel, aniversariante de hoje, e também o Marcino oferecendo para sua esposa, Vanderlei, aniversariante de hoje também. Parabéns a ela, felicidades, esposa do Marcino, hoje recebendo oração pela família. E para você que faz aniversário hoje, parabéns e felicidades. Também vai para Neida, a Neida está em Neida Rodrigues, Fazenda Santa Rita, a Rosemira. Osimira Costa, abraçando ela com muito carinho, também com a oração pela família. Vai também para a dona Marta Maria e o seu José Bueno e todos que participaram do terço no Morro do Curisco, aí na região das Lages, recebendo hoje também a oração pela família.

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1: 3 de agosto de 2026, segunda-feira. Manchetes desta edição. Jovens vianopolinos Pedro Matias e Antônio Francisco conquistam títulos no Campeonato Brasileiro de Powerlifting e garante vaga no Pan-Americano, que será disputado em novembro. Escola Zenaide de Campos Orias suspende aulas de hoje devido ao falecimento da aluna Ana Cecília. Nas demais escolas, as aulas estão acontecendo normalmente com o início do segundo semestre do ano letivo de 2026. Mais detalhes daqui a pouco. Estamos parabenizando os aniversariantes da data de hoje: Donizete Pereira Souza, Elcio Joaquim dos Santos, Elizabeth Alves Rodrigues, Geraldo Fernandes de Oliveira, professor Geraldinho Lico, Marilda de Oliveira Caetano, Liviane Batista de Souza, Vanderlei Moreira Severo. A estes e aos demais aniversariantes de hoje, parabéns, felicidades! Morre Ana Cecília Gonçalves Ferreira, de 7 anos de idade, quinta vítima do grave acidente ocorrido na última quinta-feira na rodovia Vianópolis-São Miguel do Passa Quatro. Mais detalhes hoje no Giro da Notícia e na edição das 13 horas do

0: residem em nossa cidade e na região. Para participar, basta enviar uma foto individual do pai, sem a presença de outras pessoas ou animais, assim como o nome completo, para o WhatsApp 629-9995-2113. 629-9995-2113, até às 15 horas desta quinta-feira, dia 6. Participe desta homenagem e envie foto do seu pai para o correspondente via Nopolino. Hoje à noite tem leilão de gado misto no Parque Agropecuário de Pires do Rio. Na próxima quinta-feira tem leilão em Lusiânia. Já na próxima sexta-feira vou realizar leilão de gado misto na Pacheco Leilões, próximo à cidade de Abadiânia. Esses leilões serão transmitidos pelo YouTube, canal Olívio Lemos.
1: Obrigado ao homem do campo.
0: 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A diretora da Escola Municipal Zenaide Cambosuris, Nadiane Batista de Souza, suspendeu as aulas desta segunda-feira, data prevista para o início do segundo semestre letivo na unidade escolar. A decisão foi tomada em sinal de luto pelo falecimento da aluna Ana Cecília Gonçalves Ferreira, de 7 anos, vítima do grave acidente ocorrido na GO-0139. O segundo semestre letivo terá início normalmente nas demais escolas municipais e estaduais na data de hoje. Já na Escola Zenaide Cambosuris, as aulas do segundo semestre começam amanhã. 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

0: filhos de Lucimar José Pereira, sargento do Corpo de Bombeiros do Estado de Goiás, e da professora Keile dos Santos Faria Pereira, fizeram bonito no Campeonato Brasileiro de Powerlifting, disputado em São José dos Campos, e voltaram para casa com importantes conquistas. Além dos excelentes resultados, Pedro Matias de Faria Pereira e Antônio Francisco de Faria Pereira garantiram classificação para o Campeonato Pan-Americano, que será realizado em novembro em Balneário Camboriú, Santa Catarina. De Vianópolis, Olívio Lemos.
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6: Bom dia, são 11 horas e 4 minutos, está começando nesta manhã de segunda-feira, dia 3 de agosto. Seja bem-vindo o mês 8, seja bem-vinda a semana. 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
9: Segunda-feira, 3 de agosto de 2026.
10: Corpo de Bombeiros de Silvânia agora é levado à 4ª Companhia Independente de Bombeiros Militar do Estado de Goiás.
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11: A previsão do tempo para esta segunda-feira indica poucas nuvens em toda a região centro-oeste. Em Goiás, Goiânia terá mínima de 15 e máxima de 30 graus, com poucas nuvens. A condição permanece estável nas demais áreas do estado. As informações são do Instituto Nacional de Meteorologia. Viviane Bessa, o tempo e a temperatura.
6: 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E você paga financiado e não é gasto, é investimento. 11:07, Edmar Oliveira, bem-vindo depois das férias, bom dia.
12: Bom dia, Célio, bom dia, Nilson, bom dia, Paulo, e bom dia aos nossos ouvintes do Giro da Notícia.
6: Edmar, eu pergunto para você, o que é destaque do programa de hoje, Edmar?
12: Morre Ana Cecília, quinta vítima de acidente da semana passada em Vianópolis. PL de Goiás realiza convenção para definição de candidatos nesta segunda-feira. Começa hoje em todo o Brasil a campanha nacional de multivacinação. Fim de semana com morte por afogamento no Lago de Corumbá 4, em Alexânia. Bandeira tarifária para cobrança da conta de luz segue amarela no mês de agosto. Implantação do CNPJ para autônomos é adiado para 2027. E Polícia Militar apreende drogas em residência do bairro Pedrinhas, em Silvânia.
6: 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O Giro da Notícia desta manhã de segunda-feira.
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4: Juntos aqui na Rio Vermelho, são 11 horas e 16 minutos. Aquele abraço para você. Muito obrigado pela nossa companhia, pela sua companhia, pela audiência aqui pelo rádio 96.7 FM, também pelo portal riovermelho.com.br, pelo aplicativo no celular, a Rio Vermelho na palma da sua mão, também pelo nosso canal do YouTube. Nós temos várias maneiras de você interagir conosco, né? O portal Rio Vermelho, o WhatsApp, tem o chat lá no YouTube, enfim, tá liberado a partir de agora para você também falar aqui conosco na Rio Vermelho FM.
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4: Paulo Renner do Nascimento, PRN, bom dia.
5: Bom dia, Célio, bom dia, Edmar, bom dia a todos os ouvintes do Giro da Notícia.
4: Paulo, entre outras pautas, hoje pela manhã você esteve lá no comando da Polícia Militar, 47ª Companhia. A polícia fez uma apreensão de drogas lá no bairro das Pedrinhas ontem à noite, é isso, Paulo?
5: Isso mesmo, Célio. A Polícia Militar ontem ela foi acionada por volta das 19 horas com uma mulher que, segundo ela, estava sendo ameaçada de agressão, né, o cidadão, segundo ele, iria buscar um revólver e tal. Enfim, ela acionou a Polícia Militar esteve no local e não conseguiu localizar o acusado. Foi feito um patrulhamento sem sucesso. Um pouco mais tarde, no final da noite, a Polícia Militar retornou até uma residência, essa residência fica no bairro das Pedrinhas, e aonde o acusado estava, e a polícia então iniciou uma abordagem e o cidadão autorizou a entrada da Polícia Militar até a residência para que fizesse a averiguação fosse feita. Diante disso, então, dentro da residência, em vários locais foram encontradas porções de drogas, e o cidadão afirmou ser dele, também foi encontrado também valores em dinheiro, uma balança de precisão. A polícia então realizou o deslocamento com esse cidadão até o Central de Flagrantes de Anápolis, realizou a apreensão de drogas, né? O cidadão então foi preso por tráfico de drogas. Essa residência fica no bairro das Pedrinhas. Conversei com o capitão Alex da Polícia Militar, ele deu mais detalhes sobre essa ocorrência.
6: Paulo, a ocorrência ela se desdobrou em dois momentos. O primeiro momento foi por volta das 19 horas, quando a vítima, uma mulher, havia acionado a Polícia Militar, informando que o seu ex-companheiro havia, durante o evento de uma festa entre amigos, ameaçado ela de morte, dizendo que ia buscar uma arma de fogo para ceifar a vida da mesma. Só que ele saiu do local, a vítima acionou a Polícia Militar deslocou até um endereço por ela indicado, né? Por eles indicado, né? Pelas testemunhas presentes, de onde que esse indivíduo poderia estar. A polícia, no primeiro momento, esteve lá, mas não o encontrou. Deu continuidade às diligências na busca do mesmo, haja vista a preocupação com a vida da vítima e da ameaça na lei da Maria da Penha, no caso. Mais tarde, por volta das 22 horas, a guarnição policial, depois de diligências levantadas, retornou à residência e lá estava o autor. Este recebeu o policiamento, autorizou o adentramento da equipe policial, né, a fim de averiguar a questão da arma de fogo. E lá dentro, os policiais depararam com um aparato de drogas espalhado ali pelos cômodos das casas. No primeiro momento, uma busca ali, encontrou no berço de uma criança uma certa quantidade de droga. E, dado continuidade à diligência, foi encontrado balança de precisão, valores em dinheiro e outros tipos de droga, caracterizando em tese aí o crime do artigo 33, né, que é o tráfico de drogas. Diante dessa circunstância, essa situação aí, os policiais deram voz de prisão ao autor, né, ler os direitos deles resguardados aí pela nossa Constituição. O mesmo foi conduzido ao plantão da Polícia Civil na cidade de Anápolis, onde foi confirmado pela autoridade policial a voz de prisão em flagrante pelo crime de tráfico de drogas no artigo 33.
7: Bom, isso mostra, né, o comandante já disse que isso veio de um desdobramento, né, de uma ameaça. Isso mostra que a Polícia Militar não desiste, né? Ela retornou até o local, ou seja, é o chamado patrulhamento ostensivo.
6: Paulo, isso é importante o que você acabou de falar, porque é o seguinte, às vezes a pessoa não leva em consideração a importância de registrar um fato com base na primeira denúncia que foi registrada uma ocorrência. Nós demos continuidade nas buscas do autor, então ficou vinculado uma à outra. Então, assim, um exemplo clássico, né? A gente encontrou objetos, aí, uma televisão e um botijão abandonado no meio do mato aí, e nós fomos pesquisar nas ocorrências e havia um registro de furto desses objetos. Então, através de uma outra ocorrência registrada, nós conseguimos localizar o proprietário e devolver o bem à vítima. Então, o cidadão que estiver nos ouvindo aí, é importante que você solicite a presença da polícia, registre o fato. O menos que seja importante naquele primeiro momento, ele vai criar elementos até probatórios para uma persecução criminal mais à frente, ou seja, está criando provas no caminho do crime desse criminoso. E o caso do tráfico aí nasceu numa primeira ocorrência de ameaça, supostamente com arma de fogo, que não foi encontrada, mas desdobrou no tráfico de drogas, né? E culminou com a prisão do indivíduo.
4: Pois é, esse é o capitão Alex, da 47ª Companhia da Polícia Militar de Silvânia. A polícia fez essa apreensão de drogas. Tem até foto, né, Paulo? Você passou uma foto, fornecida pela polícia, né?
5: A droga foi apreendida.
4: E o Dimar está publicando lá nas redes sociais da Rio Vermelho. Depois o Paulo também traz mais informações a respeito de outros assuntos. São 11h22.
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4: E a bandeira tarifária para a cobrança da luz elétrica, da energia no mês de agosto, segue amarela. Informa Pedro Lacerda.
8: A conta de luz no Brasil segue com cobrança extra no mês de agosto. A ANEEL, Agência Nacional de Energia Elétrica, confirmou nesta sexta-feira que a bandeira tarifária será amarela, ou seja, a mesma desde maio. A manutenção da tarifa está ligada ao período seco do ano, que reduz o nível dos reservatórios das hidrelétricas e obriga o acionamento de usinas termoelétricas, cuja geração de energia é mais cara. Com a bandeira amarela, o consumidor paga um adicional de R$ 1,85 a cada 100 kWh consumidos. Lembrando que o sistema de bandeiras tarifárias existe para dar transparência ao custo real da energia, mostrando mensalmente como estão as condições de geração elétrica no país. Quanto mais desfavorável o cenário, maior a cobrança extra na fatura. Diante do quarto mês seguido de bandeira amarela, a ANEEL recomenda atenção ao consumo consciente de energia. Segundo a agência, pequenos ajustes de hábito, como apagar a luz ao sair de um cômodo e banhos rápidos, usando o chuveiro elétrico, ajudam a controlar o valor final da conta de luz. Pedro Lacerda.
4: Olha, infelizmente morreu a quinta vítima do trágico acidente da semana passada aqui próximo a Vianópolis. Uma menina de 7 anos que estava internada em um hospital em Goiânia, vítima daquele acidente, que estava naquele carro, morreu ontem. Conta pra gente aí, Olívio.

ocorrido na noite da última quinta-feira, na AGO-0139, rodovia que liga Vianópolis a São Miguel do Passa Quatro. Ana Cecília estava internada no UGOL em estado grave desde o acidente. Ela recebeu atendimento especializado, mas infelizmente não resistiu à gravidade dos ferimentos. Também perderam a vida na tragédia Davi Gonçalves Oliveira, pai de Ana Cecília, Elisene Moreira da Silva, madrasta de Ana Cecília, seu irmão David Gonçalves Ferreira, de 13 anos, e Taila Isabelle Gomes de Souza, garota amiga de Ana Cecília. O corpo de Ana Cecília chegou à nossa cidade no início

0: dilema.
1: Pois é, na verdade é a sexta vítima, né? Porque a mulher que morreu no acidente, a mãe da Ana Cecília, ela estava grávida de 3 meses. Então já havia ali dentro uma vida. Esse acidente ocorreu na quinta-feira, aqui na saída de Vianópolis para São Miguel do Passa Quatro. 4 pessoas morreram lá no local, 2 adultos e 2 crianças. A menina foi levada para o UGOL em Goiânia e infelizmente faleceu no dia de ontem. 11h26.
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1: O Corpo de Bombeiros combateu um incêndio em um prédio em construção nesse final de semana em Goiânia. Detalhes, Libório Santos.
2: O incêndio atingiu o 48º andar de um prédio em construção e mobilizou equipes do Corpo de Bombeiros na madrugada de sábado aqui na capital. As chamas consumiram materiais de madeira que estavam guardados no pavimento superior da edificação e, segundo os militares, ainda não possuía sistema de prevenção e combate a incêndios. De Goiânia, informou Libório Santos.
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1: E o Corpo de Bombeiros aqui de Silvânia agora virou 4ª Companhia de Bombeiros Militares. Uma portaria foi publicada pelo Comando-Geral do Corpo de Bombeiros na última sexta-feira, transformando o 2º Pelotão de Bombeiros Militares de Silvânia em 4ª Companhia. Isso é, subiu, elevou de patamar os bombeiros de Silvânia. O Paulo Renner foi conversar com o Capitão Milson, que comanda os bombeiros, que explicou o que essa nova nomenclatura, o que essa nova condição pode mudar aqui nos bombeiros de Silvânia.
3: Nessa última sexta-feira saiu essa portaria de elevação, né, de pelotão para companhia. Agora somos a 4ª Companhia Independente Bombeiro Militar aqui do Estado de Goiás. E a alteração principal é a questão do QLD, né, que é o nosso quadro de distribuição, aí, que aumenta a previsão da quantitativo operacional nosso aqui. Aumenta aí bem a questão da previsão operacional, quantidade de militares, quantidade de viaturas. Isso nos possibilita aumentar o nosso poderio operacional na região. De imediato, não vai alterar basicamente nada. Vai alterar apenas a nomenclatura, até porque nosso pelotão ele já está vindo por esse processo aí de ser elevado à companhia. Nós já temos aí a quantidade de militar que tem muitas companhias do estado. Nós temos aí a questão do efetivo, a questão das viaturas, que muitas companhias atualmente já têm. Então, basicamente, o que está mudando de imediato é a nomenclatura, mas isso nos possibilitará ali aumentar mais para frente ali a nossa quantitativa operacional e o nosso poderio operacional, basicamente.
4: Quanto à abrangência, o que significa em relação à abrangência no atendimento de emergências?
3: Pela questão da portaria, não alterou. Nossa abrangência continua a mesma ali nos 4 municípios, né? Leopoldo, Gameleira, Vianópolis e Silvânia. Então, nossa região continua sendo essa de atuação e, por enquanto, não vai alterar nenhuma questão quanto à área de atuação da nossa companhia.
4: Como o senhor disse, na possibilidade do aumento de efetivos, né? E essa possibilidade também, ela serve para viaturas, ou seja, bombeiros podem receber mais viaturas?
3: Isso, ele aumenta tanto a previsão de militares, né? A quantidade de números de militares ali aumenta e possivelmente ali a questão de número de viaturas. Quanto mais militares, mais viaturas.
4: O comando continua o mesmo, através do Capitão Milson e o subcomandante, o Capitão Elson.
3: Exatamente, isso possibilita atualmente, porque quando o pelotão não era possível 2 capitães ficar na mesma unidade. Agora, como companhia independente, já tem essa possibilidade, então não altera nem o comandante, nem o subcomandante, nem o resto do efetivo vai ficar alterado.

0: companhia. Hoje já trouxeram também o Tenente Menezes, vindo de Aragarças para compor aqui o quadro. Então, muitas boas-vindas ao Tenente. Assinamos essa obra em torno de 128 mil para ampliação da companhia agora, melhorias ali que são pertinentes ao trabalho deles. Não há uma grande monta de recursos, mas também visa a manutenção, a conservação, preservação daquele espaço. Então a gente fica muito feliz já começar com duas boas notícias, né? Que viramos companhia independente, como é a Companhia da Polícia Militar, e também com dois capitães, né? O Milson e o Elson, e a reforma. Lembrando também que há poucos dias atrás também chegou um caminhão ultramoderno, né, para combate a incêndios. Foi o primeiro no estado de Goiás a chegar num batalhão, e a gente está muito bem assessorado, o Sindicato Rural também disponibilizando um caminhão suporte ali para controle do fogo. E aqui, lembrando, né, que toda a população tenha muito cuidado, não vamos pôr fogo em cisco, em quintal, vamos ter muita responsabilidade, porque a seca está aí e os incêndios são muito tristes de ver, né, porque afeta a fauna, a flora. Então a gente tem que juntos trabalhar aí pela prevenção contra o incêndio.
1: Pois é, uma boa notícia: o quartel do Corpo de Bombeiros de Silvânia não é mais quartel, agora, aliás, o pelotão não é mais pelotão, ele é agora companhia independente, assim como aconteceu com a Polícia Militar alguns anos atrás. Isso dá mais autonomia, fortalece a questão da presença dos bombeiros militares aqui em Silvânia. São 11h33. O Paulo Renner esteve com o prefeito hoje, Edmar.
2: Sim.
1: Com o Carlão. E o Paulo Renner tem uma pauta que ele não cumpriu já há algum tempo. Concurso público.
2: Concurso público.
1: Porque eu dei essa pauta no ar, porque alguns ouvintes cobraram isso aqui.
2: Sempre, né? Sempre pergunto.
1: Sempre cobrem. Quando você estava de férias aí, todo dia chegava e com razão. E o Paulo ficou devendo isso aí. Será que o Paulo perguntou pelo concurso para o prefeito?
2: Esperamos que sim.
1: Se não tiver perguntado, é rua. Perguntou sim. E o prefeito confirmou que o edital deve ser publicado nos próximos dias e o concurso será feito em novembro.
0: Está tudo já organizado para novembro, viu, Paulo? Nós devemos soltar o edital em breve. Instituto Verbena, que vem nos... Está tudo já organizado para novembro, viu, Paulo? Nós devemos soltar o edital em breve. Instituto Verbena, que vem nos auxiliando nesse sentido, que é ligado à Universidade Federal de Goiás. Então, vamos trazer também oportunidade do pessoal fazer os aulões. Então, eu tenho dito muito, né? Porque muita gente nos procura aí pedindo emprego. Falei, pessoal, por favor, estudem. É muito importante a gente ter... Grande parte dos aprovados pessoas que moram em Silvânia, que estão em Silvânia, né? Porque a gente tem esses contratos temporários, nós temos os comissionados, que quando no concurso, mais de 200 vagas, acabam perdendo essa oportunidade de emprego. Então a gente está alertando muito, pedindo para as pessoas se prepararem, vamos dar, logicamente, toda aí igualdade de condições, que todos façam esses aulões também, e tudo previsto para novembro.
1: Pois é, então pelo menos o prefeito voltou a afirmar, ele já tinha dito isso aqui, né, Dilma?
2: Já tinha dito.
1: E em novembro, e assim nós esperamos. Eu não vou fazer o concurso, mas tem muita gente que vai, quer ingressar na carreira do serviço público municipal. E é o mais justo, né, senhor Dimas?
2: Sim, tem muita gente esperando, é uma expectativa muito grande por conta do concurso, até porque o último concurso aqui foi lá em 2013, né? Então já tem um longo período aí, é importante que ele seja feito.
1: Bom, a gente vai fazer o intervalo, são 11h36, daqui a pouco nós vamos falar sobre as convenções, hein? Essa semana, quarta-feira, é o último dia, o último prazo para os partidos definirem os seus candidatos. Já, já.
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22: Estamos de volta, agora são 11 horas e 45 minutos, 11h45. Neste final de semana aconteceu a festa, o aniversário de Gameleira de Goiás, o rodeio show lá de Gameleira. Aliás, durante esse mês de agosto e começo de setembro, acontecem as festas organizadas pelas prefeituras em Gameleira, Vianópolis, Silvânia e Leopoldo de Bulhões. É, Gameleira, festa do aniversário, rodeio show, Silvânia, o rodeio show, né, a exposição, Vianópolis também, o rodeio show, e Leopoldo de Bulhões, a festa no aniversário, tudo na verdade na sequência. E é sempre um momento de muita preocupação para a polícia. E o capitão Alex disse ao repórter Paulo Renner que, primeiro, a festa de Gameleira foi tranquila do ponto de vista policial. E que para as outras festas já está tendo um planejamento com as administrações municipais para que tudo também saia com toda a segurança possível na área policial.
0: A preocupação do nosso comandante aqui da unidade, o Major Rodrigo, juntamente com o nosso comandante regional, o Coronel Fábio Costa, é planejar bem as ações para evitar termos aí dissabores durante a realização dos eventos. Haja vista que nós estamos aqui para parabenizar a parceria com todos os prefeitos, eles são bem solícitos e preocupados com a segurança da população em geral. Este final de semana nós tivemos aí o evento aí do segundo Gameleira Show, foi um sucesso total. Os 4 dias de evento não tivemos nenhum registro de ocorrência. O policiamento foi reforçado aí com o apoio aí do Tático Operacional Rodoviário, o TOR, do Rodoviário, com apoio também do Rodoviário e da Rural, juntamente aí com o policiamento da 47ª CPM. Então, os 4 dias deste evento ocorreram de forma muito tranquila, mas tudo passou por um planejamento muito bem elaborado pela nossa companhia em apoio com essas unidades citadas aí. Próximos eventos agora que nós temos aí no calendário será a festa de Vianópolis, né? Já estamos aí bem adiantados juntamente com a prefeitura, com as outras forças de segurança, bombeiro, polícia civil, para poder entregar uma segurança pública de qualidade no município de Vianópolis. Em seguida, Silvânia, também da mesma forma, uma parceria forte aí com o prefeito da cidade, né, o Carlão. E por fim, a gente finaliza aí com a festa lá em Leopoldo de Bulhões. Está tudo dentro do planejamento, muito bem organizado, para poder entregar uma segurança pública de qualidade para o cidadão. Lembrando, né, Paulo, que o cidadão também tem que fazer a parte dele. Então vamos tomar cuidado aí com os objetos de valores durante essas festas, celular no bolso, as mulheres costumam colocar muito no bolso de trás, né? Não ostentar valores próximos a pessoas desconhecidas para evitar o quê? O furto, né? Que é o mais comum nessas festas. No mais aí, aproveitar as festas e participar dos eventos aí da cidade.
1: Esse é o Capitão Alex falando sobre a segurança nessas festas. A Gameleira terminou nesse final de semana e depois tem Vianópolis, Silvânia, Leopoldo e Bulhões. 11h48, o Brasil pode atingir 1 milhão de presos nos próximos anos. Milena Abreu.
2: O Brasil pode ultrapassar a marca de 1 milhão de pessoas presas até o ano que vem. O alerta consta nos dados do novo Anuário Brasileiro de Segurança Pública, que revela que o total de detentos em 2025 chegou a 964.668 pessoas, somando os presos em penitenciárias e em delegacias, total que é 6% superior em relação a 2024. Considerando o período entre 2000 e 2025, o número de pessoas privadas de liberdade aumentou praticamente 315%. Levando em conta apenas os anos de 2016 a 2025, o total passou de 722.120 detentos para 964.668 presos em penitenciárias e delegacias. O avanço acelerado do número de prisioneiros agrava a superlotação nos estabelecimentos penais do país. No ano passado, o Brasil contabilizava 679.763 vagas no sistema prisional, um déficit, portanto, de pouco mais de 281 mil vagas em relação ao total de pessoas presas. Da Rádio 2, Milena Abreu.
1: Pois é, e nós fomos saber aqui no presídio de Silvânia como é que está a questão da população carcerária. Quantos presos estão detidos hoje aqui no presídio de Silvânia? O Teófanes Neto, que é o diretor do presídio, explicou que a média é de 150 presos e que o presídio de Silvânia atende outras cidades também.
23: A nossa unidade de polícia penal hoje, ela recebe presos de 3 comarcas, sendo 6 municípios, né? Silvânia, Gameleira, Leopoldo de Bulhões, Bonfinópolis, Vianópolis e Passa Quatro. Hoje Silvânia está com 155 presos. Né? Nossa média hoje é essa média de 150 presos aí. Unidade de Polícia Penal aqui passou por algumas reformas, né? De dois, três anos para cá. Então, a gente evoluiu bastante em relação à estrutura da unidade. Hoje, a gente conta com 127 vagas, né? 127 leitos. Então, de acordo com o CNJ considera uma superlotação com capacidade acima de 100%, né? Então, o Silvânia hoje não tem nem 10%, pouco mais de 10% aí a mais do que a quantidade de vagas. Então, a nossa A nossa unidade de polícia penal hoje está dentro do padrão e a realidade nossa hoje é essa.
1: Esse aí é o Teófanes Neto, que é o diretor do presídio aqui de Silvânia. São 11h51.
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1: Uma aeronave estilo ultraleve caiu num lago em Caldas Novas, Edmar. Conta pra gente.
4: Isso mesmo, Célio. Uma aeronave de pequeno porte caiu no lago Corumbá, em Caldas Novas, na manhã desta segunda-feira. De acordo com o Corpo de Bombeiros, o avião, um ultraleve do modelo anfíbio, perdeu a potência e caiu na água, segundo informações preliminares da corporação. Segundo o segundo-tenente Fábio Carneiro Mesquita, a aeronave transportava duas pessoas. O piloto, Antônio Augusto Petreca, de 33 anos, e Rodrigo Luiz Sobral Amaduce, de 25 anos. Ambos conseguiram sair da aeronave antes que ela afundasse. O piloto foi resgatado sem ferimentos, enquanto o copiloto apresentava sinais de hipotermia. Os dois foram encaminhados à unidade de pronto atendimento da cidade.
1: Agora são 11 horas e 52 minutos, a Clínica Simetria é completa. 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
1: Agora são 11h53 e a adoção do CNPJ para autônomos, prevista agora para o final de julho, foi adiada para o ano que vem. Paloma Custódio.
5: A obrigatoriedade de emissão de CNPJ para pessoas físicas que exercem determinadas atividades econômicas e precisam emitir documentos fiscais foi adiada para 1º de janeiro de 2027. A decisão, já anunciada pela Receita Federal e pelo Comitê Gestor do IBS, foi oficializada por decreto. A mudança não significa que toda pessoa física será obrigada a abrir um CNPJ. A exigência se aplica apenas aos contribuintes que exerçam determinadas atividades econômicas e que, pelas regras da reforma tributária, estejam sujeitos à emissão de documentos fiscais para recolhimento da Contribuição sobre Bens e Serviços, a CBS, e do Imposto sobre Bens e Serviços, o IBS. Entre os grupos que podem ser impactados estão profissionais autônomos e liberais que ganham mais de R$ 40.500 por ano, prestadores de serviços que ganham mais de R$ 40.500 por ano, produtores rurais com renda bruta acima de R$ 3.600.000 por ano e pessoas que atuam como fornecedores de bens ou serviços. A Receita Federal e o Comitê Gestor do IBS também divulgaram o cronograma para o início da obrigatoriedade de emissão dos documentos fiscais eletrônicos com destaque do IBS e da CBS. O calendário orienta contribuintes, profissionais da área fiscal e desenvolvedores de sistemas sobre os prazos para adequação às novas exigências da reforma tributária. Além de definir as datas em que cada documento fiscal eletrônico passará a ser obrigatório, o ato também informa quando serão disponibilizados os layouts técnicos dos documentos que ainda não tiveram os padrões técnicos publicados. Segundo os órgãos, determinadas datas poderão sofrer ajustes pontuais em razão de necessidades técnicas ou operacionais que surjam durante a implementação. Ainda na primeira quinzena de agosto, será divulgado o cronograma de disponibilização dos ambientes para a emissão dos documentos fiscais. O cronograma completo para a emissão dos documentos fiscais eletrônicos pode ser consultado no site gov.br/Receita Federal. Reportagem Paloma Custódio.
1: Olha, a economia brasileira tem sentido reflexo das guerras pelo mundo afora. Libório Santos.
6: Olha, para quem não se preocupa com as guerras do Irã, da Ucrânia, deixando a questão humanitária, que é, claro, a mais importante, as consequências econômicas chegam a todos nós. O Brasil já teve uma forte queda nas exportações de soja e milho para os países do Oriente Médio. Enfrenta disparada nos preços dos fertilizantes, problema que pode afetar o bom desempenho da próxima safra, e alta nos preços do petróleo, né, que afetam toda a economia. 79% dos adubos e fertilizantes que consumimos vêm do Irã. E 87,2% das exportações de milho também vão para o Irã. De Goiânia, informou o Libório Santos.
1: Edmar, você estava de férias, aí no dia marcado você voltou.
4: Sim.
1: Não pediu mais prazo pro seu patrão, não?
4: Não, não. Respeitei a data.
1: É, pois é, mas lá em Brasília não é isso que acontece, né? O Congresso Nacional vai esticar o recesso parlamentar por conta do período das eleições. Beatriz Coan.
7: O Congresso Nacional adiou a retomada dos trabalhos legislativos. O recesso parlamentar terminou oficialmente no dia 1º de agosto, mas deputados e senadores só voltam às atividades no dia 10. Em ano de eleições, a decisão foi tomada para permitir que os parlamentares priorizem as campanhas em seus estados. Até o primeiro turno, o calendário prevê apenas 2 semanas de esforço concentrado, de 10 a 14 de agosto e de 31 de agosto a 3 de setembro. A expectativa é votar apenas projetos considerados prioritários e de menor polêmica. Na Câmara dos Deputados, estão entre as propostas que podem avançar o projeto que criminaliza a misoginia, o aumento do limite de faturamento do microempreendedor individual, o MEI, e o texto que estabelece regras de concorrência para grandes plataformas digitais. No Senado, o governo pretende aproveitar a retomada dos trabalhos para tentar destravar a proposta que acaba com a escala de trabalho 6x1 e reduz a jornada semanal. A PEC ainda depende de despacho do presidente da Casa para começar a tramitar na Comissão de Constituição e Justiça. Enquanto o Congresso segue com as atividades legislativas suspensas, apenas algumas comissões continuam funcionando com audiências públicas e debates temáticos. Produção e reportagem, Beatriz Roan.
1: Olha, são 11h58, no final de semana, um caso de afogamento com vítima fatal no Lago de Corumbá 4, em Alexânia. Os detalhes, Edmar.
4: O Corpo de Bombeiros Militar do Estado de Goiás foi acionado no último sábado para atender uma ocorrência de afogamento no Lago de Corumbá 4, na região do condomínio Vila do Pescador, em Alexânia. Segundo informações, um homem de 27 anos submergiu nas águas do lago após acenar para os amigos. As testemunhas não souberam informar se o gesto indicava um pedido de socorro. Ainda no sábado, as equipes dos bombeiros realizaram o reconhecimento da área e também o planejamento da operação, sendo solicitado o apoio de mergulhadores especializados da corporação. As buscas subaquáticas foram iniciadas na manhã do domingo, quando a vítima foi localizada pelos mergulhadores do Corpo de Bombeiros.
1: Agora são 11h59.
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2: O Brasil pode ultrapassar a marca de 1 milhão de pessoas presas até o ano que vem.
7: O Congresso Nacional adiou a retomada dos trabalhos legislativos.
9: Morre quinta vítima de acidente que já havia matado 4 pessoas em Vianópolis. Neste final de semana, Lago de Corumbá 4 registrou mais uma morte por afogamento.
10: A conta de luz no Brasil segue com cobrança extra no mês de agosto.
6: Guerras impactam a produção agropecuária brasileira.
24: O Partido dos Trabalhadores se reuniu em convenção nacional neste domingo para oficializar a chapa Lula-Alckmin à reeleição.
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1: Bom, meio-dia, Edmar Oliveira e a participação dos nossos ouvintes.
4: Célio, participação que chega aqui pelo nosso WhatsApp. Ouvinte não se identificou, mas diz o seguinte. Bom dia, Célio. Eu gostaria de saber como o responsável pela varreção aqui na rua Djalma Dutra e Pedro Brás. 2 semanas sem varrer.
1: Rua Djalma Dutra é essa primeira paralela aqui, a Praça
4: isso.
1: Rui Barbosa.
4: É isso.
1: E a Pedro Brás é essa...
4: É a que corta.
1: A que corta. Então, a equipe de varreção das ruas, né? É um serviço terceirizado.
4: Sim.
1: O morador da rua Djalma Dutra é... narrando aqui que tem 2 semanas que não faz o serviço lá.
4: Isso.
1: Né? Então, a turma da infraestrutura também já deve estar escutando. Tem o Paulo Renner também que faz esse meio de campo com eles aí. Vamos providenciar. Mais alguém, Dilma?
4: Não, somente.
1: Bom, depois do intervalo, o assunto são as convenções.
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1: Olha, 12 e 10, hoje é dia 3 de agosto, nós estamos chegando numa data importante para a eleição desse ano, que é o prazo limite, o prazo final para as convenções partidárias. A partir do dia, o último prazo é dia 5, quarta-feira. O Nivaldo Fernandes preparou uma matéria especial com todo o calendário eleitoral a partir de agora. Conta aí, Nivaldo.

0: Bom, daqui a pouquinho o Nivaldo vem com essa matéria, mas ele nem precisa vir. A convenção começa agora dia 5, né? Dia 5. Começa não, termina dia
1: Termina.
0: 5, é o último dia para dia 5. Depois os partidos têm um período para registrar as candidaturas, que vai até o dia 15 de agosto. É isso, Edmar?
1: Sim.
0: Depois, a partir do dia 16, aí é rua.
1: Uma
0: Aí pode ter
1: campanha.
0: carreata, santinho, pedir lança de voto, pedir lança é bom, hein? Comício, né? Só não pode ter carro de som na rua. O carro de som só se o candidato estiver presente.
1: Isso.
0: E aí, no dia 28, começa a propaganda eleitoral gratuita no rádio e na TV. E no dia 4 de outubro tem o primeiro turno da votação. Caso haja necessidade do segundo turno, será no dia 25 de outubro. É isso aí, né, Edmar?
1: Isso mesmo.
0: Precisa nem chamar o Nivaldo. É bom demais, já
1: Resolvido.
0: demos conta disso aqui. Aqui em Goiás, o PT realizou convenção no último sábado e homologou a candidatura do ex-vereador por Goiânia, Luiz César Bueno, como candidato. Agora já é candidato, já está aprovado, na convenção, o Partido dos Trabalhadores. Hoje, segunda-feira, quem faz a sua convenção é o PL. O PL tem dois pré-candidatos já a governador e a vice-governador. O senador Wilder Moraes é pré-candidato a governador e a Ana Paula Rezende, filha do ex-governador do estado Iris Rezende, é pré-candidata a vice-governadora. A convenção do PL é hoje à noite. Na quarta-feira, temos duas convenções marcadas. Temos a convenção da chamada base aliada, se não me engano, são nove partidos, né? Daniel Vilela já é tido como pré-candidato. A vice, por enquanto, está um ponto de interrogação, né?
1: Um ponto de interrogação, ninguém sabe.
0: São várias eleições dentro da eleição. Por enquanto, a candidatura a vice não foi definida do Daniel Vilela. E também o candidato do PSDB, Marconi Perillo, realiza a sua convenção no próximo dia 5. Quarta-feira também não tem ainda vice definido. É isso, Edmar?
1: Isso mesmo.
0: Ok. E a Justiça Eleitoral começa hoje a chamada Semana da Urna Eletrônica. Conta pra gente aí, Gabriel Bruno.
2: Ações para combater a desinformação e aproximar a população do sistema eleitoral e das urnas acontecem entre os dias 3 e 9 de agosto. O Tribunal Superior Eleitoral e os tribunais regionais vão realizar demonstrações da urna eletrônica, atividades educativas, visitas guiadas, campanhas e eventos abertos ao público. O objetivo é fortalecer a confiança no sistema eletrônico de votação e estimular a participação cidadã, principalmente dos jovens. Nesta segunda, um destaque da programação é a abertura de uma urna em uma escola da capital federal. No decorrer da semana, uma campanha na internet, inclusive com o apoio de influenciadores digitais, vai tirar dúvidas e explicar como a eleição funciona. Ainda estão previstas visita ao Museu do Voto e uma demonstração da urna na rodoviária do Plano Piloto em Brasília, onde a população poderá testar o equipamento. No fechamento, domingo, dia 9, o TSE promove a Corrida pela Democracia para incentivar a participação da população. As eleições gerais acontecem em outubro, dia 4, o primeiro turno, e dia 25, o segundo turno, se houver. Gabriel Bruno.
0: Bom, agora são 12 horas e 14 minutos. 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E também o TSE estabeleceu como será a regra da prestação de conta para os candidatos desse ano. Gabriel Correia.
3: A Justiça Eleitoral divulgou novas regras para arrecadação e prestação de contas nas eleições gerais de 2026, que acontecem daqui a 2 meses. Pela primeira vez, está permitido o uso de recursos de campanha na prevenção e combate à violência política, incluindo gastos com a proteção e segurança de candidatos. Para doações feitas via Pix, não é mais necessária a emissão do recibo eleitoral, mas a identificação do CPF do doador continua obrigatória. É proibido o financiamento de campanhas eleitorais por meio de moedas virtuais, criptomoedas ou cartões pré-pagos. Candidatos e partidos podem abrir contas de campanha de forma totalmente eletrônica por meio da assinatura digital. Além disso, doações recebidas por cartão de crédito ou financiamento coletivo devem ser informadas à Justiça Eleitoral em até 72 horas após o crédito. E candidaturas de mulheres e pessoas negras devem receber no mínimo 30% cada dos recursos do fundo partidário e do fundo especial de financiamento de campanha. Para indígenas, o valor deve ser proporcional ao número de candidatos. Além dessas mudanças, continua proibida a doação por parte de empresas e de fontes estrangeiras. Pessoas físicas podem doar até 10% dos rendimentos brutos referentes a 2025. E para doações acima de R$ 1.064,10, é obrigatória a transferência eletrônica ou cheque nominal e cruzado. Para doações e bens, o limite estimado é de até R$ 40 mil. De acordo com a resolução do Tribunal Superior Eleitoral, o descumprimento dessas normas pode resultar em multas de 100% sobre o valor doado a mais para a campanha eleitoral, além de sanções por abuso de poder econômico. Gabriel Correa.
0: Olha, e o Brasil tem 733 municípios com mais eleitores do que moradores. Yuri Hudson.
4: Um levantamento da agência Tatu, com base em dados do Tribunal Superior Eleitoral e do IBGE, identificou que 733 municípios brasileiros têm mais eleitores aptos a votar do que habitantes estimados. O Nordeste concentra a maior parte dos casos, com 279 cidades nessa situação. Apesar de chamar a atenção, especialistas afirmam que o fenômeno, por si só, não representa indício de fraude eleitoral. Entre as explicações apontadas estão a migração de moradores para outras cidades sem a transferência do título de eleitor, além da legislação eleitoral que permite ao cidadão manter o domicílio eleitoral em um município com o qual tenha vínculo familiar, afetivo, profissional ou comunitário. A assessora-chefe de gestão de identificação do Tribunal Superior Eleitoral, Marília Loyola, destaca que a situação não compromete a segurança do processo eleitoral, especialmente por causa do uso da biometria para identificação dos eleitores.
5: O sistema biométrico na Justiça Eleitoral ele foi implementado desde 2008 com a coleta das digitais, da assinatura e da fotografia. O principal objetivo deste sistema biométrico é garantir que no dia da eleição um eleitor não vote no lugar do outro. Além disso, esse sistema ele permite que nós tenhamos apenas um cadastro da eleitora e do eleitor no cadastro eleitoral. E um dos grandes objetivos também desse sistema é permitir que o cidadão e que a cidadã acesse serviços da Identificação Civil Nacional.
4: Em cidades pequenas, também há casos de eleitores que preferem continuar votando na cidade de origem, como se fosse uma espécie de apego às raízes. Além da explicação do TSE, especialistas destacam que a diferença entre população e eleitorado também pode refletir mudanças demográficas, perdas populacionais em pequenos municípios e limitações das estimativas populacionais. O TSE reforça que o sistema eleitoral brasileiro possui mecanismos de verificação da identidade do eleitor, com destaque para a biometria, garantindo a segurança e a confiabilidade da votação. De Brasília, Yuri Hudson.
0: Bom, agora são 12 horas e 19 minutos. Nós falamos agora há pouco sobre o Corpo de Bombeiros e a necessidade de todos os cuidados com relação às queimadas. Agora, por exemplo, está acontecendo uma queimada às margens da rodovia Silvânia-Vianópolis. O Corpo de Bombeiros já está encaminhando a sua equipe para lá. Aliás, já deve ter chegado. Eu recebi aqui várias mensagens de ouvintes dando conta dessa queimada próxima ali ao frigorífico entre Silvânia e Vianópolis. Primeiro, tem que ter muito cuidado por causa da fumaça na estrada. Segundo, o período é extremamente crítico para a questão que envolve as queimadas. Vamos fazer um intervalo, depois a gente volta.
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0: Está começando agora o Rio Vermelho nos esportes. 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
0: 12 horas 42 minutos.
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0: Paulo Renner, boa tarde.
3: Boa tarde, Luciano. Boa tarde a todos os ouvintes do Rio Vermelho nos esportes.
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0: Agora são 12 horas 44 minutos em Silvânia.
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0: Vamos começar o programa de hoje trazendo um destaque da equipe do Atlético, na voz de Jaime Ramos.
1: O Atlético Goianiense já está liberado para inscrever jogadores contratados na janela de meio de ano. Após entrar em acordo com o atacante uruguaio Alejo Cruz, o Dragão conseguiu a retirada do transfer ban imposto pela FIFA e agora está livre para registrar novos atletas. O bloqueio do transfer ban da FIFA havia sido aplicado após uma ação movida pelo jogador uruguaio Alejo Cruz. Com negociação entre as partes, a pendência foi resolvida e a entidade máxima do futebol retirou a punição. Com isso, o Atlético vai registrar 8 atletas, 1 lateral esquerdo, 3 volantes, 2 meias atacantes e 2 atacantes.

0: Estádio Aflitos.
1: Bom, tá aí Paulo Renner, o Atlético que teve até uma reação quando chegou esse novo treinador. E com o time que tinha, Paulo Renner. E agora, com essa possibilidade de já utilizar até 8 jogadores que foram contratados, mas que não estavam ainda registrados, devido à falta de pagamento do Atlético a um ex-jogador. E agora, essa turma toda já pode fazer parte do elenco da equipe atleticana, Paulo Renner.
2: É, e se aguardam muito a estreia do Terence, né, ex-jogador do Atlético Paranaense, do Fluminense, principal contratação do Atlético. É, talvez uma principal contratação do Atlético nos últimos anos. Então a expectativa é muito grande. O Atlético resolveu o problema, disse que ele realmente também queria resolver, e agora resolveu. E o Atlético, então, vem reforçado aí, né, sempre esse segundo turno aí do Campeonato Brasileiro da Série B. Lembrando que o próximo jogo do Atlético é no próximo domingo contra o Náutico.
1: É, e o Atlético, depois da chegada desse novo treinador, Paulo Renner, que não foi um treinador muito badalado, mas ele chegou e conseguiu transformar a equipe atleticana, porque o Atlético vem de resultados positivos aí depois da chegada desse novo treinador. Os últimos resultados do Atlético: ele venceu o Operário pelo placar de 3-1, ele venceu o Cuiabá fora de casa pelo placar de 1-0, ele empatou com o Atlético em casa 0-0 e venceu o Fortaleza pelo placar de 1-0. Até então o Atlético não tinha conquistado resultados interessantes, mas conseguiu bons resultados depois da chegada desse novo treinador, Paulo Renner.
2: É, a chegada do Roger Silva, né, o Luciano, deu uma motivação a mais aí para o elenco. Inclusive os números não metem, né? O Atlético subiu, o Atlético está bem embaixo. Aí com essas trocas do treinador, ele então deu uma alavancada boa, mas lógico, né, que é um campeonato difícil, né, vai pegar um adversário difícil, que é o Náutico, jogando nos Aflitos. O Náutico é o 13º colocado, e depois tem o clássico contra o Vila Nova, depois volta a sair e jogar contra o Londrina. Então são jogos difíceis, né, mas o Atlético tem que pontuar, porque esses reforços aí terão, se ele jogar o que ele jogou no Atlético Paranaense, aí o Atlético Goianiense tem tudo para conseguir bons resultados.
1: Jogou bem?
2: Jogou bem, hein? Ele é muito feroz.
1: É?
2: É um jogador rápido.
1: Saiu por quê?
2: Pontas. Cai de produção, né, Luciano? O jogador cai de produção. Aí vem faz que não interessa mais, vem outro melhor, e assim vai. Tem que jogar dois segundos, é altos e baixos.
1: É, né? Bom, mas tá aí, portanto,
2: o Fluminense não jogou nada.
1: Não?
2: Não, o Fluminense não jogou nada.
1: É, né? É,
2: mas quem sabe dá certo na própria Fluminense.
1: Pode acontecer.
2: Aí vem que dá certo, sai de um rubro negro.
1: Agora são 12 horas e 49 minutos em Silvânia. Bom, vamos agora, daqui a pouquinho, falar também da Copa do Brasil.
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1: Agora são 12 horas e 50 minutos em Silvânia. Agora vamos falar do Campeonato Goiano.
0: A terceira rodada do Campeonato Goiano da segunda divisão teve jogos no final de semana. 5 partidas ao todo. Goiânia 0, Crixá 0, Trindade 0, Bom Jesus 2, Goianésia 1, Tupi 0, Morrinhos 2, Mineiro 0 e Rio Verde 4, Grêmio Anápolis 1. O Rio Verde lidera isoladamente com 9 pontos, 100% de aproveitamento. Bom Jesus, Goianésia e Goiânia têm 7 pontos e vem a seguir. Na quinta posição estão Morrinhos com meia dúzia, Tupi e Jussara é o sexto com 3. Trindade, Mineiros e São Luís com apenas 1 ponto. O Grêmio Anápolis não pontuou. Foram 3 partidas com 3 derrotas.
1: Tá bom, obrigado, Jaime Ramos. Agora são 12h51.

0: Agora são 12 horas e 51 minutos, agora vamos trazer um destaque da Copa do Brasil.
1: Após um sábado de 3 jogos sem gols e pouca criatividade das equipes, o domingo de oitavas de final da Copa do Brasil, enfim, teve tentos para serem comemorados por parte das torcidas envolvidas. Para quem torce pelo Palmeiras, foi praticamente uma chuva de gols. O 3-0 para o Verdão diante do Fortaleza praticamente selou a classificação alviverde para a próxima fase. Destaque para Maurício, João Arias e Flaco Lopes, que marcaram no duelo mais uma vez na retomada pós-Copa. Na coletiva de imprensa, o técnico Abel Ferreira elogiou o desempenho dos atletas e destacou o equilíbrio da equipe, além da força do elenco para se impor diante do rival.
2: E agora é a mesma coisa. Temos jogadores com características diferentes e nós temos de ter sempre a equipa equilibrada. E uma forma que eu tenho de equilibrar a equipa, não só pensando naquilo que é o aspecto ofensivo, eu tenho que pensar também naquilo que é o aspecto defensivo. Na minha opinião, e aceito quem pensa ao contrário, uma equipa jogando com 3 jogadores por trás, sejam 3 zagueiros, seja 2 zagueiros ou um volante, ou seja, 2 zagueiros e um volante hoje à direita, é uma equipa que pode ser muito ofensiva. Muito ofensiva. É assim que eu vejo o futebol.
1: Entre os demais duelos, destaque para Mirassol e Grêmio, que terminou com um empate entre as duas equipes na casa do time paulista, mas com gols 1-1. Foi a primeira vez na história em que um confronto entre os clubes não terminou com vitória do Mirassol. No principal jogo da noite, Internacional e Corinthians se enfrentaram no estádio Beira-Rio e o Colorado levou a melhor com vitória por 2-0. O técnico Paulo Pezzolano ressaltou o resultado e o alívio após uma sequência de derrotas e de 5 jogos sem vencer.
3: Hoje contra a Corinthians, pudimos conseguir 3 pontos, digamos, no primeiro jogo. Sim, esta pequena diferença para o próximo jogo e nada. Depois... jogo a jogo, y el próximo jogo allá va a ser un jogo muy sufrido. Sabemos la cualidad que le tiene y nos tenemos que ir muy confiantes que podemos y muy aplicado en lo que tenemos que hacer.
1: A Chapecoense recibió o Cruzeiro y o confronto fue o quarto desta fase da competição que terminou sem gols. A Raposa ainda teve gol anulado na partida. Atlético Paranaense e Vitória se enfrentam nesta segunda-feira às 9 da noite na Arena da Baixada. Agência Rádio Web, com informações da Copa do Brasil, Jean Costa.
0: Agora são 12 horas e 53 minutos. O Paulo Renner, Copa do Brasil, essa primeira arrancada aí das equipes. Tivemos, portanto, esses resultados. O Vasco empatou de 0-0 com o Fluminense, Atlético Mineiro 0-0 com o Juventude, todos 0-0. Santos 0-0 com o Remo. Palmeiras venceu bem, 3-0 no Fortaleza, já avançou, né? Mirassol 1-1 com o Grêmio, Chapecoense 0-0 com o Cruzeiro, Internacional 2-0 no Corinthians, Paulo.
4: Pois é, Alisson, só saiu gol em 2 jogos, né? O restante foi tudo 0-0. As equipes se seguraram um pouco, Vasco Fluminense, outros times, jogo fraco, Vasco teve poucas chances de gol, Fluminense também teve poucas chances. As equipes se seguraram mais para o segundo jogo, agora na próxima quarta-feira. Já no Palmeiras e Fortaleza, depois que tomou 3 gols, depois que ele tomou 3 gols, é que ele resolveu, né, ir para cima. Ele já tinha, né, dificilmente mesmo, jogando no Ceará, dificilmente para reverter. Fortaleza bem mal no Campeonato Brasileiro e tem que reconhecer que o elenco do Palmeiras é 1000 vezes melhor. E já no Mirassol e Grêmio, o Mirassol venceu por 1-0, no finalzinho o Grêmio conseguiu um empate, decisão agora em Porto Alegre. Restante aí tudo aberto, né, o Santos e Remo também, o Neymar mais uma vez não jogou nada, mais uma vez.
0: Mas ele tentou, nada. Ué.
4: Tentar todo
0: sozinho,
4: jogador,
0: então, sozinho
4: tentar,
0: não dá conta.
4: Tentar, a cor do Vasco bom, tentou, do Fluminense tentar, todos os jogadores tentaram.
5: Jogador,
4: entendeu? Mas infelizmente, mas não deu. Né? O Neymar não deu. Descartado já na seleção, tem um treinador que não joga mais na seleção.
0: Não, ele que falou que não joga, né?
4: E o treinador também não ia convocar ele, não. Convocou e foi forçado para ser uma Copa aí. Não desceu isso. Enfim. Mais uma vez, uma confusão, como sempre, prazo, todo jogo uma confusão de pênalti, até eu. Né? Como todo jogo arruma confusão, então, ou seja, né? Mais uma vez. Esse é o Neymar.
0: Esse pessoal tem uma inveja do Neymar, rapaz. Jacaré, esse gol, o Paulo Renner parece que ele tem alguma coisa contra o Neymar.
6: Eu também acho, sabe por quê? Eu acho que, mas eu queria no Vasco, com certeza.
0: Que é isso aí? E aí,
6: ele falou
0: para
6: mim que o sonho dele era o Neymar no Vasco um dia.
4: Você tá sonhando?
0: E aí, Paulo Renner?
6: O melhor jogador que
4: tem. De tranqueiro, já achei que esse tem lá.
6: Não, que Neymar, é isso aí? Né? O Neymar, no jogo passado, ele deitou.
4: Se me perguntasse isso há 5 anos atrás...
6: Então você não vê no Vasco?
4: Não.
0: O que tem 5 anos atrás?
4: Aí eu queria.
0: Que, não adianta, você não tinha dinheiro para pagar cinco anos atrás, Paulo Renner. Não. Você não tinha mínima condição.
6: É verdade. O Vasco naquela época era muito dinheiro.
0: O Vasco não tinha descartar
4: o pessoal. A pergunta feita não foi essa.
0: Não, mas eu tô falando que não adianta nem sonhar cinco anos atrás. O Vasco não teria dinheiro para colocar o Neymar lá.
4: Não quer, não. Obrigado, obrigado pela proposta.
6: Mas para mim, ele continua sendo o Neymar, o grande jogador.
4: Não, ele é o Neymar.
0: Você gosta
4: dele? Não, não.
0: Você gosta dele logo?
6: Demais da conta, Neymar. Neymar é o Neymar, né?
4: Você tá gostando mais do que o Medeiros.
0: O Paulo Renner, Copa do Brasil, as equipes voltam a se enfrentar agora, né?
4: Isso, a próxima agora no meio de semana, né, as equipes voltam a jogar. Lembrando que hoje ainda tem Atlético e Vitória, viu, Santos? As presenças de Vitória se enfrentam hoje. Né, na terça tem o Juventude Atlético Mineiro, Remo joga contra o Santos. E na quarta-feira, Cruzeiro Chapecoense, Grêmio Mirassol, Fluminense Vasco, Fortaleza e Palmeiras.
0: Lembrando que o Campeonato Brasileiro da Série A, os jogos só voltam dia 8 de agosto, dia 8 e 9, com mais uma rodada, não é isso?
4: Sim.
0: Pela Série A. E pela Série B, da mesma maneira. Também os próximos jogos. Acontece a partir de sexta-feira. Os goianos jogarão no sábado, Vila Nova e Sport, às 16h, no Onésio Brasileiro Alvarenga. No domingo, Náutico e Atlético. E o Goiás vai jogar na segunda-feira, dia 10, em casa, contra a equipe do Londrina. Paulo Renner, a última informação de hoje, qual é?
4: A última informação, Luciano, a lua não está boa para o Casemiro, não. Depois de uma Copa do Mundo fracassada, também parece... Tudo indica que ele não será convocado, pelo menos por um momento. Ele estreou.
0: Convocado para quê?
4: Para a seleção brasileira.
0: Se o Neymar não vai ser convocado, imagina esse machamento aí, olha.
4: Aí o que que aconteceu? Luciano? Na estreia dele pelo Inter Miami, um jogo pelo Inter Miami, né? Time do Lionel Messi, jogando contra o Columba, ficou 2-2. Mas no lance de um dos gols, o Casemiro perdeu a bola no meio de campo, armando o contra-ataque da equipe adversária, o jogador fez o cruzamento e o Casemiro meteu contra. Tá ruim essa situação. O negócio não tá bravo, custoso, tem que reverter. Mas foi um amistoso, né? 2-2. Casemiro aí,
0: cê
4: não agradou,
0: gosta,
4: não.
0: Você gosta, né, Jacaré?
6: O Paulo já foi jogador, já, Luciano.
0: Oi?
6: O Paulo já foi jogador.
0: Foi?
6: Foi, jogou com o aprendizado lá há muitos anos.
0: Titular?
6: Claque.
0: Titular?
6: Não, é aspirante. Titular não. Aí você foi longe.
4: O elenco do aprendizado era muito qualificado.
6: Era?
0: Então, Jacaré, você já jogou?
6: Não, bola.
0: Mas você jogou uma vez no gol?
6: Eu joguei assim, brincando, mas não sou.
0: Você era goleiro?
6: Não, joguei na linha mesmo.
0: Na linha, né?
6: Sou bom de bola, né? Isso aí, pra mim, não tem jeito.
0: Ô, Paulo Renner, até amanhã.
4: Até amanhã, senhor.
0: DJ Jacaré chegando aí com a conexão Rio Vermelho, né, Jacaré?
6: É verdade. O Fernando tá de férias, férias merecidas. O Gil vai comandar o Paradão, eu vou comandar o Conexão Rio Vermelho.
0: Seja bem-vindo. Jacaré tá chegando aí, a gente tá indo embora.
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Outra vítima do grave acidente ocorrido na última quinta-feira na rodovia GO-0139. Mais detalhes daqui a pouco. Estamos parabenizando os aniversariantes da data de hoje. Donizete Pereira Souza, Elcio Joaquim dos Santos, Elizabeth Alves Rodrigues, Geraldo Fernandes de Oliveira, professor Geraldinho do Lico, Marilda de Oliveira Caetano, Liviane Batista de Souza, Vanderlei Moreira Severo. A estes e aos demais aniversariantes de hoje, parabéns!

Antônio de Pires do Rio. Na próxima quinta-feira tem leilão em Lusiânia. Já na próxima sexta-feira vou realizar leilão de gado misto na Pacheco Leilões, próximo à cidade de Abadiânia. Esses leilões serão transmitidos pelo YouTube, canal Olívio Lemos. Escola Zenai de Campos Ourives suspende aulas de hoje devido ao falecimento da aluna Ana Cecília. Nas demais escolas, as aulas estão acontecendo normalmente com o início do segundo semestre do ano letivo de 2026. Mais detalhes daqui a pouco.

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prevista para o início do segundo semestre letivo na unidade escolar. A decisão foi tomada em sinal de luto pelo falecimento da aluna Ana Cecília Gonçalves Ferreira, de 7 anos, vítima do grave acidente ocorrido na GO 0139. O segundo semestre letivo terá início normalmente nas demais escolas municipais e estaduais na data de hoje. Já na escola Zenaide Campos Jorias, as aulas do segundo semestre começam amanhã. 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

Santos, Faria Pereira, fizeram bonito no Campeonato Brasileiro de Powerlifting, disputado em São José dos Campos, e voltaram para casa com importantes conquistas, além dos excelentes resultados, Pedro Matias de Faria Pereira e Antônio Francisco de Faria Pereira garantiram classificação para o Campeonato Pan-Americano, que será realizado em novembro em Balneário Camboriú, Santa Catarina.

ocorrido na noite da última quinta-feira, na AGO-0139, rodovia que liga Via Nobres a São Miguel do Passa Quadro. Ana Cecília estava internada no UGOL em estado grave desde o acidente. Ela recebeu atendimento especializado, mas infelizmente não resistiu à gravidade dos ferimentos. Também perderam a vida na tragédia Davi Gonçalves Oliveira, pai de Ana Cecília, Elisene Moreira da Silva, madrasta de Ana Cecília, seu irmão David Gonçalves Ferreira, de 13 anos, e Taila Isabelle Gomes de Souza, garota amiga de Ana Cecília. O corpo de Ana Cecília chegou à nossa cidade no início da manhã de hoje, tendo sido sepultado após uma celebração na sala de velórios do novo cemitério de Vianópolis. A morte de Ana

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1: Tá legal, hora certa em Silvânia, agora 1:18. Boa tarde pra você na sintonia, estamos começando mais uma edição do Conexão Rio Vermelho até às 4, levando alegria e tocando muitos sucessos pra você aqui na 96.7 FM. Essa tarde gostosa de segunda-feira, 3 de agosto do ano 2026, está no ar mais uma edição do Conexão Rio Vermelho até às 4. Te faço companhia aqui na melhor do seu rádio, a maior audiência regional do Brasil. O amigo Nivaldo Fernandes está de férias merecidas aí durante o mês de agosto. A gente vai comandar para você aqui o Conexão Rio Vermelho até às 4, levando alegria e tocando muitos sucessos para você aqui na 96.7 FM nessa tarde gostosa de segunda-feira, segundona. Uma ótima semana para você, uma semana abençoada de muita paz, muita alegria e de muita saúde para todos nós, né? Que esse mês de agosto seja um mês maravilhoso, né? De muita paz, muita alegria e de muita saúde para todos nós. E tá aí, a gente vai até às 4 te fazendo companhia aqui no Conexão Rio Vermelho. Valendo aí, como sempre, o seu pedido musical através do 99956-1155. E tem também o nosso WhatsApp 99674-1155. Liberado para você mandar a sua mensagem de voz, a sua mensagem de texto. A gente vai atender você com todo carinho nessa tarde gostosa de segunda-feira. E daqui a pouquinho, das 4 às 7, tem o amigo Gil Oliveira para comandar o Paradão Sertanejo, trazendo muita moda sertaneja para você aqui na 96.7 FM. Aqui o sucesso não para, né? E a gente tá aí, ó. É um sucesso atrás do outro aqui no Conexão Rio Vermelho. E a gente começa muito bem com o Henrique Juliano. Essa é linda demais. Vai para você na sintonia. Boa tarde.

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0: demanda de passageiros. Pedimos que todas as pessoas que tinham transporte agendado entrem em contato pelo telefone 62 99675-1679 para realizar um novo agendamento. Pedimos desculpas pelo transtorno e agradecemos a compreensão e a colaboração de todos.
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5: Olha, vamos nós, hora certa em Silvânia, agora 1h35. Boa tarde para você na sintonia. Boa tarde para você em casa, para você aí no trabalho, gente no batente, aos amigos das fazendas, dos sítios, das chacras, cidade vizinhas. Boa tarde para você no centro da cidade, nos bairros, enfim, aonde quer que você esteja. O nosso abraço, boa tarde, obrigado aí pelo carinho, pela audiência. Olha, você que hoje está completando mais um ano de vida, fazendo aniversário, parabéns, felicidades e muitos anos de vida. E quem está fazendo aniversário hoje é a minha grande amiga Fátima do Pastel. Parabéns, felicidades, né? E que essa data repita por muitos e muitos anos. A nossa amiga Fátima do Pastel hoje completando mais um ano de vida. Ela que é ouvinte de carteirinha aqui da Rio Vermelho, né? Tá sempre na sintonia. Boa tarde para você. Obrigado aí pelo carinho, pela audiência e feliz aniversário do amigo DJ Jacaré e toda a equipe da Rio Vermelho e também de toda a família. A gente vai tocando em frente, abraçando a amiga Edna e toda a turma aí na Cerâmica Cedro. Alô, Edna, boa tarde pra você e pra toda a turma aí na Cerâmica Cedro. Abração também pro amigo Gordinho, o Joel, aliás, o Gordinho Júnior e o Silvino aí na Fazenda Olaria, né? O popular Coisá. Abração também pro amigo Piquinês, motorista do ônibus escolar, tá sempre nos ouvindo. Abração também pra galera aí da SMT, o amigo Edinho, Rogério e toda a galera aí da SMT sempre na sintonia. Valeu, bom trabalho pra vocês aí, obrigado pelo carinho, pela audiência e vamos trazendo mais sucessos pra você aqui no Conexão Rio Vermelho. Olha, primeiro tem elas, Maiara e Maraíza, depois Murilo Rufo e Henrique Juliano, Murilo Rufi e Henrique Juliano, para fechar com chave de ouro mais uma sequência musical aqui do Conexão Rio Vermelho, agora 1h37. Abração pro amigo Paulo Henrique Amorim, a galera aí da Plaspel Reciclagem, né? A galera aí sempre nos ouvindo, o amigo Fábio André, o nosso vice-prefeito, o Paulinho, né? Henrique Amorim, toda a turma aí na sintonia, valeu, obrigado pelo carinho, pela audiência. Primeiro elas, Maiara e Maraíza, aqui no Conexão Rio Vermelho.

0: Murilo Rufo.
1: Só tô te desejando eu, Murilo Rufo e Henrique Juliano, você conferiu, né? Murilo Rufo e Henrique Juliano, você conferiu aqui no Conexão Rio Vermelho, desejando eu. Primeiro elas, Maiara e Maraísa, libera ela, você conferiu aqui no Conexão Rio Vermelho, boa tarde.
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1: Tá legal, hora certa, conferindo. Agora faltando 18 minutos para as duas. A gente fatura e volta já já, trazendo mais sucessos para você aqui no Conexão Rio Vermelho. Já já a gente tá de volta.
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10: 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Ela disse que em 2003, ela tomou 3 doses da vacina da hepatite B. Mas que ao fazer os exames de sangue, foi detectado que ela foi imunizada, né, foi vacinada, mas não está protegida ou não está imunizada. Então, ela quer saber o que aconteceu. 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Segunda questão, às vezes, o exame negativo não significa que você não está protegida, porque os exames laboratoriais, eles não têm a mesma resposta para vacinação. Então, às vezes é complicado de explicar isso, mas a imunização ou a imunidade não é uma coisa tão simples assim que a gente consegue medir com um simples exame.
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6: Tá legal, hora certa em Silvânia, agora faltando 7 minutos para as 2, a gente vai seguindo com o nosso Conexão Rio Vermelho até às 4, levando alegria e tocando muitos sucessos para você aqui na 96.7 FM, esta tarde gostosa de segunda-feira, segundona. Olha, tem gente passando por aqui, o meu grande amigo Lirinho. Fala, Lirinho, boa tarde.
7: Boa tarde. É o Zezinho aqui em Vianópolis, na Construção Civil, na equipe MC Construção. Manda um alô aí pro Ian, pro Vinícius, pro Mairon. E toca um Pink Floyd aí pra nós, fazendo um favor.
6: Tá certo, daqui a pouquinho eu vou tocar o som do Pink Floyd pra galera aí. É o nosso amigo Zezinho aí na cidade de Vianópolis, né? Eu pensei que fosse o Lirinho, mas é o Zezinho aí de Vianópolis na sintonia. O amigo Alisson Vitor também passando por aqui.
8: Boa tarde, amigão DJ, aqui é Alisson Vitor, amigão. Estamos ligados aqui na Rádio Rio Vermelho, no programação Conexão. É, que você hoje está comandando aí no lugar do nosso amigo, né? E aí é o seguinte, estamos aqui ligados aqui, curtindo aqui o Conexão. Manda uma música para nós aí, a turma aqui do MP Construção. São 3 turmas, cada um tem um rádio aqui ligado, 24
6: opa,
8: e 12 aqui.
6: Opa, opa!
8: Aí querendo ouvir a música de Zé Felipe e Ana Castela aí, meu amigão, para nós aí, fazendo favor. Viu? Estamos aqui ligados aqui, todo mundo, MP Construção, aqui no Setor Sul. Valeu, meu irmão. Muito obrigado. Uma boa tarde.
6: Eu que agradeço. Boa tarde para você, meu grande amigo Alisson Vitor, e para toda a galera na construção civil aí no setor sul, na sintonia aqui do nosso Conexão Rio Vermelho. Olha, vamos trazendo mais sucesso. Olha, nossa amiga tá aí na fazenda curtindo aí o Conexão Rio Vermelho. Pediu Hungria, né? O som do Hungria, a gente toca. Essa vai também pro amigo Tizil aí na Chácara Rio Vermelho, que gosta muito. Alô, Tizil, segura essa aí, meu amigo, vai pra galera aí na sintonia.

0: linda demais, Zeneto e Cristiano, mais uma dose de você. Você conferiu aqui no Conexão Rio Vermelho. Agora, 2:03. Boa tarde para você na sintonia. 2:03, a gente fatura e volta já já trazendo mais aqui no Conexão.
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11: Tá legal, hora certa em Silvânia. Agora 2:12. Deixa eu mandar boa tarde pro amigo Adair José Lobo e toda a família lá em Gameleira de Goiás, na sintonia aqui do nosso Conexão Rio Vermelho. Abração também para toda a turma no Bar do Magal aí, em Gameleira, na sintonia aqui do nosso Conexão Rio Vermelho. Daqui a pouquinho, das 4 às 7, tem um amigo Gil Oliveira para te fazer companhia no Paradão Certo. Beijo, até às 7, trazendo para você muita moda boa. E a gente vai seguindo com o nosso Conexão Rio Vermelho. Abraçando a galera aí da Construção Civil, sempre na sintonia, o amigo Alisson Vitor e a turma aí da Construção Civil. Abração também pro amigo Josué e a turma da Construção Civil aí trabalhando na sintonia. Galera aí da Valoz Engenharia, alô Clebinho. Abração para você e para toda a turma aí da Construção Civil na sintonia. Vamos trazendo mais moda boa. Tá chegando o som do Pink Floyd, abraçando o amigo aí de Vianópolis que pediu a canção com o Pink Floyd, né? Tá na agulha, a gente vai mandar pra galera que gosta. Vê se você lembra dessa canção aí, hein? Olha, quem pediu foi o nosso amigo aí de Vianópolis. Fala comigo,
12: boa
11: meu
12: tarde.
11: Amigo.
12: É o Zezinho aqui em Vianópolis, na Construção Civil, na equipe MC Construção. Manda um alô aí pro Ian, pro Vinícius, pro Myron. E toca um Pink Floyd aí pra nós, fazendo um favor.
11: Tá certo, meu grande amigo, né? Valeu! Lá aí na cidade de Vianópolis, eu falei, a turma da Construção Civil. Pessoal trabalhando aí sempre com rádio ligado aqui no Conexão Rio Vermelho. Vamos lá trazer o som do Pink Floyd aí. Pra galera curtir, abração mais uma vez pra amiga Fátima do Pastel, né? A Fátima hoje completando mais um ano de vida. 2:14, vamos relembrar essa aqui, ó. É o som do Pink Floyd aqui no Conexão Rio Vermelho. Pra galera que curte aí, segura.

0: Olha, é demais, hein? Zé Felipe e Gustavo Lima, Tiro Certo, você conferiu aqui no Conexão Rio Vermelho antes, o som do Pink Floyd. Hora certa, agora 2:22. A gente fatura e volta já já, trazendo mais sucessos pra você aqui no Conexão já já.
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6: Tá legal, hora certa em Silvânia, agora 2h31. Vamos seguindo com o nosso Conexão Rio Vermelho até às 4. Tocando muitos sucessos pra você aqui na 96.7 FM. Essa tarde gostosa de segunda-feira, segundona. E a gente vai por aqui, tocando em frente. Daqui a pouquinho, das 4 às 7, tem o Paradão Sertanejo. A comunicação alegre do amigo Gil Oliveira. E à noite, das 8 à meia-noite, logo após a Voz do Brasil, tem o amigo Zé Roberto e o Show da Noite, né? Depois, né? Depois de 30 dias de férias, férias merecidas, ele tá de volta para comandar o Show da Noite, o amigo Zé Roberto e o Alano Vieira, né? Que cobriu aí as férias do amigo Zé Roberto. Tá tranquilo, tá numa boa, né? Tá de férias também, né? Alano Vieira, um abraço para você e pra toda a galera aí da construção civil na sintonia. Deixa eu mandar boa tarde pra dona Fátima, a Valmira e toda a galera aí da loja César Móveis na sintonia, né? A turma aí da loja César Móveis, o Luiz, a turma aí sempre trabalhando na sintonia aqui do nosso Conexão Rio Vermelho. Boa tarde também pra amiga Rita Amélia, o esposo Tom em Japão, aí na Fazenda Sombra também na sintonia. 2h31, tem Kleber e Cauã aqui no Conexão Rio Vermelho. Boa tarde.

0: Essa é linda demais. Diego e Vitor Hugo, Erro Antigo, você conferiu aqui no Conexão Rio Vermelho, agora 2h38, boa tarde.
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13: Vamos nós, hora certa em Silvânia. Agora faltando 13 minutos para as 3. A gente vai seguindo o nosso Conexão Rio Vermelho até às 4. Tocando muitos sucessos aqui na 96.7 FM. Deixa eu mandar um grande abraço para o amigo Marola aí da Lola Alimentos. O Marola da Marolete aí. Pelas ruas da cidade, sempre na sintonia. Valeu, grande Marola. Abração pra você, obrigado pelo carinho, pela audiência. Também o amigo Reginaldo Carambinha, o Zé Carlos e toda a turma boa aí do Jato de Areia União. O amigo Valdomiro aí da Lanternagem e Pintura Sanches. Abração pro amigo Luiz Vitor. Alô, alô, meu grande amigo Luiz Vitor. Aí na oficina de lanternagem e pintura aí no Maria de Lourdes, hein? Abração também pro amigo aí da Borracharia Brito, o Luiz Carlos, né? E toda a turma aí da Borracharia Brito, no Maria de Lourdes, na sintonia. Vamos abraçando também o grande Lobinho aí da mercearia do Lobinho aí na Segunda Avenida, bairro Nossa Senhora de Fátima. Lá tem de tudo, hein? Que você precisa aí pra sua casa. Olha, mais uma vez, abraçando a amiga Fátima do Pastel, aniversariante hoje. Felicidades e muitos anos de vida, é aquele ditado, né? Saúde é o que interessa, o resto não tem pressa, o resto a gente corre atrás. Olha, abração pro amigo Sinésio Pedreiro em Bonfinópolis, pra todos da rádio, pra o DJ Jacaré, Tere Cristina, Rosita Soares, Nivaldo Fernandes e também pra todos os amigos, né? Da construção civil. Valeu, Sinésio Pedreiro, aí na cidade de Bonfinópolis. Ele pediu a música aqui, né? É, daqui a pouquinho a gente vai Carta Sobre a Mesa, né? Com Amado Batista. Daqui a pouquinho vamos atender o nosso amigo Sinésio Pedreiro aí de Bonfinópolis na sintonia. Vamos lá, trazendo o som do Charlie Brown Jr. pra galera que curte aí o som do Charlie Brown Jr. Segura aí, ó. O inesquecível Charlie Brown.

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10: Olha, sempre, sempre com você em todo lugar. É a maior audiência regional do Brasil. 96.7 FM. A FM de Silvânia. É o você, o nosso Conexão Rio Vermelho até às 4 aqui na 96.7 FM. Nessa tarde gostosa de segunda-feira, segundona, hein? Deixa eu mandar boa tarde para o amigo Paulo Roser, também o grande Zequinha, o amigo Tizil lá na Chácara Rio Vermelho. Ô Tizil, como é que tá aí? Tudo na Santa Paz? Tudo às mil maravilha. Abração pra você e pra toda a galera aí na sintonia. Valeu, hein? Obrigadão aí pelo carinho, pela audiência. O grande Tizil. Olha o amigo Cláudio Conor na esposa Bruna Melo. E o mestre dos magos aí na Fazenda Estrela também. A sintonia curtindo as melhores aqui da 96.7 FM do Conexão. Agora tem eles, Edson Hudson e Jorge Matheus. Essa é linda demais, vai pra você na sintonia. 3 horas e 6 minutos em Silvânia. Boa tarde.

0: obrigado, gente. Muito obrigado, Edfield.
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0: Wesley, obrigado.
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18: Vamos nós, hora certa em Silvânia, agora 3 horas e 22 minutos. Boa tarde pra você na sintonia, boa tarde pra você que tá aí no trabalho, né, gente? No batente, na sintonia aqui do nosso Conexão Rio Vermelho. Deixa eu mandar um grande abraço pro amigo aí na Fazenda Posse, né? Abração pra toda a turma aí na Fazenda Posse, na sintonia, o grande Frederico. Alô, Frederico, abração pra você, pra Nazaré, pro Lindomar e a galera aí na região da Posse, na sintonia. Valeu, Frederico! Olha, e vamos trazendo mais sucessos pra você aqui no Conexão Rio Vermelho. Tem mais sucessos pra você. Segura aí, tem mais, hein? É na pisadinha daquele jeito, hein? Boa tarde!

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7: Tá legal, hora certa em Silvânia, agora 3:36. Daqui a pouquinho, das 4 às 7, tem o Paradão Sertanejo com o amigo Gil Oliveira, trazendo pra você o melhor da música sertaneja raiz e os modões apaixonados. O amigo Gil já chegou por aqui, rapaz, com a seleção de música sertaneja que eu vou te falar, não é brincadeira não, viu? Vai detonar aí o melhor da música sertaneja e os modões apaixonados aqui no Paradão já já. E o Conexão Rio Vermelho vai até às 4. Olha, deixa eu mandar um grande abraço pra amiga Fátima do Pastel e pra toda a galera aí da Cia do Pastel, viu? Quer saborear um pastel no capricho delicioso e saboroso? 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Então tá aí, a gente vai seguindo com o Conexão. Daqui a pouquinho tem o amigo Gil Oliveira e o Paradão Sertanejo. Agora tem Jorge e Matheus aqui no Conexão.

0: Tá legal, hora certa em Silvânia, agora 3h43, João Bosco e Vinícius, né? Você conferiu aqui no Conexão Rio Vermelho, primeiro Jorge e Matheus aqui na melhor do seu rádio. Daqui a pouquinho, às 4, tem o Gil Oliveira e o Paradão Sertanejo já.
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9: Tá legal, agora faltando 3 minutos para as 4, não dá mais tempo, chegamos ao final de mais um Conexão Rio Vermelho. A vida aí, o amigo Gil Oliveira, para comandar o Paladão Sertanejo até às 7, trazendo para você o melhor da música sertaneja raiz e os modões apaixonados. Eu volto amanhã, às 5 da manhã, no encontro com os amigos, e às 1 da tarde, com o Conexão Rio Vermelho. A gente vai tentando ajeitar as coisas por aqui, né? Primeiro dia é assim mesmo, né? A gente não faz igual o Nivaldo Fernandes, não, mas tô tocando em frente aqui, segurando a peteca para cair no chão. E a todos, uma ótima tarde, vem aí o Paradão Sertanejo, a gente volta amanhã, viu? 5 da manhã. Alô, Gil Oliveira, chega pra cá pra comandar o Paradão Sertanejo. Tchau, tchau, um abraço e até amanhã. Fui!

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2: Começa nesta segunda-feira a campanha nacional de multivacinação, que vai até o dia 1º de setembro em todo o país. A ação tem como objetivo atualizar caderneta de vacinação de crianças e adolescentes menores de 15 anos com a aplicação de doses que estiverem em atraso. Entre as vacinas disponíveis estão as de poliomielite, sarampo, HPV, febre amarela, influenza, Covid-19 e dengue. Nos municípios onde ela faz parte do calendário. O dia da campanha está marcada para 22 de agosto. A orientação é que pais e responsáveis levem a caderneta de vacinação à unidade de saúde mais próxima para conferir se há doses pendentes.
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9: Um levantamento do Instituto de Estudos Socioeconômicos mostra que menos de 1% das emendas parlamentares destinadas ao Congresso nos últimos 3 anos foi aplicado em ações voltadas à infância e à adolescência. Em 2026, apenas 208 milhões de reais, o equivalente a 0,4% do total das emendas, foram destinadas a esse público. O estudo também aponta que as regiões Norte e Nordeste, que concentram os maiores índices de vulnerabilidade social, estão entre as que menos recebem recursos. Os pesquisadores defendem que a distribuição das emendas considere as áreas de maior necessidade para reduzir as desigualdades sociais.
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Alô, Silvânia, cidade do estado de Goiás. Alô, Brasil! A partir de agora estamos começando aqui pela Rio Vermelho FM 96.7 para o Brasil e o mundo de audiência. Edição com Paradão, nesta segunda-feira, hoje dia 3 de agosto. Para você que estava curtindo aqui a programação da emissora, ligou seu rádio agora, seja bem-vindo. Muita música boa, ótima semana. A Jiripoca vai piar.

salve para você que está aqui na cidade de Silvânia, em outras cidades também, para você que está no meio rural, está nas BR, nas estradas de chão. Vem participar comigo, cola com a gente que aqui você brilha.

E as nossas plataformas estão liberadas para você participar comigo. É fácil, anote aí os nossos contatos pelo nosso WhatsApp aqui da emissora. É o 99674-1155. Pode falar comigo também por esse número aqui, ó, 99996-9739. Temos aqui o telefone da emissora. Você vai falar com a Tele Cristina, está lá para lhe atender. É o 99956-1155. Além também do nosso Instagram, Facebook e muito mais. E para começar muito bem, vou trazer eles. É o Rio Negro mais o Solimões.

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modão bom demais, hein, Su? Tivemos aí o Nando Moreno, participação com o Gini, mas o Geno, submisso a você. Para fechar esse bloco, daqui a pouco as participações, já temos várias por aqui. Essa música é linda demais, para você que está apaixonado e apaixonada. Edson Hudson, Por Te Amar.

0: Muito bem, ótima tarde pra você, tudo de bom. Passando aqui para o nosso WhatsApp rapidão, vamos lá, atenção.
1: Boa tarde, meu amigão, Gil de Oliveira, aqui é o São Vitor, meu amigo. Estamos aqui curtindo aqui o Paradão Sertanejo, que você torçou aqui na Construção Civil. Dá um alô aí pra galera aqui do MP Construção. Meu amigo Paulo Xixi, lá na oficina dele, ali perto do Quinto Moto Peça aí.
0: Alô, Paulo.
1: E a galera que quer escutar uma música de Bruno Marrone, dormiu na praça, meu amigão. Por favor, beleza?
0: Beleza.
1: A gente nunca mais falou, mas a gente vai ficar falando agora. Você sabe que eu tô sempre saindo da cidade para ir trabalhar fora, longe. Agora nós estamos por cá, beleza? Valeu, meu amigão. Um abraço, meu amigo Alisson Vitor.
0: Satisfação falar com você, meu irmão. É, Alisson Vitor, cantor e compositor, mandando um abraço para o Paulo Xinxin aqui na oficina. Paulo sempre prestigia aqui o trabalho do Gil Oliveira. Receba aí o carinho de toda a equipe aqui da emissora, do Gil Oliveira e do Alisson Vitor. Valeu, Paulo, curtindo a nossa programação. Vamos para cá para mais uma mensagem de voz. Olá para você.
2: Boa tarde, Gil. E aí, beleza?
0: Opa!
2: É na Fazenda Olaria. Manda uma música aqui pra nós aqui na Fazenda Olaria. Tá aí aqui o Juninho, tá aqui o Gordinho, tá o nosso amigo Tubarão, ah. É um cara famado e apaixonado.
0: Eita!
2: Manda uma música aí pra nós aí, de Zezé de Camargo e Luciano, cala, volta e um recomeço.
0: Deixa com a
2: manda
0: gente
2: pra nós aqui, meu amigo.
0: Um salve pra você, essa voz é do Júnior. Passando por aqui, tem mais uma mensagem de voz. Quem será que vai falar comigo agora? Olha lá pra você.
3: Boa tarde. É o Zezinho aqui em Vianópolis, na Construção Civil, na equipe MC Construção. Manda um alô aí pro Ian, pro Vinícius, pro Mairon. E toca um Pink Floyd aí pra nós, fazendo um favor.
0: Um abraço pra todos curtindo aqui a nossa programação. A Lourdinha também já passa por aqui. Falando comigo ao vivo da cidade de Vianópolis, o esposo Cláudio. E daqui a pouco mais mensagens, está liberado aqui o nosso WhatsApp para você participar comigo, tá bom? É o 99674-1155, também pode falar comigo pelo 99996-9739, fique à vontade para você participar, bacana? Não importa a maneira que você envia aqui a sua mensagem de voz. É, você que está tirando leite nesse exato momento, você que está aí nas estradas de chão, curtindo o som da Rio Vermelho FM através do aparelho que tem no seu veículo, para aí um minutinho, grave uma mensagem e vem para cá, tá bom? Vamos fazer a nossa programação ficar ainda mais bacana para você que está no meio rural, sítio, chácara, fazenda e outras cidades, você que está aqui em Silvânia, no comércio, enfim, onde quer que você esteja, tá bom? E ficar aí com você durante um mês. O DJ Jacaré está apresentando agora o programa Conexão. Nivaldo Fernandes está de férias e o Jacaré descobriu a minha pasta aqui de música eletrônica. Rapaz, batemos um papo com ele. Gil, aquela pasta que você tem das músicas eletrônicas são boas, né? O Jacaré tá empolgado, tá animado. Jacaré, o cara é profissional, né? Tá comandando muito bem o Conexão e nós vamos batendo um papo aqui, edição com Paradão Sertanejo. Conferindo a hora certa, acerte o seu relógio. 16:31, 4:31.
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3: Faltando apenas 20 minutos para as 5 da tarde, para você. Curte. Zezé de Camargo e Luciano. Cada volta é um recomeço.
4: Então, quero ver. 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Eu também. Principalmente olhando para uma galera como essa aqui, ó.

sucesso você conferiu por aqui com Bruno Mais Uma Rony, Dormi na Praça, Até o Bezerro Berra. Eu sei que você já está aí no curral, cuidando dos afazeres. Atenção, senhoras e senhores, jovens e crianças. Vamos trazer mais um modão bom demais da conta nesta segunda-feira. É o trio Parada Dura. É assim pra você.

0: O nome dessa música é Brinco de Ouro. Passando aqui para o nosso WhatsApp.
1: Boa tarde, meu querido amigo Gil de Oliveira. Estamos por causa no programa.
0: Oi, boa tarde.
1: Isso, estamos aqui prestigiando seu programa aqui, tá?
0: Ô, maravilha.
1: Estamos aqui ouvindo o seu programa maravilhoso. Todo programa que você está fazendo é maravilhoso, né? Você tem uma voz muito linda, muito maravilhosa.
0: Muito obrigado.
1: E aí, tocando essas músicas aí, que é, vai matar a velha do coração, né? Nossa, essa aí, te amar assim, é meu castigo. É linda, linda, linda. Nossa,
0: tá apaixonada. Essa voz é da Valéria, falando comigo ao vivo, da cidade de Vianópolis, né? O esposo dela é o Aguinaldão. Cadê você, Aguinaldo? Como é que você tá, meu amigo? Fala com nós. O Aguinaldo tem muito conhecimento com música internacional, né? O homem é fera no inglês. Obrigado, viu, Valéria, pela participação. Ótima tarde para vocês aí na cidade de Vianópolis, acompanhando aqui a programação da Rio Vermelho FM. E o João Oliveira tá aqui, tentando o máximo aqui. Mas para que o nosso programa fique ainda mais bacana, faça igual a Valéria. Participa comigo, tá bom? Pelo 99674-1155 ou pelo 99996-9739. Se você quer falar lá na recepção, é esse número aqui, ó, 99956-1155. Participando comigo agora é o Bruno, tá dizendo assim, boa tarde, meu amigo Gil Oliveira, aqui é o Bruno e o sanfoneiro. já sei quem é. É o Luiz Vitor, o Bruno e o sanfoneiro, lá na oficina de lanternagem e pintura, no bairro Maria de Lourdes. Toca aquela música pra nós, que se chama Mala Amarela. Valeu, Bruno. Obrigado pela participação, a companhia. O Luiz tá aí cuidando dos afazeres, trabalhando. Dá um grau no golzinho aí. Viu, Luiz? Capricha aí, rapaz. É esse cara aqui, ó. O homem é bom na sanfona.

0: Michael Bay!
1: Bacana demais. O acordeonista, ele tem uma sanfona 120 da cor preta. Cara, é fera na acordeon. Luiz Vitor e Bruno, aumenta o volume do som aí, assim.

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1: Já tá passando aqui do intervalo comercial. A direção, eles estão atentos com o Gil Oliveira. A Gil Oliveira não vai pular os comerciais, não, rapaz. Cê é danado. Pois é, já passou da hora aqui, deixa eu trazer os melhores anunciantes. Não perca as oportunidades de você fazer bons negócios. Logo depois, em seguida, tem mais participações. Aguarde alguns instantes. Eu sei que você me aguarda. Você vai ao banco, tem que aguardar na fila. Tudo é fila, né? Às vezes, até lá no caixa eletrônico, aparece escrito assim, ó: aguarde em instantes. Seguimos com o Paradão. Pica-pau, achou bom. Faltando apenas
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1: Um minuto para as 5 da tarde.
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8: Começa nesta segunda-feira a campanha nacional de multivacinação, que vai até o dia 1º de setembro em todo o país. A ação tem como objetivo atualizar caderneta de vacinação de crianças e adolescentes menores de 15 anos com a aplicação de doses que estiverem em atraso. Entre as vacinas disponíveis estão as de poliomielite, sarampo, HPV, febre amarela, influenza, Covid-19 e dengue, nos municípios onde ela faz parte do calendário. O dia da campanha está marcada para 22 de agosto. A orientação é que pais e responsáveis levem a caderneta de vacinação à unidade de saúde mais próxima para conferir se há doses pendentes.
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0: Horário oficial, agora são 5:08.
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0: Um salve pra você. Eu sei que você gosta também de uma rapadura. Ei, rapaz, já imaginou se tivesse aqui uma rapadura? Uma rapadura com massa de mamão, rapadura com leite, um queijo fresco.
1: Ela é bonitinha, solta magrela. Eu vou dar um jeito, eu vou cuidar dela.
0: Rapadura engorda.

0: Passando aqui pelo nosso WhatsApp. Ela, como sempre, participando. É a Rosaneira Costa. Olá, boa tarde, Gil Oliveira. Estou ouvindo seu programa no bairro do Horto, em Juazeiro do Norte, no Estadão do Ceará. Valeu. A Janete Eustáquio está dizendo assim: boa tarde, Gil, que bom ouvir você durante a semana também. Qualquer programa fica top com você. Manda a música Laço da Saudade para nós ouvir. Obrigado, viu? Janete participando, que bacana. A música já está programada aqui, tá bom? Uma ótima segunda-feira, boa semana. Tá só chegando mensagens, quem vai falar comigo agora?
1: José de Maria do Santo, da Rua Nova Pedrinha. Manda um modão pra nós aí.
2: Ouvir você durante a semana também.
1: Com Teodoro Sampaio, Mulher Chorona.
0: Essa é boa, hein, José? Divanir dos Santos e família, bairro Pedrinhas. O Valdeir, na Fazenda Olaria, oferecendo música para o seu amigo Gordinho, o gerente da fazenda. Então, Gordinho é gerentão aí da fazenda. Rapaz. O Valdeir também oferece música para a Tele Cristina, todos os ouvintes e o amigo Gil Oliveira. Muito obrigado, meu amigo. Tamo junto. A música é com Zezé de Camargo e Luciano, Menina Veneno. É uma canção bacana, você vai ouvir na sequência. Mas agora, primeiro chega eles, chega mais. Zé Neto e Cristiano, Cadeira Cativa. Música.

Moda boa isso, é, Irídio, Irineu, Laço da Saudade. Daqui a pouco, a partir das 6 horas, tem uns modão caprichado aqui pra você ouvir, tá? É, e aí iremos fazer umas brincadeiras aqui no programa. Você sabe que com Jô Oliveira não existe tristeza. Essa música é linda demais. Nossa Senhora!

0: sucesso você conferiu por aqui. Até o Jacinto ficou apaixonado.
1: Eu tô por aí de plantão pra ver se arranjo mulher pra eu casar com ela, mas não tem jeito.
0: É.
1: Mãe do meu pecado, quem é esse mulherão que tá aí com o senhor?
0: Essa é a secretária que trabalha aqui na emissora.
2: Como é bom essa secretária?
3: Ah, se ela me desse bola.
0: Muito bem. Ótima tarde para você. Tudo de bom. Vamos trazer um intervalo comercial. Em seguida, mais participações para você acertar o seu relógio agora. Confere. 5:28.
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11: Brasil! A Polônia é a grande campeã da Liga das Nações Masculina de Vôlei. Em um final emocionante, a equipe virou sobre os Estados Unidos e venceu por 3-2, conquistando o título pela terceira vez na história e a segunda consecutiva. O destaque da decisão foi o ponteiro Fornal, eleito o melhor jogador da competição. Semeniuk e Leon também tiveram um papel importante na campanha polonesa. Na disputa pelo terceiro lugar, Eslovênia derrotou o Japão por 3-1 e conquistou o primeiro pódio de sua história na Liga das Nações. Já o Brasil ficou fora da fase final do torneio. A seleção terminou a primeira fase na nona colocação. E pela primeira vez desde a criação da Liga das Nações, não conseguiu avançar a etapa decisiva. Por aqui, Ciro Gameiro, e a qualquer momento tem vôlei no Torcida Brasil.
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13: Agora, pelo horário de Brasília, são 5 horas e 34 minutos. Para você que está curtindo aqui o nosso programa, sejam todos bem-vindos.
14: Boa tarde, é a Sueli. Gostaria de escutar a música Tudo Passa, de Paulo e Paulinho.

0: Eu tenho uma risada muito engraçada. Grande Toninho. Tá passando por aqui o Nelson Damásio. Fala comigo, rapaz. Toca aí, Gil, a música A Vaca do Véi. Tá oferecendo para o Pedro Barbosa, o homem que bebe melado fervendo. Isso aí aconteceu com ele lá na Água Branca. É o Pedro Barbosa lá na região São João do Jurubatuba. Conta causos, piadas, sossegado. Tem uma mentira do gasto, né? Você sabe que quem conta causos e piadas sempre aumenta um pouco para ficar mais interessante. O Gil também gosta muito de contar uns causos. Eu contava mais causos quando eu estava embriagado. Eita, nós. Sabe quem que eu encontrei hoje ali naquele barzinho do supermercado Siqueira? O Franguinho, ele é lá da região do Rio Vermelho. Franguinho veio de lá com um copo de cachaça lavrado, sabe? Gil, toma um gole aí. Falei, não, Franguinho, estou parado com a bebida alcoólica. Não bebe, rapaz, só um golinho. Falei, não, não posso. Esse ano, não. Ei, Franguinho entrou na cachaça. O Henrique Gomes, bati um papo com ele, tomou uma cachaçinha também, o Henrique. Henrique Gomes mora lá na fazenda São João das Três Barras. E aí, rapaz, o Franguinho montou numa motoquinha velha, um capacete que você precisa de ver a situação. A moto dele tá parecendo aquelas motoquinhas, a mesma coisa de montar num burro brabo e segura assim na orelha, né? As motoquinhas, parece que nem retrovisor não tem direito, capacete faltando a viseira. Montou e sumiu pra se mandar fora aí. Pegou essa estrada aí que vai sentido Água Branca. É o que nesse exato momento ele está em casa, aí na região do Rio Vermelho. Um abraço pra você, Franguinho. Tamo junto. Meu amigo o Lourival, como é que você tá, rapaz? A dona Luzia, e na região do Rio Vermelho também. Sempre prestigia aqui o nosso trabalho. Valeu. Um salve pra vocês. Cara, mas tem mensagens aqui que você não tá entendendo. Vamos lá com mais uma. Quem será que vai falar comigo?
1: A Irene, aqui de São Sebastião 2.
0: A Irene, bairro São Sebastião 2, nos acompanhando. Muitíssimo obrigado pela participação.
2: Boa tarde. Manda um modão aí pra nós aqui na região do Quilombo. Nós estamos trabalhando aqui, jogando adubo, colhendo milho, safrinha. Manda pro Sandro Rei, pro Jabá e pro Alessandro.
0: Muito bem, um abraço a vocês. Estão trabalhando, né? Está escrito aqui no perfil do WhatsApp, Sanderley Braga Pereira. Parece que eles estão jogando um adubo.
2: Na região do Quilombo, nós estamos trabalhando aqui.
0: Região do Quilombo.
2: Jogando um adubo, colhendo milho, safrinha. Manda pro Sandro Rui, o Jabá e o Alessandro.
0: Um forte abraço a vocês aí, meus irmãos. É o pessoal do agro. Você sabe que o agro não para, né?

0: Vai finalizando, né? Tô em ferramenta na voz.
1: Ah, o homem apareceu, rapaz.
0: Meu amigo Júlio Oliveira, boa tarde pra todos os ouvintes aí da Rádio Vermelho. Vai, Júlio Oliveira, tô em ferramenta, tá aqui.

0: Ana Natália fazer um bolo, a dona Suela tá passando um café aqui, liderança. Eu tô vivendo aqui no quintal aqui. Ah, toca um modão pra nós aí do Tião Carreiro e o Pardinho aí, o Rei dos Canoeiros.
1: Rapaz.
0: Ou se não, uma do Léo Canhoto e Robertinho, apartamento 37. Ofereço pra minha esposa Suelo, o Roberto lá na Jurubatuba, o Igor Maia e toda a equipe. O Fala lá na Serra do Bug, Robertinho do Vangelo, Wesley Lagoa, Bardeci. Vamos pra cima deles, vamos manter a correia espichada, liderança. Rei dos Canoeiros, o apartamento 37, com o Léo Canhoto e Robertinho.
1: Deixa com nós aqui, tudo é bom, só moda boa, hein? É, o Toinho Ferramenta, é o

Esse é o Alan Jackson, tá aparecendo aquelas músicas é dos Estados Unidos, né? Lá do Texas. Está escrito aqui no perfil do WhatsApp, a Fernanda. Boa tarde, Gio Oliveira, manda um modão aqui pra nós, no Cuscuzeiro. Pro Tchãozinho da Posse, pra Lúcia e a Fernanda. Ô, Tchãozinho, é o parente, é primo do Gio Oliveira, é o folião dos bons. A dona Lúcia e a Fernanda, um salve pra vocês, uma excelente semana, ok? Tem mais uma mensagem, o programa tá crescendo, a audiência tá subindo, muitas mensagens. Tá dizendo assim, boa tarde, meu grande amigo Gil Oliveira, modão pra nós. Aqui no bairro Pedrinhas, na sintonia deste programa Nota Mil. Quem fala é a Sueli Dutra, Sueli de Jesus.

0: agora vou trazer eles que estarão aqui em Silvânia, na exposição agropecuária.
1: Foi mais forte,
0: hein?

Paulo, mas o Paulino tudo passa. Ei, rapaz, só moda boa. Tô em ferramenta, o bolo já tá pronto. Manda pra cá um pedaço de bolo e uma copada de café com leite. Aí você ouve essas duas modas.

modão, hein, seu Tião Carreiro e Pardinho, rei dos canoeiros. Rapaz, imagina você nesse exato momento, principalmente você que mora no meio rural, tá aí no seu humilde lar, né? Uma casinha simples, ouvindo um modão desse, né? Pois é, essa música retrata a rotina simples do trabalhador ribeirinho, a conexão profunda com a natureza e o orgulho da identidade caipira. Mais uma. Essa aqui é com Léo Canhoto e Robertinho. Apartamento 37.

É um grande sucesso da música sertaneja raiz, gravado pela dupla Léo Canhoto e Robertinho em 1969. Eu ainda não era nem nascido. Pois é, conta a história de um homem arrependido por ter provocado a briga que fez sua amada ir embora. Por isso que você não deve brigar com a sua amada, né? Senão ela vai embora e você vai ficar chorando. E o homem chora sim.

0: É, de Brito e Samuel, participação com Gustavo Lima, Homem Chora, sim.
1: Dupla com meu amigo Júlio Oliveira, agora não tem perdão não, agora eu vou queimar o cariado mesmo. Bom demais, o bolo tá quase saindo, liderança.
0: Rapaz, esse é o Toim Ferramenta. Agora pra fechar esse bloco, eu vou trazer Divino e Donizete. A Vaca do Véio. Conta a história de um casal idoso tentando recolher uma vaca brava. O velho e uma velha tentam levar uma vaca que teve um bezerro novo e está enfezada, brava, para o curral. O velho pega um pau e desafia o animal, dizendo que vai dar uma paulada na vaca, mas erra o golpe. A vaca parte para cima do homem e a salvação dele acaba sendo cair dentro de um buraco para escapar da investida. Vamos ouvir.

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2: Pontualmente 18 horas.

Verbo de Deus se fez carne e habitou entre nós. Ave Maria, cheia de graça, o Senhor é convosco. Bendita sois vós entre as mulheres e bendito é o fruto do vosso ventre, Jesus. Santa Maria, Mãe de Deus, rogai por nós, pecadores, agora e na hora de nossa morte.

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13: O Supremo Tribunal Federal retoma as atividades nesta segunda-feira, após o recesso de julho, com uma pauta recheada de temas polêmicos. Entre os assuntos que podem ser julgados estão a mineração em terras indígenas, a relação de trabalho de motoristas de aplicativos, a proibição de jogos de azar e mudanças na lei da ficha limpa. O STF também deve acompanhar novos desdobramentos de investigações sobre o Banco Master, o escândalo do INSS e as emendas parlamentares. Outro tema em discussão é a criação de um código de ética para ministros da corte, que deve avançar após as eleições de outubro.
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13: O presidente da Argentina, Javier Milei, voltou a criticar o presidente Luiz Inácio Lula da Silva e o chamou de ladrão e corrupto durante a entrevista à TV Argentina. As declarações ocorrem em meio à crise diplomática entre os dois países, que se intensificou após Milei participar de um evento político em São Paulo na semana passada. O governo brasileiro já havia convocado o embaixador da Argentina para prestar esclarecimentos e classificou o episódio como sem precedentes. Lula também endureceu o tom nos últimos dias e afirmou que não aceitará interferências externas na política brasileira.
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0: salve pra você. Agora a última hora do programa Modão pra você.
1: Tô com o modão do Zé Rico e do Ronaldo Viola.
0: De agora até às 7 horas da noite. Uma programação mais tranquila. Eu já sou calmo, e agora, hein? Quem vai falar comigo?
2: Boa noite, Gil. Boa tarde. Aqui é Maria Flamengo. É prazer ver você tá aí na rádio, tocando as músicas bem pra gente. Parabéns, viu? E te ligaram para você para dar uma música para mim, oferecido para toda a minha família. Eu quero com Jesus, Nossa Senhora Aparecida, ofereço para você também, viu? Tá bom?
0: Um abraço para Maria Filomena, curtindo aqui o nosso programa. Uma satisfação, viu, Maria? Uma ótima noite. Agora são 6:12. Galera, gente fina. Vamos seguindo aqui, várias mensagens. Não tem base. E nem quantia.

0: mensagem aqui da Cida.
1: Boa tarde, Gil, tudo bem? Eu tô bem, graças a Deus. Gil, mandar música pra mim, de Leonardo, né, a Fila Anda, e pra todos que gostaram. Obrigada, Gil.
0: Ótima noite. Falando comigo do bairro Pedrinha.
2: Gil, boa noite. Eu já quero pedir uma música. Os quatro cantos da casa, com Mose e Mosaí.
0: Sim. Está escrito aqui, Irene, é você, né? Muito bem. Vamos lá, mais uma mensagem aqui. É o Thales.
3: Boa tarde, meu amigo Gil de Oliveira, Thales, da dupla Thales e Júnior. Em casa aqui, dando uma lavada no carro e curtindo a programação, beleza? Quer dizer, então, que homem não chora não, né? Então toca aí pra nós. Eu disse, não, tá bacana? Pra quem acha que o homem não chora, toca aí pra nós. Tamo junto, meu irmão. É, meu amigo, viu? Eu nunca fui traquejado na língua com o rabo, não. Você... Mas eu nessa... essas telhas, essas velhas aí com essa vaca, eu tava pensando, velho. Uma vaquinha aí dos 30 anos, 35 no máximo, eu não dou conta de mim. Eu tô dizendo que eu tenho nenhum.
0: Seu cantor Thales, um abraço pra você, a esposa Gisele. Eles estão na cidade de Vianópolis, nos acompanha agora ao vivo. Já terminou aí a lavagem do carro. Pois é, aumenta o volume, viu, Thales? Em Gameleira de Goiás, abraço para o Adair José Lobo na sintonia. Valeu, grande Adair José Lobo, lá na cidade de Gameleira.
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0: Alô para o Sinésio Pedreiro, em Bonfinópolis. Oh, rapaz. Cidade de Bonfinópolis. Está oferecendo aqui para todos da Rio Vermelho, para o DJ Jacaré, também para a Tele Cristina, Rosita Soares e Nivaldo Fernandes. E para todos os amigos da construção civil, pessoal que trabalha aí na construção civil, receba aí os abraços do Sinésio Pedreiro. É a música Carta sobre a Mesa com Amado Batista. É, muito bem. Cara, mas tem várias mensagens por aqui.
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0: recebi a mensagem aqui do Decídio. Rapaz, o cara tá me ouvindo. Escuta aí.
1: Hoje, Oliveira, manda um modão pra nós, eu, hein?
0: meu amigo Decídio, a Maria do Carmo, lá na chácara, próximo. É a cidade gameleira, pois é, lá no condomínio de chácaras. Como é que você tá, Decídio? Ei, tá aí na chácara tranquilo, sossegado, ouvindo os modão, no aguardo aí do jantar que a esposa deve estar preparando agora.

0: O Divino Pereira está dizendo o seguinte: olá, Jô Oliveira, passa uma música daquelas bem antiga pra gente ouvir. Vou escolher uma pra você. Tá bom, Divino? Um salve. A Rosa participando. Fala, menino Gil, tudo bem? Roda aí aquela música boa, Garça Branca com Castelo e Mansão. Essa música tem uma letra pra você, tá bom, Rosa? Não para de chegar mensagens, mais uma.
1: Boa noite, Gil, tudo bem?
0: Oi, boa noite.
1: Eu tô falar com você, pedir uma música. Com os filhos de Goiás, Amor Distante. Quem fala é a Marli, de Vianópolis.
0: Tudo bem, dona Marli?
1: Tá bom?
0: Ok.
1: Amor Distante. Pra você e pra todos os ouvintes que gostaram da música.
0: Gratidão, tá bom, minha amiga? Mais uma mensagem aqui.
2: Boa noite, meu amigo Gil Oliveira. Gil, gostaria de ouvir a música do Ronaldo Viola e João Carvalho, a música Prisioneira. Preço pra minha gatinha lá em Luviana. Beleza?
0: Beleza.
2: Muito obrigado, Gil.
0: Esse é o Edmar Souza.

0: Chegou mais uma mensagem aqui, vamos ouvir.
1: Boa noite, meu amigo Gil de Oliveira. Rapaz, satisfação ouvir seu programa, hein? Bom demais, você vai ficar um mês aí com nós aí. É... Tamo aqui na escuta, hein? Leandro Abreu, aqui no Rancho Pererio.
0: Ah, rapaz, é você, é o Leandro Abreu, Rancho Beira Rio. Eu transferi a mensagem aqui para o zap da emissora, que ele fala melhor.
2: Boa noite, meu amigo Gil de Oliveira. Rapaz, satisfação ouvir seu programa, hein? Bom demais, você vai ficar um mês aí com nós aí. Estamos aqui na escuta, hein? Leandro Abreu, aqui no Rancho Beira Rio.
0: Um abração para você, Leandro Abreu, lá no Rancho Beira Rio. É amigo do Gil Oliveira, grande Leandro, parceiro da gente, admira aqui o nosso trabalho, gratidão, tá bom, amigo? Uma satisfação falar com você também. Agora eu vou trazer o modão, rapaz, esse modão aqui, você não tá entendendo, tanto que

Carlito e Baduí. Tivemos também o Taquinho na acordeon. Estou um bagaço. Jô Oliveira tá só o bagaço. Ei, cantor Tales. Que moda, hein?

0: chora, Thales.
1: Eu falo que homem não chora, porque uma moeda dessa aí não pode nem mostrar o litro.
0: Você vai invernar aí na cachaça, rapaz. Cada moda melhor que a outra. Eu tô pensando aqui, o que é que eu faço? Tem intervalo comercial e tem uma grande quantidade de mensagens. Pedidos musicais, não vai dar tempo de rodar todos os pedidos. Com certeza, porque daqui a pouco, às 19 horas, vem a Voz do Brasil. E a Voz do Brasil aqui é automática. Se eu estiver falando, a Voz do Brasil entra e toma conta, sabe? Mas tem muita moda boa pra você curtir, rapaz. Só um trechinho dessa aqui, ó.

desse jeito você vai invernar na cachaça. E hoje ainda é segunda-feira, amanhã é terça. Essa outra aqui é melhor ainda. Que é isso, Jô Oliveira? Assim você me mata.

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1: Agora são 6 horas e 34 minutos.
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8: Você já percebeu que em alguns casos o carro insiste em sair da trajetória reta, mesmo com o volante alinhado? Muita gente acredita que o problema sempre seja o alinhamento, mas não é bem assim não, viu? Um pneu com calibragem diferente dos demais, desgaste irregular, componentes da suspensão com folga ou até uma pinça de freio travando podem provocar esse comportamento. Em alguns trechos, a própria inclinação da pista para escoamento da água também dá a impressão de que o carro está puxando. Mas olha, de qualquer forma, não ignore esse sinal. Se o veículo desvia mesmo em pista plana, vale a pena fazer uma avaliação. Além de aumentar o desgaste dos pneus, esse problema pode comprometer a segurança e a estabilidade nas curvas.
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2: Agora são 6:41.
3: Eu dou motivo pra me chamar de
2: caipira, modão.
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2: Tem muita moda boa aqui, mas a hora vai passando, não dá tempo de rodar todas elas. Vamos lá. Quem está acompanhando agora o programa Paradão ao vivo é a Bernadette. Lá na Fazenda Ponte Alta, Boa Vista. O esposo Célio. Como é que você tá, rapaz? Tá granfino? Pois é. O filho Rafael. O sogro da Bernadette é o Sertãozinho.
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2: O Sertãozinho toca um acordeão também, sanfoneiro dos bons. Canta moda boa. Ele, a esposa, um grande abraço, uma ótima noite para todos aí na fazenda. Um modão desse para vocês que estão na fazenda,

0: Eu estou achando que quem está ouvindo o programa é o pai da Bernadette, é o senhor José Rodrigues. A mãe dela é a dona Maria Aparecida Gonçalves, aqui na região da Paiva. Um salve para vocês. Seu Manuel, como é que o senhor tá? Bom demais. Pessoal aí da região da Paiva, a Socorro, Cedil.
1: Uma bota legal dessa de cano comprido.
0: Vamos passando aqui para o nosso WhatsApp, quem vai falar comigo?
2: Boa noite, é o Paulo Jacim da Cura, Alô Tomate. Estamos aqui descansando, amanhã pegando batendo de novo, né? Eu tava na rede, balançando, mas a mulher... Mandou falar de descascar o ar já pra fazer a janta.
0: Ah, tá descascando o ar.
2: Eu tô na rede e ela... Já tá me descascar o ar pra fazer a janta.
0: Você sabe que... Um serviço assim meio ruim é escascar alho, né? Nesse exato momento, Paulo Joaquim da Silva, ele está lá deitado na rede e a esposa escascando alho, preparando aí o tempero para colocar no jantar. E Paulo, e amanhã pegar firme novamente, a semana está... Apenas começando, né? Amanhã, terça-feira.
2: Passa um modão pra nós aí. Vamos aqui. Você quer um do Cid de Goiás? Essa. Não sou o Sebastião, tá aqui, cuidando da janta. Cuidado, dando pra esse filho, fazer um algodão.
0: Muito bem.
2: Falou?
0: Falou.
2: Boa noite.
0: Boa noite pra você, viu, meu irmão? A esposa dele se chama Sebastiana. E ele tá lá aguardando o jantar, descansando, né? Merece. Trabalhou muito hoje. Paulo Joaquim da Silva.
3: Oliveira, minha música.
0: Ah, sua música. A ouvinte cobrando a música aqui, vou olhar, vou ver aqui. Tem que rodar a música pra mulher, Gil. Mas tem pedidos musicais aqui.
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0: Chegou mais uma mensagem pra mim finalizar minha participação. Eu deixo aqui as músicas. Quem tá falando comigo agora é o Luiz Carlos Soares. Boa noite, Gil. Toca aí pra mim. O trem tá feio. Ia tá dizendo assim, ó. Comendo ou não, tem lavar as vasilhas. Ei, Luiz, a esposa colocou você pra lavar as vasilhas. É a Edma. Um abraço, meu irmão. Mora aqui na rua 32, no centro.
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0: Não dá mais tempo. Já chegou o final do meu horário, mas amanhã tem mais. A partir das 4 horas da tarde, edição Paradão Sertanejo. Tá vindo agora às 19 horas, A Voz do Brasil. Logo às 8 horas da noite, programa Show da Noite. Você acompanha ao vivo por aqui. Fiquem todos com Deus. Uma ótima noite e até amanhã. Deixando aqui modão pra você assim.

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1: Em Brasília, 19 horas.
0: Está no ar a Voz do Brasil. As notícias do governo federal que movimentaram o país no dia de hoje.
2: Olá, boa noite.
1: Boa noite para você que nos acompanha em todo o país.
2: Segunda-feira, 3 de agosto de 2026.
1: Vamos ao destaque do dia.
2: Agosto Dourado.
1: Mês reforça a importância do aleitamento materno para a saúde do bebê. Graziele Bezerra.
3: O leite materno é o alimento mais completo para os bebês. E até os 6 meses de vida, eles não precisam de mais nada.
2: El Niño causa fortes chuvas e secas severas em regiões do país.
1: Cidades em emergência ou calamidade podem solicitar recursos federais para ações de defesa civil. Luana Karen.
4: A ajuda pode vir em forma de assistência humanitária, como distribuição de água, alimentos, colchões e kits de higiene. Também pode ser no restabelecimento de serviços essenciais.
2: Pilhas, baterias, eletrônicos, dá para jogar fora no lixo comum?
1: Vamos saber como fazer o descarte correto desse tipo de material na reportagem de Graziele Mendonça.
5: Vale seguir a chamada regra dos 3 R's: reutilizar, recondicionar e reciclar.
2: Hoje na apresentação da Voz do Brasil, Mariana Jungmann e Luciano Seixas.
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2: É no leite materno que o bebê encontra tudo o que precisa: alimento, proteção e afeto.
1: Por isso, todo mês de agosto é dedicado à amamentação e fica conhecido como o Agosto Dourado.
2: Nessa Semana Mundial do Leite Materno, vamos lembrar dos desafios e benefícios desse gesto, que é natural, mas nem sempre uma tarefa simples.
1: A iniciativa é coordenada globalmente pela Aliança Mundial para Ação em Aleitamento Materno, em parceria com a Organização Mundial de Saúde e o Unicef.
3: A cor é de leite mesmo, mas tem sabor de aconchego e valor de ouro. O leite materno é o alimento mais completo para os bebês. E até os 6 meses de vida, eles não precisam de mais nada. A coordenadora de políticas de aleitamento materno da Secretaria de Saúde do Distrito Federal, Maria das Graças Cruz, explica o porquê.
6: O bebê até 6 meses, ele tem parte do quebra-cabeça no seu sistema digestivo e as outras peças estão dentro do leite da mãe. E aí, quando ele se alimenta, ele vai formar o seu intestino e vai completar aquele quebra-cabeça de forma que esse bebê tenha uma boa saúde, que não venha ter alergias, que não venha correr risco de ter obesidade, de diabetes e até hipertensão na vida adulta.
3: Todos os anos, a campanha Agosto Dourado reforça a importância do aleitamento materno para a saúde do bebê. A edição deste ano vai além. Destaca o papel da amamentação na segurança alimentar, na redução da pobreza e na sustentabilidade ambiental, como explica Sônia Isoyama Venâncio, coordenadora-geral de Atenção à Saúde das Crianças, Adolescentes e Jovens do Ministério da Saúde.
7: O leite materno é o primeiro alimento que é oferecido para o bebê, garantindo o direito humano, né, alimentação adequada, vai também favorecer a garantia da segurança alimentar e nutricional dessa criança, por ser esse primeiro alimento, né, que é oferecido, e também é muito importante para a sustentabilidade do planeta, né, porque ele é um alimento que não vai necessitar de embalagens, o consumo de água para sua produção.
3: Uma forma de apoiar as mulheres que amamentam é por meio da rede de bancos de leite humano brasileira, que é a maior do mundo. O leite coletado é destinado em especial a recém-nascidos prematuros e de baixo peso, internados em UTIs neonatais. Mas os bancos de leite também dão suporte às mulheres que enfrentam dificuldades para amamentar. Mãe de primeira viagem, a militar Renata Lúcio recorreu a uma dessas unidades no Distrito Federal para conseguir alimentar a filha Betina.
8: Ninguém fala da dificuldade que é a amamentação. A gente acha que é instintivo. objetivo que a gente vai ter um bebê e a gente já vai conseguir amamentar, e não é bem assim. A gente tem muitos desafios, é difícil. Eu tive mastite, eu tive fissura, tive bastante desafios, e o banco de leite foi o que me ajudou, né?
3: A Rede Brasileira de Bancos de Leite Humano conta com 237 bancos e 249 postos de coleta em todo o Brasil. Pelo número 136 do Ministério da Saúde, é possível obter informações da unidade mais próxima da sua casa. Reportagem Graziele Bezerra.
2: Manter a caderneta de vacinação atualizada garante proteção contra doenças graves, prolonga a vida e contribui para um futuro mais saudável.
1: E está na hora de atualizar a caderneta de crianças e adolescentes. Começou hoje e vai até 1º de setembro a campanha nacional de multivacinação.
2: No caso dos bebês, a vacinação desempenha a função de ensinar o corpo em desenvolvimento a se defender de forma segura.
1: E uma das vacinas que mais causam dúvidas é a BCG, que protege os recém-nascidos e crianças pequenas contra as formas mais graves e fatais da tuberculose.
9: Conhecida por deixar aquela famosa marquinha na parte superior do braço direito, ela protege o organismo das formas mais graves da tuberculose, como a tuberculose meníngea e a tuberculose miliar. É a vacina BCG. Ela é aplicada na maternidade ou ainda nas primeiras semanas de vida para prevenir as formas graves da doença entre os pequenos e garantir que o sistema imunológico da criança, ainda em desenvolvimento, aprenda a se defender. Por isso, a enfermeira Emanuela Barros não perdeu tempo e vacinou seu filho logo que saiu da maternidade.
10: Eu recebi a orientação da maternidade, que procurasse o posto de saúde, né, para fazer a vacina. E assim que a gente recebeu alta, eu fui na UBS, fui muito bem atendida, né, e orientada pela equipe. Então foi um processo muito tranquilo, né, de orientação e também de acesso, né, à vacina.
9: A chefe da unidade de vigilância em saúde do Hospital Universitário de Brasília, Deise Mendonça, explica a importância da BCG logo nos primeiros dias de vida.
11: Porque o bebê, ele nasce com pouca proteção. Ele nasce somente com aqueles anticorpos da mãe, que a mãe passou para ele durante a gestação. Depois, ele tem que tomar as vacinas para ficar protegido contra essas doenças que estão aí, que a mãe não conseguiu passar proteção para ele. A criança nasceu acima de 2 quilos, ela já faz a BCG na maternidade, nas maternidades públicas, né? Nas privadas, eles procuram a sala de vacina.
9: Após a aplicação, é comum que apareça uma pequena mancha avermelhada no braço direito. Com o passar das semanas, essa reação evolui para uma pequena ferida que cicatriza naturalmente. A BCG integra o Calendário Nacional de Vacinação, é oferecida gratuitamente nas unidades do Sistema Único de Saúde e está disponível para crianças menores de 5 anos que ainda não tenham sido imunizadas. Você pode conferir todas as vacinas do Calendário Nacional em gov.br/saúde. Reportagem Thaís de Araújo.
2: Atenção, estudantes pré-selecionados no processo seletivo do Fundo de Financiamento Estudantil, FIES.
1: Termina amanhã o prazo para complementar as informações da inscrição no sistema.
2: O FIES concede empréstimo a estudantes em cursos de graduação ofertados por instituições privadas que participam do programa.
1: O processo seletivo referente ao segundo semestre alcançou mais de 127 mil inscritos.
12: Os estudantes pré-selecionados na chamada regular do Fundo de Financiamento Estudantil, o FIES, têm até 4 de agosto para complementar as informações da inscrição no sistema disponível no endereço fiesseleçãoaluno.mec.gov.br. Após essa etapa, os candidatos deverão validar a documentação da instituição privada de educação superior. Concluída a validação, os pré-selecionados deverão comparecer em um agente financeiro no prazo de até 10 dias úteis. As convocações ocorrerão de 7 de agosto a 24 de setembro. O processo seletivo do FIES inclui a reserva de 50% das vagas para estudantes com renda familiar de até meio salário mínimo por pessoa e com inscrição ativa no cadastro único. Os pré-selecionados que atendam aos critérios do FIES Social poderão financiar até 100% do valor das mensalidades do curso. Mais informações em acessounico.mec.gov.br/fies. Thaísa Vitória para a Voz do Brasil.
2: Chuvas acima da média na região sul, seca e calor acentuados na porção norte. Fenômenos climáticos como o El Niño provocam impactos distintos.
1: Para enfrentar essa situação, estados e municípios devem acompanhar as ações para a prevenção de desastres naturais.
2: E ficar atentos para os protocolos de ajuda federal em casos de emergência e calamidade pública.
13: Nos diferentes tipos de desastres naturais, o reconhecimento da gravidade da situação pode abreviar o envio de recursos e apoio técnico, amenizando os impactos para a população. Quando há situação de emergência, o município ainda consegue atuar, mas precisa de apoio externo para atender a população. Já quando o estado é de calamidade pública, os danos são tão graves que exigem medidas excepcionais e maior apoio do governo federal. Para tornar oficial qualquer uma dessas condições, o governo municipal ou estadual deve emitir um decreto e registrá-lo no Sistema Integrado de Informações sobre Desastres. Se os critérios forem atendidos, o Ministério da Integração e do Desenvolvimento Regional publica uma portaria reconhecendo a situação. A ajuda pode vir em forma de assistência humanitária, como distribuição de água, alimentos, colchões e kits de higiene. O apoio federal também pode ser empregado no restabelecimento de serviços essenciais. O apoio extra também pode chegar diretamente ao cidadão. Entre as possibilidades está o saque calamidade do FGTS, de até R$ 6.220 por conta vinculada. De acordo com a diretora executiva de fundos de governo da Caixa Econômica Federal, Daniele Mendonça, entre janeiro e julho de 2026, 548 municípios de 17 unidades da federação foram habilitados para o pagamento do saque calamidade.
14: O saque calamidade é um momento de necessidade pelo qual o trabalhador pode fazer uso desse saque. Situação formalizada tanto pelo governo local quanto pelo Ministério do Desenvolvimento Regional, ele pode fazer a solicitação por meio do aplicativo do FGTS, disponível nas principais lojas de aplicativo de forma gratuita, ou em uma das agências da Caixa. E em situações de calamidade, a Caixa faz o deslocamento do caminhão Caixa para fazer o atendimento dessa população com necessidade de fazer uso do saque.
13: Ao lado do El Niño estão as mudanças climáticas, na explicação dos cenários naturais cada vez mais adversos. É o que afirma o meteorologista do Instituto Nacional de Meteorologia, INMET, Leidson Dantas.
15: A nossa atmosfera tem um constante trabalho para manter o nosso planeta em estado de equilíbrio, numa temperatura ideal para todos nós sobreviver. E se a gente dá um conteúdo a mais, um ingrediente a mais de aquecimento, provoca esses extremos climáticos que a gente vem observando.
13: Com a previsão de fortalecimento do El Niño neste segundo semestre, a orientação é, antes de tudo, manter-se bem informado. Entre os canais oficiais está portal.inmet.gov.br. Reportagem Luana Karen.
1: Descarte correto do lixo eletrônico é fundamental para garantir o equilíbrio do meio ambiente.
2: Para que esse descarte seja feito, existem pontos de coleta por todo o país.
1: O material pode ser recondicionado da forma correta e ganhar outras destinações.
16: Plástico, papel, alumínio, materiais que devem ser separados para a coleta de lixo e seguirem para a reciclagem. Mas e no caso de celulares, computadores, baterias e outros eletrônicos, o que fazer? Neste caso, vale seguir a chamada regra dos 3 R's: reutilizar, recondicionar e reciclar. Se o equipamento eletrônico não pode ser reutilizado por outra pessoa, uma opção é recondicionar, ou seja, consertar o equipamento. No Guará, a 20 minutos do centro de Brasília, há um ponto de coleta dentro de uma unidade do SESC. Lá são deixados vários tipos de componentes eletrônicos. É o que conta Alessandra Sá, assistente de suporte à gestão do SESC DF.
17: Qualquer pessoa pode vir, né, entregar seu lixo eletrônico, né, para estar descartando, fazer um descarte correto, né, em nossos PEVs, que o SESC disponibiliza em todas as nossas unidades, né, para preservação do meio ambiente, né, carregadores, tablets, TVs.
16: Do Guará, o material segue para uma organização da sociedade civil, onde os resíduos são separados. Os que precisam de algum conserto ou formatação são recondicionados. E de lá, distribuídos para diversos pontos, inclusive para cursos gratuitos para a população. O que não tem conserto é separado e organizado e segue para o terceiro R, a reciclagem. Cada pedaço segue um caminho, como explica o coordenador da organização Programando o Futuro, Fábio Oliveira.
18: Aquilo que não tem condições de uso nenhuma dentro da nossa unidade, a gente consegue fazer a descaracterização dele, fazer a separação por chips de componentes, ou seja, placas de circuito impresso eletrônico, plástico, ferro, cobre, isopor, enfim, cada tipo de componente a gente consegue fazer a separação e encaminhar para a indústria de reciclagem.
16: Mas para que tudo isso aconteça, o trabalho começa com a população, que deve realizar o descarte correto do lixo eletrônico, como explica o coordenador-geral de Inclusão Digital do Ministério das Comunicações, Gustavo Fernandes Lima.
19: Hoje a gente tem no site do Ministério das Comunicações, na página do programa Computadores para a Inclusão, um link com um mapa por todo o território nacional, com os diversos pontos de coleta que tem espalhados. A gente está falando de mais de 10 mil pontos de coleta de resíduos eletrônicos, de pilhas e baterias.
16: Para saber onde há um ponto de coleta de resíduo eletrônico na sua cidade, acesse o site do Ministério das Comunicações em gov.br/mcom. Locução de Graziela Mendonça, reportagem Márcia Fernandes.
2: Um caso de reaproveitamento. Computadores que seriam descartados ganham uma nova utilidade e ajudam no acesso à tecnologia.
1: Além de recuperar equipamentos para escolas, bibliotecas e telecentros, um centro de recondicionamento no Distrito Federal oferece cursos gratuitos para o cidadão.
2: Conheça a iniciativa na reportagem de Pablo Mundim.
20: O Centro de Recondicionamento de Computadores do Distrito Federal, equipamentos que seriam descartados, são recuperados para projetos de inclusão digital. No Distrito Federal, no Centro de Recondicionamento de Computadores, cada equipamento passa por um processo completo de recondicionamento. No fim, o que poderia virar apenas sucata, se transforma em equipamentos destinados a projetos de inclusão digital. Tudo feito para que os computadores sejam totalmente reaproveitados, explica Adler Braga, técnico de recondicionamento.
21: O computador vem para cá, quando ele chega aqui, a gente dá uma sobrevida para ele, a gente já faz o primeiro passo, né, que é a sanitização de dados, que a gente recebe o computador com HD, então a gente é responsável por esses dados, então a gente faz essa etapa. Posteriormente, a gente faz a limpeza externa, interna, né, na verdade, a gente toca as peças, instala os programas e deixa tudo funcionando corretamente. A gente recebe um termo de doação para destinar esse computador para alguma instituição.
20: Depois de recondicionados, os computadores seguem para escolas, bibliotecas, telecentros e outras instituições que ampliam o acesso à tecnologia. Nem tudo pode ser reaproveitado. As peças sem condições de uso seguem para reciclagem. O centro também oferece formação para novos profissionais, disse Simone Cabral, coordenadora pedagógica.
22: A maioria vem para fazer o curso mesmo para o mercado de trabalho, né? São totalmente gratuitos os cursos, né? Todos com certificado.
20: São cursos de informática básica, design gráfico, manutenção de computadores e celulares, marketing digital, inteligência artificial, operação de drones e Excel avançado. As aulas são destinadas a adultos e jovens. As capacitações têm carga horária entre 60 e 80 horas. As inscrições para os cursos podem ser feitas pela internet ou presencialmente na unidade do Gama, no Distrito Federal. Empresas e órgãos públicos que desejam dar uma destinação social aos equipamentos eletrônicos também podem procurar um dos centros de recondicionamento de computadores espalhados pelo país. Reportagem Pablo Mundim.
1: O Ministério da Fazenda iniciou consulta pública para definir os setores obrigados a cumprir regras de monitoramento de emissões no mercado brasileiro de carbono.
2: A iniciativa visa criar um sistema de dados oficial para o Sistema Brasileiro de Comércio de Emissões.
1: Proposta preliminar prevê a introdução gradual das obrigações em três etapas.
2: A primeira tem início previsto para 2027 e abrange indústrias do setor de minérios, petróleo e transporte aéreo.
1: A consulta pública está disponível no site do Ministério da Fazenda até 28 de agosto, em gov.br/fazenda.
2: Produção de alimentos sem prejudicar o meio ambiente. Essa é a proposta da agricultura de baixo carbono.
1: E a empresa brasileira de pesquisa agropecuária, Embrapa, está certificando culturas que usam esses processos, o que agrega valor à produção.
2: Para receber a certificação, os produtores passam por capacitação e análises independentes de produção.
0: A agropecuária de baixo carbono é um modelo de produção sustentável que reduz a emissão de gases de efeito estufa com práticas como o plantio direto, a recuperação de pastagens degradadas e a integração lavoura-pecuária-floresta, realidade que fez a Embrapa criar uma estratégia para comprovar a sustentabilidade da produção brasileira. São protocolos científicos de certificação voltados à produção agropecuária de baixo carbono, agregando valor aos produtos e ampliando oportunidades comerciais. A presidente da Embrapa, Silvia Massuá, detalha.
4: Cada vez mais o produtor rural tem mais consciência, ele tem que produzir mais, mas cada vez mais de maneira sustentável, preservando os recursos naturais, né? Uso eficiente de água, de solo. A partir disso daí, cada vez mais a Embrapa tem gerado tecnologia e incentivado, através das capacitações, que eles usem essas novas tecnologias para ter essa agricultura mais sustentável.
0: A iniciativa reúne diferentes cadeias produtivas. Carne bovina, leite e sorgo, e busca reconhecer, com base em critérios técnicos e auditorias independentes, os sistemas de produção de baixo carbono. O produtor Hamilton Kundak é presidente da cooperativa RECA, um conjunto de sistemas agroflorestais que produz castanha, pupunha, cupuaçu, café e andiroba na Amazônia. Ele fala sobre o impacto da certificação.
5: Um trabalho muito bacana que o RECA faz de preservação, de orientação, de conscientização, de respeitar as nossas florestas. Porque se o produtor já estiver recebendo valor agregado, ele não vai derrubar. Ele vai ser o guardião da floresta.
0: Além da carne, do leite e sorgo, a Embrapa prepara o lançamento da certificação para a soja em 2027. Reportagem Luciana Colares de Holanda.
1: Se você aplica no Tesouro Direto, um recado importante. O aplicativo oficial do programa vai deixar de funcionar a partir do dia 17 de agosto.
2: Com isso, consultas e novos investimentos devem ser feitos no site do Tesouro Direto ou no aplicativo do próprio banco.
23: O aplicativo do Tesouro Direto será desativado a partir do dia 17 de agosto. Após a desativação, os investidores vão poder acessar os serviços pelo portal do investidor, no site oficial do Tesouro Direto ou pelo aplicativo da instituição financeira, onde mantém a conta de investimentos. De acordo com informações do Ministério da Fazenda, nesses canais será possível consultar a carteira, verificar títulos e rentabilidade, realizar aplicações e resgates e acessar o histórico de operações. A mudança não altera os investimentos já realizados. Títulos, valores investidos, rentabilidade e demais informações permanecem disponíveis nos novos canais de acesso. Não é necessário realizar nenhum procedimento em relação aos investimentos existentes. Em caso de dúvidas, os investidores devem consultar os canais oficiais de atendimento do Tesouro Direto. Lucília Araújo para a Voz do Brasil.
1: Passageiros de voos internacionais com bens a declarar podem deixar o aeroporto sem passar pela fila de fiscalização aduaneira.
2: Já está valendo a declaração eletrônica de bens de viajantes, que pode ser preenchida pela internet.
1: Com a nova plataforma, o Sistema da Receita Federal analisa os dados declarados automaticamente.
2: Confira os detalhes na reportagem de Daniele Popov.
24: A declaração eletrônica de bens de viajantes, EDBV, já está disponível, segundo informou a Receita Federal. A funcionalidade de registro automático de bens pode ser utilizada por aquelas pessoas que viajam de avião. Agora, boa parte das declarações poderão ser registradas automaticamente dentro dos critérios de gerenciamento de risco adotados pela Receita. Ao preencher a declaração, o viajante poderá seguir diretamente para o desembarque sem necessidade de se apresentar ao atendimento aduaneiro para bens a declarar. Com a mudança na forma de declaração de bens, a fiscalização é direcionada às situações que demandem análise específica. Após o viajante preencher e enviar a declaração eletrônica de bens, o sistema realiza o tratamento das informações com base em critérios de gerenciamento de risco. As declarações enquadradas para registro automático não precisam de atendimento presencial. As demais permanecem sujeitas aos procedimentos de controle aduaneiro e avisos de mensagens vão aparecer na tela do sistema de declaração. A nova ferramenta não altera as competências da fiscalização aduaneira, que continua responsável pela seleção, conferência, revisão de declarações, exigência de tributos, entre outras medidas. Então fique atento. Se você estiver viajando para outro país ou voltando para o Brasil, preencha a declaração de bens no sistema. O endereço é edbv.receita.fazenda.gov.br. Daniele Popov para A Voz do Brasil.
1: Essas foram as notícias do governo federal.
2: Uma realização da Secretaria de Comunicação Social da Presidência da República.
1: Com produção da empresa Brasil de Comunicação.
2: Fique agora com as notícias do Poder Judiciário e do Congresso Nacional. Boa noite.
1: Boa noite, até amanhã.
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7: Presidente do STF diz que críticas republicanas contribuem para fortalecer a democracia.
8: Abertura da urna eletrônica entusiasma estudantes em Brasília.
7: Corte Especial do STJ abre segundo semestre forense.
8: Boa noite, eu sou Marcela Luiza.
7: E eu sou Marta Ferreira.
8: Na abertura do segundo semestre do ano judiciário de 2026, o presidente do STF disse que críticas republicanas contribuem para fortalecer a democracia.
7: O ministro Edson Fachin também ressaltou o compromisso permanente do tribunal com a continuidade da prestação jurisdicional. Pablo Lemos.
10: Na abertura do segundo semestre do ano judiciário de 2026, nesta segunda-feira, o presidente do Supremo Tribunal Federal, ministro Edson Fachin, afirmou que as decisões do tribunal sobre temas de grande repercussão social são naturalmente objeto de debate público.
25: Um tribunal constitucional que decide todos os dias temas de grande repercussão social há de aceitar como natural que suas decisões sejam debatidas, analisadas e, por vezes, contestadas pela opinião pública. Essa tensão, quando exercida dentro dos limites republicanos, não fragiliza a instituição. Ao contrário, a fortalece e fortalece a democracia.
10: Entre 2 e 31 de julho, foram proferidas 245 decisões e expedidos 921 despachos. Isso demonstra, segundo o presidente do STF, o compromisso do tribunal com a continuidade da prestação jurisdicional.
8: Cerca de 150 estudantes do Centro de Ensino Médio Elefante Branco, em Brasília, conheceram a urna eletrônica de votação por dentro.
7: O evento marcou o início da primeira semana nacional do sistema eletrônico de votação. Fábio Ruas.
26: A abertura da urna eletrônica contou com a participação do ministro substituto do TSE, Naue Bernardo Pinheiro de Azevedo, que foi aluno do Colégio Elefante Branco. Ele ficou emocionado com antigas lembranças de colégio e se mostrou satisfeito com o nível dos questionamentos feitos pelos estudantes durante a abertura da urna.
27: Foi muito legal e é impressionante ver o quanto a garotada está afiada. Algumas perguntas que foram feitas aqui, houve pergunta inclusive sobre a linguagem de programação da urna. Então, assim, é muito empolgante ver o que, essa garotada pode fazer.
26: A Semana Nacional do Sistema Eletrônico de Votação segue até sexta-feira, com atividades em todo o país.
8: A Corte Especial do STJ realizou hoje a sessão de abertura do segundo semestre forense de 2026.
7: O presidente do tribunal conduziu a sessão, Fátima Uchoa.
28: O ministro Herman Benjamin fez um breve balanço da gestão que se encerra neste mês e chamou a atenção para o grande volume de processos que chegaram ao STJ durante o plantão em julho.
29: Nós recebemos 10.352 processos. Em 2025, 9.570. Em um ano, um aumento de quase 10%.
28: O ministro também destacou resultados positivos com a convocação de juízes auxiliares temporários na redução do acervo processual nos gabinetes.
29: O acervo atual do Superior Tribunal de Justiça é de 367 mil processos, aproximadamente. Podem verificar os resultados da força-tarefa dos juízes convocados temporariamente, houve uma redução de 42%.
28: Com o reinício do ano forense, voltam a correr os prazos processuais.
9: TST retoma semestre com a meta de manter o ritmo de produtividade dos 6 primeiros meses deste ano.
11: No primeiro semestre, a Corte julgou 274 mil processos. Marla Lacerda.
12: Na sessão que marcou a abertura do segundo semestre, o presidente do TST e do Conselho Superior da Justiça do Trabalho, ministro Vieira de Mello Filho, assumiu o compromisso de repetir as metas e os resultados alcançados nos primeiros 6 meses do ano. Entre janeiro e junho, a Corte registrou um aumento no número de processos julgados, quase 26% a mais do que no mesmo período do ano passado.
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9: Uma boa noite
11: e até amanhã.
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14: Eu sou Paula Groba.
15: E eu sou Ricardo Nakaoka.
14: E estes são os destaques de hoje do Jornal do Senado, que começa agora.
15: Universidades poderão reservar prioridade para estudantes da própria região.
14: Projeto impede redução planejada na vida útil de produtos.
15: Regulamentação da inteligência artificial. Especialistas pedem proteção ao jornalismo e à inovação.
14: Boa noite.
15: Boa noite.
14: Nem sempre quem mora perto tem mais chances de estudar na universidade da própria região. Um projeto pronto para votação no Senado quer mudar essa realidade e permitir que as instituições de ensino superior priorizem estudantes locais nos processos seletivos.
15: A medida busca reduzir as desigualdades regionais e incentivar a formação de profissionais para atuar nas próprias comunidades. Repórter Marcela Cunha.
16: O projeto da senadora Daniela Ribeiro, do Progressistas da Paraíba, permite que universidades e outras instituições de ensino superior usem a origem geográfica do candidato como critério de seleção. Na prática, a instituição poderá dar uma vantagem, como um bônus na nota, a candidatos que moram no mesmo estado ou em municípios próximos ao campus. O texto não altera as cotas sociais ou raciais. Para o senador Lucas Barreto, do PSD do Amapá, o critério geográfico ajudaria estudantes de estados mais isolados a disputar vagas nas universidades da própria região.
17: Porque são muito poucas vagas na Universidade Federal do Amapá. E nós estamos ali do outro lado do Rio Amazonas. Estamos longe de tudo. E esse bônus beneficia os amapaenses que tiverem acesso ao vestibular.
16: A medida não será obrigatória e o projeto não define o valor do bônus nem o modelo a ser adotado. O formato do benefício deverá ser um dos pontos de discussão. O Supremo Tribunal Federal já considerou inconstitucional uma regra que reservava 80% das vagas da Universidade do Estado do Amazonas para estudantes da região, por entender que violava a igualdade de tratamento entre os brasileiros.
14: E você sabia que o Senado tem um curso gratuito que ensina a propor ideias que podem até virar lei? É a Oficina Legislativa do E-Cidadania.
15: E tem premiação no final do ano para professores e alunos autores das sugestões que conquistarem mais apoio popular. Quem traz os detalhes é a repórter Marcela Diniz.
18: Criada há 6 anos para aproximar estudantes do processo de construção das leis, a Oficina Legislativa do portal E-Cidadania do Senado Federal mostra o caminho das pedras para a apresentação de ideias que poderão virar lei e influenciar a vida dos brasileiros. Apesar de ter sido pensada a princípio para escolas de educação básica e do ensino superior, hoje o material didático está todo disponível na internet. Então, a Oficina Legislativa pode ser feita por qualquer grupo de pessoas, como coletivos, movimentos sociais e culturais, comunidades indígenas e quilombolas, por exemplo. O Luiz Maciel, da equipe da Oficina Legislativa, destaca que haverá premiação para professores e alunos do Distrito Federal.
0: Nesta primeira edição, teremos 4 notebooks na premiação. 2 notebooks serão para os professores que tiverem o maior número de alunos com ideias aprovadas e publicadas no E-Cidadania, e outros 2 notebooks serão para os alunos autores das ideias que receberem o maior número de apoios válidos. E como essa é a primeira edição do prêmio, o foco inicial são os professores e estudantes do DF, mas a nossa intenção é ampliar o alcance para mais regiões nas próximas edições.
18: Para concorrer, é preciso cadastrar as ideias legislativas até o dia 5 de novembro. Quer saber mais? É só pesquisar por Oficina Legislativa e Cidadania, o buscador de sua preferência.
14: A inteligência artificial já faz parte do dia a dia de milhões de brasileiros. Mas quem deve ser responsabilizado pelo uso dessa tecnologia? E como proteger direitos autorais e o jornalismo sem frear a inovação?
15: Esses foram os principais temas de um debate promovido pelo Conselho de Comunicação Social sobre o projeto que regulamenta a IA no Brasil. A proposta já foi aprovada pelo Senado e aguarda votação na Câmara dos Deputados. Repórter Bruno Lourenço.
2: O marco legal da inteligência artificial surgiu de iniciativa do senador Rodrigo Pacheco, do PSB de Minas Gerais. Ele criou em 2022 uma comissão de juristas e um ano depois o Senado se debruçou sobre o anteprojeto. O texto foi aprovado no final de 2024 e aguarda desde então pela votação na Câmara dos Deputados. O Conselho de Comunicação Social do Congresso Nacional debateu os impactos que a proposta pode trazer, em especial a questão da remuneração de produtores de conteúdo, como jornalistas, pelo uso de material para o treinamento da IA. O diretor do Instituto de Tecnologia e Sociedade do Rio de Janeiro, Sérgio Branco, alertou para os riscos de afugentar tecnologia com a cobrança pelo uso de conteúdo nacional.
4: Nós podemos acabar por exportar o treinamento e importar apenas os modelos prontos, perdendo investimento e capacidade tecnológica. Por quê? Porque o Brasil compete com o mercado global para o desenvolvimento de ferramentas de inteligência artificial.
2: O secretário de Direitos Autorais e Intelectuais do Ministério da Cultura, Marcos Alves de Souza, defendeu um modelo que divida a arrecadação de um possível novo imposto com autores e com o fomento a iniciativas culturais, com a criação de um fundo específico.
5: A ideia seria aqui discutir um modelo de remuneração que ele seria pautado, por exemplo, na cobrança de um CID dessas empresas que podem pagar, então sistemas de IA generativa de grande porte e que tem esse risco de substituição, e esse valor vai ser redirecionado para fundos

0: os eleitores da desinformação. Saiba mais na reportagem de Yasmin Rodrigues.
1: As eleições de 2026 serão as primeiras eleições gerais realizadas sob regras específicas para o uso da inteligência artificial na propaganda eleitoral. A regulamentação do Tribunal Superior Eleitoral busca impedir que ferramentas capazes de criar imagens, vídeos, áudios e textos cada vez mais realistas sejam utilizadas para confundir o eleitor ou comprometer a integridade do processo eleitoral. Para Ângela Signati, conselheira do Conselho de Comunicação Social do Congresso Nacional, esse é um desafio enfrentado não só nas eleições, mas também durante os mandatos dos eleitos.
2: As campanhas eleitorais são realizadas hoje pela internet em tempo real e praticamente durante os 4 anos do mandato dos políticos. E é justamente neste ambiente virtual que os partidos, candidatas e candidatos fazem as suas arenas para se apresentar aos eleitores, dificultando o controle por parte da Justiça Eleitoral.
1: Pelas normas, todo o conteúdo produzido ou manipulado por inteligência artificial deve trazer uma identificação explícita, destacada e acessível, informando que o material foi criado ou alterado por IA e qual tecnologia foi utilizada. A exigência vale para textos, imagens, vídeos e áudios divulgados durante a campanha. Além disso, entre as 72 horas que antecedem a votação e as 24 horas posteriores ao encerramento do pleito, fica proibida a publicação ou republicação de novos conteúdos sintéticos. Caso as regras sejam descumpridas, a Justiça Eleitoral poderá determinar a retirada imediata do conteúdo da internet, entre outras sanções.
3: A Comissão de Fiscalização e Controle pode votar o projeto que combate a obsolescência programada, que é uma prática que reduz a vida útil de produtos, como eletrônicos, de forma planejada.
0: A proposta assegura também o direito dos consumidores ao reparo de produtos com defeito. Repórter César Mendes.
4: O projeto do senador Ciro Nogueira, do Progressistas do Piauí, obriga que os fabricantes e importadores ofereçam peças de reposição e manuais de conserto pelo período de 5 a 20 anos. Conforme o produto, e determina que as empresas disponibilizem informações sobre peças e reparos em plataformas digitais. Quem não cumprir a regra ficará sujeito a multas que poderão ir de 10 mil até 50 milhões de reais. Relator, o senador Dr. Irã, do Progressistas de Roraima, disse que a obsolescência programada garante o ciclo de consumo diante da velocidade da inovação tecnológica, mas destacou suas consequências.
5: O aumento de resíduos sem que haja o descarte adequado e o desenfreado uso de matérias-primas finitas.
4: Segundo o Dr. Irã, a obsolescência programada deixa ainda o consumidor em uma posição desfavorável ao criar dificuldades para o conserto do produto.
0: Com edição de Paula Groba e trabalhos técnicos de João Lira, o Jornal do Senado fica por aqui. Acompanhe agora as notícias da Câmara dos Deputados. Boa noite.
3: Uma boa noite e até amanhã.
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7: Deputados sugerem medidas para a saúde de crianças e adolescentes.
8: Parlamentares reivindicam melhorias na infraestrutura de transportes.
9: Projetos ampliam a fiscalização sobre atividades de agentes públicos.
10: Boa noite. Retorna hoje o projeto de gravação de edições do Jornal Câmara dos Deputados em emissoras da Rede Câmara de Rádio. Este programa está sendo produzido diretamente da cidade de Joinville, com a participação do colega Felipe Faria, da Rádio Câmara Joinville. Eu sou Márcio Aquilissardi, bem-vindo, Felipe.
11: Boa noite a todos, obrigado, Márcio. É uma honra participar da apresentação desta edição do Jornal Câmara dos Deputados dentro da Voz do Brasil. Vamos agora às notícias da Câmara dos Deputados. Projeto de Glauber Braga, do PSOL do Rio de Janeiro, obriga parlamentares a prestarem contas do mandato por meio de audiências públicas realizadas em locais públicos. A proposta, segundo ele, amplia a transparência e fortalece a participação da população nas atividades legislativas.
12: Hoje existe uma crise do sistema representativo. Uma última pesquisa nacional indicou que mais de 60% das pessoas não lembram em quem

0: votaram nas últimas eleições. Se você tem a possibilidade de prestar contas, de ser cobrado, de apresentar o seu trabalho, evidentemente você reestrutura o modelo de representação, porque uma parte da política vai dizer que as mazelas da política se resolvem com menos política, diminuindo os espaços democráticos. E a gente diz não. As mazelas da política se resolvem com mais política, com mais instrumentos de participação direta da sociedade. E é exatamente o que esse projeto defende.
1: Pelo texto de Glauber Braga, deputados, senadores, deputados estaduais e vereadores deverão prestar contas periódicas em espaços públicos. O projeto também prevê o corte de salário para o parlamentar que deixar de cumprir a medida.
2: Projeto de Chico Alencar, também do PSOL do Rio de Janeiro, estabelece regras de transparência e controle para o uso de aeronaves privadas por autoridades públicas. A proposta prevê critérios mais rígidos para viagens feitas em jatinhos particulares.
3: O nosso projeto não veda isso, mas estabelece normas de transparência total e critérios rigorosos para se utilizar esse meio de locomoção. Em primeiro lugar, a declaração da viagem e o seu motivo. Tem que estar voltado para interesse público e não para passeio, para turismo, para compras particulares.
1: Segundo Chico Alencar, o texto também determina que autoridades cumpram os mesmos procedimentos exigidos em voos comerciais, como fiscalização e declaração de bens. Para ele, a medida reforça a transparência e evita conflitos entre interesses públicos e privados.
4: Segurança Pública.
2: Júlio Lopes, do PP do Rio de Janeiro, defende proposta que visa enfraquecer financeiramente organizações criminosas. Ele aponta, entre as medidas, a criação de um cadastro nacional para mapear facções e a cassação de licenças de empresas envolvidas em irregularidades.
5: Nós temos o dever de atacar a atividade econômica dessas quadrilhas, tomar deles os recursos, tomar deles tudo aquilo que pudesse ser bloqueado e tomado, a fim de que a gente diminua sua capacidade de investimento, diminua sua capacidade de comprar armas e carros, enfim, todo tipo de material bélico que vai ajudá-lo no seu fortalecimento, e isso está previsto lá.
1: Júlio Lopes também apoia a classificação do PCC e do Comando Vermelho como organizações terroristas. Ele argumenta que a medida permitiria o bloqueio de recursos ligados a essas facções, mesmo quando o dinheiro estiver fora do Brasil.
4: Justiça.
2: Capitão Alberto Neto, do PL do Amazonas, defende penas mais severas para crimes sexuais no país. Ele apoia projeto que torna mais rígidos os critérios para a progressão de regime de presos condenados por estupro de vulnerável.
6: Nesses 5 primeiros meses do ano, nós já tivemos mais de 630 casos de estupro de vulneráveis. Mostra que o nosso país está dando uma vida fácil para estuprador. E o que acontece hoje com a legislação? O estuprador passa pouco tempo na cadeia. Rapidamente ele progride de regime e está de volta às ruas para continuar cometendo esses estupros. O que é que o PL 6831 fala? Nós endurecemos a pena para o estuprador. Nós dobramos a pena. Tá? A pena chega a mais de 20 anos de cadeia. E para o estuprador ter direito à progressão de regime, ele tem que aderir a um programa de castração química do governo.
1: Segundo o capitão Alberto Neto, a medida visa coibir a reincidência criminal e proteger a integridade de crianças e adolescentes. O parlamentar cobra uma resposta urgente do Congresso Nacional para o fortalecimento da segurança pública.
4: Saúde.
2: Projeto de Dr. Luiz Ovando, do PP de Mato Grosso do Sul, garante às mães com emprego formal o direito de acompanhar o tratamento de filhos menores de 6 anos quando doentes. Ele afirma que o objetivo é corrigir uma deficiência do sistema atual, o que daria mais assistência às crianças.
7: Quando a mãe com um filho doente vai ao médico, na hora do comparecimento ela recebe um atestado de que esteve presente e quando muito até 24 horas após. Isso leva a uma situação de insegurança muito grande, porque a mãe quer acompanhar o tratamento do filho e a CLT não permite isso após as 24 horas.
1: Doutor Elisovando argumenta que o afastamento autorizado permite à mãe administrar remédios, cuidar da alimentação e acompanhar a recuperação do filho. Ele explica que a proposta busca estender às trabalhadoras da iniciativa privada uma proteção já prevista para servidoras públicas.
2: Heloísa Helena, da Rede do Rio de Janeiro, apresentou o projeto que estabelece tempo máximo de espera para procedimentos de saúde voltados a crianças e adolescentes na rede pública. A deputada afirma que a fila não pode transformar doenças tratáveis em morte por falta de diagnóstico.
8: O que nós não podemos aceitar é que famílias façam vaquinha na internet para ter acesso a procedimentos cirúrgicos, a determinados fármacos, a exames laboratoriais, aquilo que pela lei já seria uma obrigatoriedade. Então, nós estabelecemos que tem que ter o tempo máximo de espera, desde a porta de entrada do sistema, que é a atenção básica, até a média e alta complexidade. O que nós não podemos aceitar é que, por esperar tanto, não ter acesso ao que é garantido da legislação do SUS e as crianças vivenciem situações de dor e de sofrimento e muitas vezes de óbito ou problemas gravíssimos pelo não acesso com agilidade e eficácia.
1: Heloísa Helena avalia que o SUS tem uma legislação avançada, mas ainda enfrenta dificuldades para transformar o direito em acesso efetivo. A deputada também ressalta que a proposta prevê a divulgação periódica de dados consolidados às famílias sobre o tempo estimado de atendimento.
4: Educação.
2: Flávia Moraes, do MDB de Goiás, comemora a aprovação do Estatuto do Aprendiz na Câmara dos Deputados. Ela explica que a proposta consolida as regras de aprendizagem profissional, amplia a segurança jurídica e aumenta as oportunidades para os jovens no mercado de trabalho.
9: Então, a aprendizagem, para mim, é um dos programas para a juventude que mais tem efeito junto ao jovem, porque garante a carteira assinada, o salário, a experiência de trabalho e a formação profissional. Para a empresa, representa a formação do trabalhador qualificado para trabalhar naquela especificidade da empresa e, de todas as formas, é um programa que merece todo o nosso apoio, toda a nossa dedicação.
1: Flávio Moraes ressalta também que o texto, agora em análise no Senado, prevê ampliar a contratação de aprendizes pelo poder público e por micro e pequenas empresas. De acordo com a deputada, a medida pode gerar mais de 1 milhão de novas vagas para jovens brasileiros.
4: Trabalhe.
2: Charles Fernandes, do PSD da Bahia, celebra a aprovação da PEC do fim da escala 6x1. O deputado aponta que a diminuição da jornada semanal, sem redução de salário, garante melhores condições de vida à classe trabalhadora.
7: Essa PEC, ela trará dignidade, trará mais conforto, trará mais comodidade, trará mais segurança para as famílias. Haja vista que você vai ter agora a condição de estar no final de semana com seus filhos, de estar no final de semana cuidando um pouquinho mais da sua casa. Isso já avançou no mundo todo e precisa avançar aqui no nosso país.
1: Charles Fernandes afirma que a PEC do fim da escala 6x1 representa uma das votações mais importantes da atual legislatura. Ele espera que o Senado confirme o posicionamento da Câmara em nome da dignidade de milhões de cidadãos brasileiros.
4: Agricultura.
2: Ayrton Faleiro, do PT do Pará, comemora a aprovação de projeto que fortalece a política de estoque de alimentos no Brasil por meio da Companhia Nacional de Abastecimento. Ele sublinha que a proposta permite compra de até 25% acima do preço mínimo, facilitando a aquisição de produtos.
10: Nós aprovamos aqui na Câmara, agora vai para o Senado, um projeto muito importante para o que nós chamamos de regulação dos estoques de alimento no Brasil. É um projeto que veio do governo, através da Conab, do Ministério do Desenvolvimento Agrário, e que ele, primeira correção que ele faz é permitir que a Conab compre para os estoques reguladores um valor de 25% além do preço mínimo. Isso vai propiciar aquisição de estoque, mas também de que a venda desse estoque não seja apenas para a grande indústria.
1: Ayrton Faleiro destaca que a Conab poderá vender os alimentos estocados a cooperativas, pequenos supermercados e consumidores. Ele afirma que a medida movimenta a economia, fortalece a soberania alimentar e protege o país diante de crises climáticas e especulação de mercado.
4: Meio ambiente.
2: A Comissão de Constituição e Justiça aprovou o projeto que reconhece o soldadinho de Araripe como uma ave símbolo da Chapada do Araripe. A relatora do projeto, Lídice da Mata, do PSB da Bahia, explica que a medida fortalece diretrizes para a preservação dessa espécie.
11: Esta ave é uma ave de em torno de 15 centímetros, que só existe na região do Araripe, que é uma região do sertão do Ceará, e que hoje se encontra ameaçada de extinção. Então, acima de tudo, um projeto de defesa ambiental, de defesa de um pássaro que tem sua característica nacional e que nós devemos, portanto, preservá-lo.
1: Lídice da Mata acrescenta que o projeto prevê ações de proteção ao habitat do soldadinho do Araripe, com preservação de nascentes e riachos. O texto apresenta ainda medidas de prevenção de queimadas e controle da expansão agropecuária e imobiliária na Chapada do Araripe.
4: Desenvolvimento regional.
2: A integração da Amazônia ao restante do Brasil ganha força com as obras da BR-319, segundo a avaliação do deputado Sidney Leite, do PSD do Amazonas. Para ele, a pavimentação, especialmente do chamado trecho do meio, vai baratear alimentos e agilizar o escoamento de produtos da Zona Franca de Manaus.
12: Uma luta histórica, não só do povo amazonense, mas de lideranças do estado de Roraima e de Rondônia do Acre. Afinal, nós estamos falando de uma estrada, que é o único acesso que o povo amazonense e a população de Roraima tem para ser interligado ao restante do Brasil. A BR-319 consolida a integração da Amazônia Ocidental. Mas não só isso, muda a vida das pessoas. Eu fico muito feliz em estar fazendo parte desse momento histórico, que é a garantia da pavimentação da BR-319, fruto da luta de muitos aqui no Parlamento para que nós pudéssemos ter isso. E agora, já com as licitações, com autorização da pavimentação de determinados trechos, mas a consolidação do trecho do meio, como também da ponte do Garapaçu. Vai ter BR-319, sim.
1: Sidney Leite reforça que o Ibama já autorizou o DENIT a construir 3 pontes de concreto nos igarapés Santo Antônio, Realidade e Fortaleza. A licença, com validade de 3 anos, vai garantir, de acordo com o congressista, mais segurança e o direito de ir e vir da população do norte do país.
2: Coronel Crisóstomo, do PL, fala sobre a importância da construção da ponte binacional entre Guajará-Mirim, em Rondônia, e Guaiará-Mirim, cidade vizinha, pelo lado boliviano. Ele afirma que a obra representa o cumprimento de um compromisso histórico entre Brasil e Bolívia e pode fortalecer a integração regional.
13: Esse acesso cria uma nova rota logística do Brasil na direção do Pacífico. O que vai acontecer? Vai fazer com que alguns estados que exportam para o mundo oriental, a exemplo da China, deixem de enviar seus produtos na direção do Porto de Santos, exemplo. Agora, com a construção dessa ponte, esses estados, Mato Grosso, Mato Grosso do Sul, tal, vão criar uma rota na direção do Pacífico, passando por essa ponte binacional.
1: Coronel Crisóstomo afirma que a nova ligação internacional pode reduzir custos e o tempo de transporte de mercadorias. Ele acrescenta que a obra tem potencial para impulsionar a geração de emprego e renda em Rondônia, abrindo novas oportunidades de desenvolvimento econômico para a região.
2: Bebeto, do PP, cobra a duplicação de trecho das rodovias que ligam a Baixada Fluminense à cidade do Rio de Janeiro. Ele reclama que moradores dos municípios de Nova Iguaçu, Japeri, Queimados, Belfort Roxo e São João do Meriti perdem horas diariamente em congestionamentos.
3: Eu tenho trabalhado muito aqui na Comissão de Viação e Transporte para que a gente define esses engarrafamentos, para que o trabalhador que trabalha na capital, na zona sul do Rio de Janeiro, ele possa ficar menos tempo nesse engarrafamento. E até as entregas, as ambulâncias, a polícia militar, a polícia civil precisa fazer um deslocamento rápido, fica retido nesses engarrafamentos constantes, e que a gente tem trabalhado muito para que a gente define através da duplicação. E o que está no contrato dessa concessão da Eco Rio Minas, esse trecho da Presidente Dutra, ali do Trevo das Margaridas até a cidade seropédica, esse trecho é o pior trecho para todo o estado do Rio de Janeiro, o trecho que mais engarrafa hoje.
1: Bebeto também avalia que o sistema de pedágio por quilômetro percorrido pode modernizar as rodovias e diminuir retenções provocadas por praças fixas de cobrança. Ele reconhece a preocupação dos moradores com a mudança, mas garante que o modelo é inovador.
4: Transportes.
2: Daniel Almeida, do PCdoB da Bahia, defende a criação do piso salarial para motoristas do transporte coletivo urbano. Para o deputado, esses profissionais desempenham um papel essencial nas cidades. A ideia, segundo ele, é garantir remuneração mais justa e valorização da categoria.
14: Nós estamos propondo que haja um piso de no mínimo R$4.000, agregado a esse piso outras vantagens que os motoristas possam ter, insalubridade e outras vantagens que as convenções coletivas possam estabelecer, mas que a uniformização desse piso no país inteiro vai dar mais equilíbrio para essa profissão, vai dar mais previsibilidade para os próprios empresários.
1: Daniel Almeida argumenta que os motoristas enfrentam jornadas desgastantes, trânsito intenso e o desafio de lidar com milhares de passageiros. Segundo ele, a medida contribui para dar mais previsibilidade nas negociações trabalhistas e na definição dos custos do transporte público nos municípios.
2: Termina agora esta edição especial do Jornal Câmara dos Deputados, produzida e apresentada pela Rádio Câmara de Brasília, em parceria com a Rádio Câmara Joinville, integrante da Rede Câmara de Rádio.
1: Eu agradeço ao Felipe Faria e a toda a equipe da Câmara de Vereadores de Joinville pelo excelente trabalho conjunto.
2: Eu que agradeço à Câmara dos Deputados por esta oportunidade tão especial. Este programa teve trabalhos técnicos de Wellington Teles e apresentação de Felipe Faria e Márcio Aquiles Sardi. Boa noite.
1: Muito boa noite. Parabéns por seu aniversário, Felipe.
2: Obrigado.
1: O Jornal Câmara dos Deputados volta amanhã. Você fica agora com o Minuto do TCU.
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0: Amigos da Rio Vermelho, boa noite, estamos chegando para mais um show da noite. De agora até a meia-noite, de agora até as 22, o modão sertanejo deitando e rolando. Das 22 à meia-noite, matando saudades e machucando os corações. Jovem Guarda, sucessos internacionais, MPB e muito mais. Tudo isto aqui na Suba Rio Vermelho, 96.7 FM. Hoje, segunda-feira, 3 de agosto do ano 2026. Uma segundona de muito trabalho para aqueles que gostam de pegar no pesado, de muita água e sombra fresca para aqueles que não querem nada, nada, nada mesmo com a dureza. E vamos começando o nosso show da noite, 20 horas 2 minutos, trazendo os primeiros modões. Os primeiros modões a todos que ligaram o rádio agora e com certeza ficarão comigo até a meia-noite, porque até as 22, aqui é assim, um modão vai, outro vem, aqui a peteca não cai. Vamos começando com Belmonte Amaraí, Desventura, Orfeu e Menestrel, Sozinho na Noite, e o Tião Carreiro e o Pardinho, Lá Onde Eu Moro. Vamos lá, conferindo a hora certa, para você não perder a sua condução e nem mesmo o seu compromisso.
1: 8:03.
0: É em Silvânia, Cidade Saudade, 20 horas 3 minutos.

0: Show da Noite, comunicando o amigo José Roberto, o modão sertanejo, deitando e rolando até as 22 horas.
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Boa noite aos nossos amigos trabalhando nos bares, lanchonetes, pit dogs. Olha, amigos, um ótimo trabalho a todos. Obrigadão aí pelo rádio ligado. E os modões seguintes mando a todos vocês. Boa noite a você no centro da cidade, bairros de nossa cidade e zona rural. Olha, na zona rural, do mais simples ranchinho à mais alta mansão, aceite o abraço do Zé Roberto. Fico feliz em tê-los em nossa companhia. Querendo participar comigo? Ah, você já sabe. É só você discar o 999-56-1155 e pedir o seu modão sertanejo até as 22. Olha, mês passado eu estava de férias e quero agradecer ao amigo Alano Vieira por comandar muito bem aqui o nosso show da noite. Obrigado aí, Alano. Ótima noite para você, toda a sua família. Tá de férias agora, né? E mando toda a programação. Quero agradecer também aos amigos da nossa viagem à Aparecida do Norte, a dona Ana, comandante, e a todos aqueles que participaram desta viagem em Aparecida do Norte aos Romeiros. Abraço a todos, muito obrigado pela companhia de vocês nos dias que tivemos por lá. Então tá indo toda a programação para vocês. Meu muito obrigado a todos. Tá aí o Adalberto e o Adriano, preso às coisas boas da vida, preso ao amor. O amor é o combustível para seguir em frente esta vida maravilhosa que Deus nos deu. Vamos chegando, trazendo aí mais modões, porque no show da noite é assim. O tempo não para, o tempo não espera e o tempo voa. É num piscar de olhos, o show da noite vai embora. Vamos chegando com o Bato Grosso e o Matias. Volte, amor. Modão esse aos amigos aqui no Deco Corrêa. Para o Pedro Atanásio, a esposa Dona Nazaré, ótima noite para vocês. Lá em Juazeiro do Norte, acompanhando o nosso show da noite, a nossa amiga, a Rosemira Costa. Boa noite, Rosemira. Obrigado aí pela companhia, amiga. Depois de Mato Grosso e Matias, volte, amor. Ataíde Alexandre, em algum lugar. Tá indo lá para Laura Felipe Sanches, São Sebastião. Ótima noite para você, Laura. E por último, chegando, Zilo e Zalo, a volta do Seresteiro. Modão este, vou atendendo o amigo Filhinho Machado. Participa aqui conosco aqui no nosso show da noite, através do Zap. Boa noite, hein, Filhinho?

0: Cansado de noite, no trabalho, e manda a música aí, Zelizalo, A Volta do Celesteiro. Manda lá pro Carlito, na Bahia, até o show da noite. Um abraço, meu amigo. Com Deus.
1: Ótima noite para você, um abração aí, fique com Deus também. A volta do Seresteiro de Zilizado, tá indo lá para o Valdemar Sanches de Melo, lá na cidade de Vianópolis. Valdemarzinho, boa noite, Valdemar. Uma boa noite também lá para o nosso amigo Anísio aí no São Sebastião 1, toda a família. Daqui a pouquinho vou rodar o seu modão, Anísio. Então vamos lá, 20 horas 24 minutos. Vamos chegando com modão bonito, apaixonado, para você que ama e quer ser amado, e o amor está em primeiro lugar. Mato Grosso e o Matias, volte, amor.

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5: Você já percebeu que em alguns casos o carro insiste em sair da trajetória reta, mesmo com o volante alinhado? Muita gente acredita que o problema sempre seja o alinhamento, mas não é bem assim não, viu? Um pneu com calibragem diferente dos demais, desgaste irregular, componentes da suspensão com folga ou até uma pinça de freio travando podem provocar esse comportamento. Em alguns trechos, a própria inclinação da pista para escoamento da água também dá a impressão de que o carro está puxando. Mas olha, de qualquer forma, não ignore esse sinal. Se o veículo desvia mesmo em pista plana, vale a pena fazer uma avaliação. Além de aumentar o desgaste dos pneus, esse problema pode comprometer a segurança e a estabilidade nas curvas.
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0: Boa noite aos nossos amigos do Setor Sul, Vila Mutirão, Conjunto Habitacional Leonides Cotrim, Parque Anchieta Ermida Santo Antônio, bairro Pedrinhas e Conselheiro Manuel Caetano. Olha, onde você estiver e querendo participar comigo, é fácil. É só você discar o 999-56-1155. Ali no zap também, você pode pedir o seu modão sertanejo até às 22. Boa noite aos nossos amiguinhos, amiguinhas, que levantam bem cedinho com a vassourinha na mão, deixando as ruas de nossa cidade bem limpinhas. Estou falando dos nossos amigos garis. Ótima noite, ótimo descanso. E os modões seguintes mando a todos vocês, amigos.
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0: Tá aí o Renê e o Ronaldo, metade de mim. Modão bonito pra você viajar no tempo e recordar as maravilhas do passado.
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0: Vamos lá, vamos chegando com mais modões. 20 horas 42 minutos. Nesta segundona, 3 de agosto.

Agosto do ano 2026. Vamos chegando com os Gargantas de Ouro do Brasil. Milionário José Rico, a carta. Odoeste está indo lá para o Tinheiro, a Tiana, toda a família. Gaudêncio Caixeta, família. Na Avenida Padre Leandro Calimã, lá para o Donizete Violeiro. Valdir Gauchinho, Aval, o Lobinho. Obrigado e a todos aí pela companhia, amigos. Em seguida, vou atendendo a nossa amiga Elane lá no centro. Ela pediu, obrigado aí, Elane, pelas boas-vindas. Ela pediu a música do Daniel. Não falou qual música, vou rodar uma do Daniel, Elane. No comecinho aí da sua carreira solo, que foi muito sucesso. Ao meu lado, outra vez. Obrigado aí pela companhia e pela participação. E por último, vou atendendo o amigo Anísio, lá no São Sebastião 1. Ele pediu do André e do Andrade, a dupla que canta e deixa saudade, Pássaro Sem Ninho. Oferecendo para toda a sua família, para minha família, muito obrigado, Anísio. E para todos os ouvintes aqui do Show da Noite. E o Pássaro Sem Ninho está indo também lá para o Joãozinho. O Joãozinho está lá com o radinho ligado. É o filhinho da Daiane, está lá com o radinho ligado. Viu, João? Aumenta o volume do rádio aí e segura o passo aí. Não deixa ele voar não, tá legal? Ótima noite, obrigado. Tem 5 aninhos, já é ouvinte aqui do nosso Show da Noite. Vamos lá então, vamos chegando aí. 20 horas 44 minutos. Vamos começando aí com Milionário José Rico, a carta.

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